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1: 21 horas e 16 minutos.

0: 21h32.
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1: 21 horas e 51 minutos.

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0: 22 horas e 8 minutos.
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1: 22 horas e 27 minutos.

0: 22h44.
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1: 23 horas e 4 minutos.

0: 23h20.
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1: 23 horas e 38 minutos.

0: 23 horas e 56 minutos.
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1: Meia-noite e 15 minutos.

0: Meia-noite e 31 minutos.
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1: Meia-noite e 51 minutos.

0: 1:06. 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

0: 1h44.
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1: 2 horas e 14 minutos.

0: 2 horas e 35 minutos.
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1: 2 horas e 47 minutos.

0: 3:06.
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1: 3 horas e 23 minutos.

0: 3:39.
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1: 3 horas e 54 minutos.

0: 4:11.
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1: 4 horas e 29 minutos.

0: 4 horas e 45 minutos.
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Muito bom dia, meus amigos, muito bom dia, meu povo. 5 da manhã, pontualmente, estamos de volta com frio, hein? É, tá a temperatura aí, 1 grau, 2 graus, aqui no centro da cidade. Estamos na segunda-feira, 10º dia do mês de agosto. É, amanhã, dia do aniversário do nosso município, emancipação política administrativa do nosso município, mas não é feriado, viu? É, o feriado foi trocado. Portanto, mais um ano aí de nova prata. Meus amigos, estamos abrindo o programa Se Encanta o Rio Grande, neste amanhecer frio, gelado, mandando o nosso bom dia à dona Ângela Maria Vieira Butim, que está ligada sempre, todas as manhãs, juntamente com o Janir. Nosso bom dia, desejo uma boa semana, ótima semana. Através da Viva Farma, da Ter Empréstimos, da loja Gente Nossa, da JB Mix, Funerária, Tec Giovanni, Empório de Confecções, H-Farma e Gente Miúda, o nosso muito obrigado pelo carinho, muito obrigado pela audiência e um grande abraço aos nossos parceiros, patrocinadores e colaboradores. 5 horas e 1 minutinho da manhã, horário oficial do nosso país, né? É, temperatura baixa, então aí, mais uma vez, estamos com a lua minguante, meu povo, é isso, Percizinho, a lua minguante aí, para o pessoal que está nos ouvindo, está nos acompanhando, 3242-1212 é o nosso telefone de contato direto, né, aqui nos estúdios da nossa emissora, ok? Vamos lá então para o caminhoneiro, para o motorista de ônibus, empregada, vigilante, nosso irmão lavrador, tratadores de criação. Bom dia, Rio Grande do Sul. Bom dia, Brasil. Bom dia, mundão velho de Deus. Nosso muito obrigado. Mais uma semana pela frente, abençoada e protegida pela nossa padroeira do Brasil, Nossa Senhora da Conceição Aparecida. Estamos juntos, meu povo. 5 horas e 2 minutos. Vamos iniciando. Música bonita para vocês aí. Dante Ramon Ledesma, Sonho na Calçada.

0: um manotaço faz sua reverência ao grande compositor Gaspar Machado.
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1: 5 horas e 14 minutos.
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Vamos, gurizada, aí a hora certinha, 5 horas e 14 minutinhos da manhã. Bom dia, você que está acordando, você que está ligando seu rádio, muito obrigado pela audiência. Dona Ângela Maria Vieira Butim, todas as manhãs aí ligadinha conosco. Paulo Ricardo também está nos ouvindo. Bom dia para toda a equipe aí de motoristas da prefeitura que estão neste momento também já partindo para os seus destinos aí. 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Nosso telefone é 1212, manhã fria, olha, tá quase zerando a temperatura. 2 graus é a temperatura no centro da cidade de Nova Prata, Rio Grande do Sul. Obrigado pela audiência. Você que está completando mais um ano de vida também, nosso abraço e nossos parabéns. Votos de muitas felicidades, muita saúde, muitos anos de vida. Olha, o Olivar Marim está de aniversário hoje, Olivar Marim. Parabéns. Reginaldo Barroso, né? Também está de aniversário, parabéns. Valéria Marim, também junto, né? Valéria, a Valéria e o Olivar, os dois juntos, né? O marido e a esposa, olha só, né? Maria, que coisa boa, hein? Os dois no mesmo dia aí. Um abraço então para o Olivar, meu grande amigo, né? E um abraço para a dona Valéria também, completando mais um ano de vida. E a mesma idade, meu amigo, será que é isso, certo? Será que tá certo isso? Será que tá certo? Eu acho que sim, né? Acho que sim, tá aqui, né? 56 aninhos cada um. Também nosso bom dia aí para Claudite Pissaia. Rômulo Bernardi também está de aniversário. Parabéns aí, professor, hein? Pessoal aí que... Lauro Reis também, um abração. E também o nosso bom dia a você que eu não tenho na lista aqui da nossa programação. Muito bom dia. Muito bom dia, parabéns, votos de muitas felicidades. Agora 5 horas e 15 minutos e meio. Vamos seguindo, meus amigos, 5:16, temperatura 2 graus aqui no centro da cidade. Quem é que está chegando agora? José Cláudio Machado, defumando ausências, tá certo? Lindaço, hein? 5:17.

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1: Olha, minha gente, são 5 da manhã, mais 28 minutinhos. 5h28, a hora certinha. Frio também, né? Frio, né? Esfriou muito essa noite em nossa cidade. 2 graus é a temperatura aqui no centro da cidade. Não dá nem para acreditar, hein, Precisinho? Como é que pode estar tanto frio lá fora, hein? Rapaz, aqui dentro não está tanto frio. Mas lá fora, 2 graus é a temperatura. Caiu de noite aí, esfriou mesmo. Muita queda de temperatura com relação ao dia de ontem. Se bem que não foi lá tanto, assim, calor ontem, né? Nós tivemos o dia meio nublado, meio garoando. Uma hora garoava, outra hora tinha sol limpinho. Mas não foi chuva, né? uns pingos por aqui, por ali, né? Uma garoazinha por aqui, uma garoazinha por lá. Começou a manhã com neblina, depois nós tivemos a abertura do sol, mas aí não aguentou o sol, veio a nebulosidade, veio garoa, veio o sol de novo. Se manteve o dia aí em 7 graus de temperatura no centro da cidade. Agora, essa noite despencou desde o começo da noite, veio tirando, né, gradativamente o que tinha aí de temperatura positiva, quase negativou a temperatura neste começo de manhã. Meus amigos, estamos na segunda-feira e é o 10º dia do mês de agosto deste ano de 2026. 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Agora são de parceiros aí, né? 5 horas e 32 minutinhos da manhã. 5h32. E daí, Precisinho, quem é que está chegando? Arca Hélio da Rosa Xavier, muito bem, vamos mandando lá para o Sérgio Gabardo, que está ligado, está ligado com a gente aí, e nos manda sempre uma mensagem muito positiva. Não peça permissão para voar, as asas são suas, beleza, e o céu não pertence a ninguém, pertence a todos, né? Um abraço, é segunda-feira, vamos nos divertir com sabedoria, saúde e alegria. Muito bem. E hoje lá na Transportes Gabardo nós teremos uma palestra nesta segunda-feira às 8 às 9 da manhã na sala de treinamento. 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Então, nosso abraço aí neste dia 10. 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E segunda-feira, das 8 às 9, na sala de treinamento lá da Gabardo Transportes em Porto Alegre. 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Tá certo, meu querido amigo? Bom dia, obrigado pela companhia. 5 horas mais 33 minutinhos, 5:33. Vamos seguindo, gente boa, vamos seguindo. Você que está nos ouvindo, muito obrigado pela audiência, muito obrigado pelo carinho. 3242-1212 é o nosso telefone para você solicitar a marca de sua preferência. Vamos lá então, Porca Véia!

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1: 5:45.
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3: Muito bem, gurizada, e a hora certinha, 5:45:17. Prata FM 91.5, manhã fria de segunda-feira. Estamos aí no seu décimo dia do mês de agosto deste ano de 2026. É amanhã aniversário do nosso município. Mais um aninho de vida da Nova Prata. Parabéns, Nova Prata. Parabéns, seu povo. Parabéns a todos nós aí. Obrigado pelo carinho. Né? Obrigado pelo carinho. Pessoal que administra nosso município. Pessoal que reza pelo nosso município. Né? Nosso padre Mauri, padre Christian. O Stefano aí está se formando, enfim, toda a equipe aí, nós temos o padre Valdemar, o Canção, o padre, os padres aí que fazem parte aí do nosso vicariato, né? Nosso vicariato. Então, nosso abraço, nosso muito obrigado pela companhia, pelo carinho. 5:46, agora 5:46, é a hora certinha. Pessoal que está nos ouvindo aí nas empresas, indo para o trabalho, voltando, tem muita gente que trabalhou à noite. Trabalhou à noite. Então, nosso bom dia também, obrigado pela companhia. 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Hoje não vamos começar a xingar, né? Vamos começar a xingar. São 5:47 da manhã, 5:47, meu povo. Vamos acordando o de casa, bom dia. Bom dia aí, nosso pessoal das limpezas aqui, pessoal que trabalha na área de limpeza da prefeitura também. Nosso muito obrigado. Família Barbieri, o nosso abraço. Bom dia. Obrigado pelo carinho. 5:48. Agora 5:48. João Clécio, bom dia, meu irmão. De fé, camarada. Tudo certinho aí no bairro São Peregrino? Abração. Bairro Coroados, estamos ouvindo. Lá no Gramado, Gramadinho, Monte Ibérico, São Belim, Vila Sabiá. Abraços aí. Obrigado pela audiência. Quem é que chega aí, Precisinha? João Luiz Correia, noites de inverno, noite de geada, olha só, hein? 5:48.

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9: E daí, gurizada, tudo certinho, 6 horas agora, pontualmente, né? 6 horas. É, vai bater 6:01 aí, rapaz, o tempo vai passando, hein? É, vai passando mesmo. 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A partir das 7 horas da manhã, toda a rede está aberta, 7 horas da manhã, e com plantão aí durante a noite. 6 horas e 3 minutinhos agora, 6:03 da manhã, também estamos contando aí com a Ter Empréstimos, onde você está com dificuldade aí para fazer o desbloqueio do seu benefício, passe na Ter Empréstimos, aqui pertinho da nossa emissora, em frente à antiga rodoviária. 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E você encontra a equipe especializada do Valdemar e a Dona Fátima para melhor atender. 6:04 da manhã, bateu 6:05, vamos de música, quem é que chega aí, Precisinho? Luiz Marenco, batendo água, gurizada. Essa tá indo para todo o povo gaúcho. Luiz Marenco!

0: 6:16.
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Tá aí, gurizada, tudo certinho. Agora 6 horas e 16 minutos e meio da manhã, 17, né? 6 e 17, o tempo passa, minha gente. Tempo voa. Amanhã de segunda-feira, acorda, acorda, meu povo. Tamo juntos aí, tamo juntos com o programa Assim Canta o Rio Grande do Sul, até às 7 horas da manhã. A partir das 7, o Jornal da Manhã, com muita informação, trazendo informações aí desse finalzinho de semana, Dia dos Pais, como é que foi esse finalzinho de semana. Bom dia lá para a Rosana, para o seu Jair, para a Marta também, né? O seu Valmor, estão nos acompanhando. Muito obrigado pela audiência, a turma aí do Sagrada Família, também o bairro Sagrada Família, que estão nos acompanhando. Muito bom dia, muito bom dia. Tem um senhor ontem que me falou que todas as manhãs está indo para sua caminhada, né? Sua caminhada. E está nos ouvindo. Então, nosso muito obrigado pela companhia, muito obrigado pela audiência. Grande abração. Abração, pessoal que está caminhando e nos ouvindo aí através do celular, através da internet. Prata FM chegando junto com vocês aí na sua caminhada, no seu trabalho. Tá certo, gente boa? 6 horas e 18 minutinhos, 6 e 18, meu povo. Vamos acordando, vamos levantando. Bom dia lá também para os pais da Elisandra, família Cavazin, que estão sempre nos acompanhando. Né? A avó aí que esteve de aniversário no sábado, aí completando seus 80 aninhos de idade. Foi uma festa maravilhosa no sábado aí que nós tivemos lá na residência do seu Cavazin, ali em Oitaveto. Abração aí, obrigado pela companhia. Obrigado, Elisandra. Valeu, valeu, valeu, avó aí, todo mundo acompanhando a programação da Prata FM 91.5. Tá certo, gente? A Inês Pocai também esteve de aniversário ontem. Nossos parabéns, votos de muitas felicidades e muitos anos de vida. Muita saúde, né? Muita saúde, merecedora aí do nosso abraço. Bom dia para o Lucas também, que está nos acompanhando. Obrigado aí pela sua audiência. E o nosso bom dia também está indo lá para o Campo Alto. Estão nos acompanhando. Paulinho Ferreira, tudo certo? Muito obrigado aí pela companhia, muito obrigado pelo carinho. Estamos juntos, né? Essa turma aí, eu vou te contar. Sempre nos ouvindo, nos acompanhando. E também o Irineu Machado diz que todas as manhãs está ouvindo a Prata FM. Opa, muito bem. E o Gabriel Todeschini também levanta e já liga a Rádio Prata para ouvir umas musiquinhas gaúchas, né? Gauchitas. E é que tá chegando no gauchito aí, Percizinho? João Luiz Correia. Simbora então, gurizada.

beleza, gente boa. Então, abraço lá pro Agenor e a dona Lourdes Gavazin. Obrigado, pais da Elisandra. Esteve de aniversário a dona Lourdes no sábado passado, dia 8, 80 aninhos de idade. Abração aí, 6 horas e 21 minutos e meio.

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2: 6:31.
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4: E aí, gurizada, tudo certinho? 6:35. Essa é a Prata FM, o programa Assim Canta o Rio Grande, que comunica aos senhores aí que você que é profissional do volante, a Transportes Gabarco de Porto Alegre, está contratando, meus amigos. 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Sempre está contratando, sempre está aí tendo vagas e também parceria, né, para que você saia realmente um grande profissional e faça parte deste timaço de profissionais que é a Transgabardo de Porto Alegre. Tá certo, meu amigo? 6:36, a hora oficial do nosso país, 6:36. Olha, segue também a visita do Senhor Bom Jesus lá em Nova Bassano, nesta segunda-feira, para você que está nos ouvindo, nesta Padre Marcino, deixa eu ver aqui como é que está para esta segunda-feira, né? A visita do Senhor Bom Jesus. Deve não ter nesta segunda-feira a visita, hoje é dia 10, né? Hoje dia 10 não temos a visita. Amanhã dia 11, terça-feira, então na comunidade São Pedro. Olha a comunidade São Pedro recebendo aí a visita do Senhor Bom Jesus às 19:30, amanhã terça-feira. E quarta-feira na comunidade São Valentim, quarta-feira dia 12 na comunidade São Valentim, também às 19:30. Portanto, hoje não temos, nós tivemos no dia de ontem, né? Ontem domingo Nossa Senhora da Saúde, e hoje segunda-feira dia 10 não temos a visita. Na manhã dia 11 sim, terça-feira na comunidade São Pedro, da linha oitava, 19:30. Dado o recado, 6:37, horário oficial do nosso país. E delegado, tá precisinho?
5: 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Levo a mão no sombreiro e atiro um beijo bem pra cima. E peço a bênção divina a todos os santos e santas, que abençoe esse trovelho e que perdoe minha ignorância.
4: Mano Lima, Ave Maria, 6:38.

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1: 6:46.
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3: Muito bem, meus amigos. Olha a hora certinha, 6 horas e 48 minutos. Hoje o Olivar Marim e a Dona Valéria estão de aniversário, né? No mesmo dia e também com a mesma idade. Parabéns aqui em meu nome, no do Percizinho, da Luci e todo o pessoal aí da Fazenda, todos amigos, nosso abração muito forte aí, família Marim, e a Olivar e a dona Valéria, o nosso abraço especial, especial mesmo, de coração. É, que Deus abençoe com muita saúde, muitos anos de vida e continue esses amigaços, né? Esses amigaços aí que são de, né, de corpo e alma. Então, parabéns, Olivar, parabéns aí, Dona Valéria, em nome da família toda, em nome da comunidade, aqui da comunidade de Nova Prata, lá do Rio Branco, do Maragata agora, né? E o nosso abraço forte, muitos anos de vida, muita saúde, muita parceria, né? E muita churrasqueada por esse Rio Grande afora. Tá certo, querido? Um abraço, parabéns pelo aniversário, anos de vida aí em abundância. E as bênçãos da nossa padroeira do Brasil, Nossa Senhora da Conceição Aparecida. Vamos trazendo uma marquita e fechando o programa. Tá chegando o Jornal da Manhã, na sequência, né? E à tardita estaremos de volta aí com a Roda de Chimarrão. Uma boa semana, uma ótima segunda-feira. Bom dia, meu Rio Grande do Sul!

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8: Olá, muito bom dia! Está no ar mais uma edição do Jornal da Manhã, na Rádio Prata Serra 91.5. Agora 7 horas, 1 minuto. A temperatura em Nova Prata, neste momento, é de 3 graus. Esfriou pra caramba aqui, o dia já amanhece. Começamos com os dias mais claros aí, às 7 horas e 2 minutos. Nesse momento. 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Eu sou a Sabrina Bernardi, nós vamos juntos nesta manhã de segunda-feira, dia 10 de agosto de 2026, com informação de qualidade, entrevistas e muito mais. Hoje teremos entrevista especial aí sobre a politização da política com o Cleiton Bortoli. Também teremos nesta manhã uma entrevista especial com o grupo de Alcoólicos Anônimos e muita informação, é claro, para você.
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8: Hoje é o dia do emigrante. O santo do dia é Lourenço Diácono. A lua é minguante e o signo é leão. Estamos no 222º dia de 2026. Faltam exatos 143 dias para acabar o ano. E o dia 10 de agosto na história. Em 1793 é inaugurado o Museu Louvre, em Paris. Em 1839, a Academia de Ciências de Paris anuncia a invenção da daguerrotipo, o precursor da fotografia. Em 1807, o investigador alemão Felix Hoffmann descobre o ácido acetil salicílico, componente básico de analgésicos. Em 1966, a nave Orbiter 1 é lançada pelos Estados Unidos e transmite fotos da superfície da Lua pela primeira vez. Em 1994, é lançado o satélite brasileiro BrasilSat B1. Em 2010, Margaret Chan, diretora-geral da Organização Mundial da Saúde, anunciou o fim da pandemia de gripe H1N1. A frase do dia: daria tudo o que sei pela metade do que ignoro. René Descartes.
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9: Caros ouvintes, hoje falaremos sobre o apego. Quando somos por demais apegados às coisas terrenas, não somos livres para voar. O apego é sinônimo de sofrimento. Quando nos apegamos a alguma coisa ou alguém, inevitavelmente acabamos sofrendo, porque mais cedo ou mais tarde teremos que deixar para trás todos os nossos bens terrenos. As pessoas nos abandonam, quer pela morte, quer pelo afastamento. Os bens materiais se desgastam, se perdem, são roubados, destruídos ou deixados para trás quando morremos. Enquanto nos agarramos às coisas e aos relacionamentos, estamos correndo o risco de nos tornarmos prisioneiros da ilusão ou da preocupação. Ou acreditamos erroneamente que eles são nossos para sempre, ou vivemos na sombra do medo de que os estamos perdendo. O oposto do apego não é apenas o desapego, mas também a liberdade. Quando somos capazes de apreciar as dádivas que nos foram emprestadas aqui na Terra e também de nos desligarmos delas no momento devido, experimentamos a liberdade de espírito que nos permite reconhecer e receber a próxima dádiva que nos está reservada. Existe alguma coisa, objeto ou relacionamento sem o qual você acha que não pode viver? Experimente desligar-se das coisas que lhe são mais caras. Imagine que elas deixaram a sua vida. Do mesmo modo que você é grato ao verão da realização, também seja agradecido ao inverno do renascimento.
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8: Governo Lula prevê 1,3 bilhões contra impactos do El Niño. Espanha exige fim de controle de fronteira da Itália. Mendonça e diretor da PF vão se reunir para conter a crise. Senado dos Estados Unidos aprova Daniel Pérez para embaixador no Brasil. Anvisa libera a venda de medicamentos pela Shopee. Tempestades deixam 2,6 mil desalojados e causam estragos em 117 municípios do estado. Reconhecimento voluntário de paternidade cresce 570% em 5 anos no Rio Grande do Sul. E hoje nós teremos aí um dia de tempo frio e chuva deve retornar ao estado ainda durante esta semana. Essas são as principais manchetes do Jornal da Manhã, nesta manhã de segunda-feira, dia 10 de agosto. Agora são 7 horas, 8 minutos. A temperatura por aqui é de 3 graus, já amanhece em Nova Prata. O dia é bonito aí, há indícios de sol aparecendo daqui a pouquinho. 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
1: 7:12.
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12: Olá, estamos de volta com o Jornal da Manhã, nesta manhã de segunda-feira, 10 de agosto de 2026. Agora, 7 horas 17 minutos. A temperatura em Nova Prata nesse momento é de 3 graus. A friaca voltou. O dia já amanhece por aqui nublado, mas há indícios de que o sol deva aparecer ainda hoje. 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
12: E após um domingo gelado, a segunda-feira é novamente de tempo frio no Rio Grande do Sul. As mínimas podem chegar a 0 graus em algumas cidades nessas primeiras horas da manhã. Ao longo da semana, a chuva deve retornar ao estado. As informações são da Climatempo Meteorologia. A tendência é de manutenção do tempo firme, seco e com bastante sol em praticamente todo o Rio Grande do Sul nessa segunda-feira, embora algumas nuvens mais altas possam aparecer. A massa de ar frio continua influenciando o estado e com menor nebulosidade durante a madrugada. Então, novamente, aí as condições são favoráveis para o forte resfriamento. As mínimas ficam entre 0 e 11 graus, com possibilidade aí de geada na parte da campanha, sudeste e região central, além de áreas do nordeste e aqui na serra também. As máximas não devem passar dos 16 graus, o que vai manter a sensação de frio, inclusive durante a tarde e com a presença de sol. As rajadas de vento devem variar entre 40 e 50 km/h na faixa norte e metade oeste do estado. O mar permanece agitado. Em Porto Alegre, a madrugada é de céu mais aberto e agora pela manhã a nebulosidade aumentou um pouco. Ao longo do dia, o tempo segue firme com poucas nuvens no céu e a máxima na capital pode chegar a 15 graus. Aqui na serra, o tempo é firme e frio, com geada ao amanhecer em alguns pontos. O sol deve aparecer ao longo do dia, mas o aquecimento permanece limitado, mantendo temperaturas baixas, principalmente no início dessa manhã e após o entardecer. Quando o sol for embora aí, volta a ficar muito gelado, como nesta manhã. Vamos conferir então as temperaturas nesta segunda-feira. Em Passo Fundo, mínima de 6, máxima de 14 graus. Erechim, mínima de 5, máxima de 14. Em Caxias do Sul, a mínima é de 6 e a máxima de 13. São José dos Ausentes, a friaca tá solta, mínima de 2, máxima de 12 graus. Em Vacaria, a mínima é de 4 e a máxima de 13. No litoral, Capão da Canoa e Torres registram mínima de 9 e máxima de 16 graus. E lá na fronteira, Uruguaiana tem mínima de 8 e máxima de 16 graus. O ar seco e a atuação do sistema polar favorecem aí o forte resfriamento, resultando em um amanhecer aí bem típico de inverno gaúcho, diferente das últimas semanas, né? Que vinha apresentando aí temperaturas bem elevadas para essa época do ano. Então, grande parte das cidades registra marcas inferiores a 10 graus e nas regiões oeste, noroeste e norte, as marcas podem cair, então, abaixo de 5, com possibilidade de geada, né, fraca e isolada, como aqui na Serra Gaúcha. Você conferiu a previsão do tempo? Para esta segunda-feira, nós vamos aos indicadores agropecuários. Música.

0: Indicadores Agropecuários com Diego Brião. Soja.
1: Os contratos futuros de soja com vencimento em agosto registraram queda nos Estados Unidos na sexta-feira. Na Bolsa de Chicago, a cotação era de US$ 11,56 por bushel. Valores no mercado físico no Brasil por saca de 60 quilos. Estado do Mato Grosso, cidade de Rondonópolis, R$ 134,80. E Rio Grande do Sul, Nonoai, R$ 123.
0: Boi gordo.
1: Em São Paulo, na B3, os contratos com vencimento em agosto eram negociados ao final da sexta a R$ 347 por arroba. Houve queda de 0,37% no dia. Boi à vista no Mato Grosso, em Cuiabá, R$ 323,98 por arroba.
0: Café.
1: Os contratos futuros de café arábica com entrega prevista para setembro terminaram a sexta-feira em Nova York, nos Estados Unidos, em elevação. A cotação era de R$ 2.254,84 por saca de 60 quilos. No Brasil, no mercado físico, valores do café arábica, tipo 6, por saca de 60 quilos. Minas Gerais, Varginha, R$ 1.820 e São Paulo, Franca, R$ 1.850.
0: Milho.
1: Valores no mercado físico, por saca de 60 quilos. Paraná, Marechal Cândido Rondon, R$ 57,00, valor em estabilidade na comparação com a cotação anterior, e Goiás, Rio Verde, R$ 53,00 em elevação.
0: Laranja.
1: Valores no mercado físico, por saca, Rio Grande do Sul, Nonoai, R$ 70,00 em estabilidade, e Paraná, Marechal Cândido Rondon, R$ 75,00, também em estabilidade.
0: Uva.
1: Os contratos futuros de açúcar com entrega prevista para outubro terminaram a sexta em Nova York em elevação. A cotação era de 16,45 centes de dólar por libra peso. No Brasil, em São Paulo, a saca de 50 quilos de açúcar cristal fechou o dia cotada a R$ 96,02, também em elevação.
0: Algodão.
1: Preço médio do feijão no atacado no Paraná. Feijão carioca, tipo 1, R$ 263,00. E 28 centavos por saca, em elevação. E feijão preto, tipo 1, R$ 190,35 por saca, em queda.
0: Cacau.
1: Valores no mercado físico, por saca de 50 quilos. Rio Grande do Sul, média estadual, R$ 70,00, em estabilidade. E Santa Catarina, Rio do Sul, R$ 60,00, também em estabilidade.
0: Indicadores Agropecuários, um conteúdo do Grupo Rádio Web. Informação que amplifica conexões.

0: 7:30.
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9: Olá, estamos de volta com o Jornal da Manhã, nesta manhã de segunda-feira, 10 de agosto de 2026. Agora são 7 horas 32 minutos. A temperatura em Nova Prata segue nos 3 graus, mas o sol já está dando as caras por aqui. Ele vem surgindo ainda tímido, mas vai se manifestar daqui a pouquinho na nossa cidade. 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
9: E vamos às notícias dos jornais nesta segunda-feira, segundo a capa de Zero Hora de hoje. Então, em Zero Hora... os destaques estão no esporte. É vitória com redenção de Pavon. Argentino faz gol de falta novamente e transforma vaias em aplausos da torcida do Grêmio. O time tricolor de Luiz Castro vence o São Paulo por 2-1, chega aos 25 pontos e sobe para o 14º lugar na tabela de classificação do Campeonato Brasileiro. O Inter segurou o líder fora de casa. É o Colorado do técnico Paulo Pezzolano. Suporta aí a pressão da equipe palmeirense e consegue bom resultado na luta contra o rebaixamento no Brasileirão. Bernabé foi bem marcado pelos rivais no embate em 0-0 na Arena Palmeiras. Em mercado imobiliário, lançamentos de imóveis de médio e alto padrão têm alta de 18% em Porto Alegre. Como funciona o golpe por telefone que reproduz o número oficial do banco? É sobre um esquema que usa tecnologia reconhecida como SpotFin para fazer com que o contato bancário apareça no visor do celular da vítima. Em ZH2, A Última Casa, Wagner Moura luta para salvar a família em filme da Netflix. Gigantes da Infância invadem a capital. O Jockey Club recebeu Hot Wheels Monster Trucks Live, um evento que colocou os famosos caminhões monstros e os pilotos em manobras radicais diante do público. Foi a largada da turnê inédita que percorre o país. Para a pesquisadora, a transição energética é crucial, mas também cria oportunidades. Aí a transição energética, segundo uma pesquisa dos Estados Unidos, processos na justiça eleitoral antes da campanha crescem 600% em 2026. Esses são os destaques de Zero Hora de hoje. Em Correio do Povo, também destaque para o tricolor e para o Colorado. O Grêmio vence o São Paulo de virada e respira. Inter segura empate com Palmeiras fora de casa. Chapas intensificam preparo para a campanha eleitoral. Os candidatos ao governo do estado têm uma semana decisiva de organização, visando o início oficial, que é na semana que vem. Segunda quinzena de julho, temporais causaram perdas de 143 mil toneladas em culturas no Rio Grande do Sul. Brigada Militar tem novo protocolo para ocorrências de pessoas em surto. Piquetes começam a ser erguidos também na capital, porque vem aí a Semana Farroupilha. E Summit Telks, evento no dia 19 de agosto, abordará a utilização ética da inteligência artificial na medicina. Esses são os destaques de Correio do Povo de hoje. Em Diário Gaúcho, ponto ganho aí, o Colorado contra o Palmeiras e só sorrisos no tricolor vencendo São Paulo na Arena, se afastando da zona de rebaixamento. Efeitos do clima aumenta a busca por geradores em prédios. Retratos da vida, cegos têm aula de encadernação. Em Piquetê, projeto mostra arte em locais de enchentes. E criminosos falsificam chamadas de celular também sobre aquele golpe aí dos bancos. Esses são os destaques do DG de hoje. Em Jornal do Comércio, turismo vira vetor da economia no estado. Mudanças nas regras e tributação ampliam o potencial de investimento no setor. Minuto Varejo, Vieser investirá em lojas, mas se retira de Porto Alegre. Entrevista especial, Mourão defende liberdade contratual e é contra 6-1. O senador acredita que o fim da escala não foi bem debatido na Câmara. Eleições 2026, candidatos ao Piratini participam de primeiro debate na TV. Agronegócio, ação apura fraudes em operações de venda de azeite. Em sistema financeiro, o Agibank inaugura Smart Hub em Veranópolis. E os indicadores neste 7 de agosto, desde 7 de agosto, então o dólar comercial R$ 5,08, euro comercial também R$ 5,08. Esses são os destaques do Jornal do Comércio. Agora os destaques da Serra Gaúcha em Pioneiro de hoje. Projeto Transparência. Telespectadores são convidados a conhecer bastidores do jornalismo. A partir de hoje, os telejornais da RBS TV vão mostrar como as notícias do RBS TV e do G1 são produzidas. Sete dias, Bento Gonçalves recebe a sexta edição do projeto Sesc Hip Hop. Nos últimos 12 meses, Pardais registram 460 multas diárias nos 24 pontos instalados desde agosto aí, na Serra Gaúcha. Jus se consolida como vice-líder. O Alviverde vence o Novo Horizontino fora de casa por 1-0. Caxias retorna ao G8 com gols de Breno Santos e João Lucas. A equipe Grená derrotou o Itabaiana por 2-0 em Sergipe. Esses são os destaques de Pioneiro de hoje. Então você conferiu o que é notícia nos jornais que circulam no nosso estado e na nossa região nesta manhã de segunda-feira, 10 de agosto de 2026. Agora 7 horas, 40 minutos. A temperatura em Nova Prata neste momento segue não. Aumentou um pouquinho aí, ó, 4 graus agora com a presença do sol. 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
0: 7 horas e 41 minutos.
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9: Olá, estamos de volta com o Jornal da Manhã, agora 7h44, 16 minutos para as 8 da manhã. A temperatura em Nova Prata é de 4 graus nesse momento. O sol está aparecendo por aqui, né? Junto com bastante nuvens no céu. 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
9: A Polícia Rodoviária da Brigada Militar autuou uma combinação de veículos de carga com excesso de peso e falhas graves no sistema de freios na sexta-feira, dia 7, na ERS 122 em Farroupilha. A abordagem ocorreu durante uma fiscalização voltada ao transporte irregular de cargas de madeira. O conjunto carregado com toras se preparava para descer a serra quando foi submetido à pesagem. Conforme a Polícia Rodoviária, o veículo apresentou peso bruto total combinado de 56.690 quilos, enquanto o limite permitido para a configuração é de 50 mil quilos. Com isso, foi constatado excesso de 6.690 quilos. Além do peso acima do permitido, os policiais verificaram que parte do sistema de freios estava isolada e sem funcionamento. O caminhão também apresentava pneus sem condições de trafegabilidade, aumentando o risco de acidente, especialmente em um trecho de serra. Diante das irregularidades, o veículo foi retido no local. Foi determinado o transbordo da carga excedente e o conjunto permaneceu parado até a regularização do peso transportado e do sistema de freios. Segundo a corporação, a fiscalização busca reduzir riscos aos usuários da rodovia e combater o transporte irregular de cargas, que também contribui para a degradação do pavimento. E na noite de sexta-feira, policiais militares desarticularam uma rinha de galos na zona rural do município de Mato Castelhano. A ação aconteceu após o recebimento de uma denúncia anônima que levou as equipes a monitorarem a propriedade com o auxílio de um drone equipado com câmera termográfica. Ao identificarem uma intensa movimentação de pessoas e veículos no local, os agentes realizaram a abordagem e confirmaram a prática criminosa. No espaço foi descoberta uma arena artesanal para o confronto das aves, além de gaiolas individuais e diversos apetrechos usados no manejo dos animais, como esporas artificiais, seringas e medicamentos. Durante a fiscalização, os policiais resgataram 57 galos da raça Mura, sendo que a maioria apresentava ferimentos e lesões graves decorrentes dos combates. Um dos animais foi encontrado morto no local. Diante do flagrante, o crime ambiental, todos os indivíduos presentes na propriedade foram autuados e responderão por maus tratos animais. As aves sobreviventes foram recolhidas por meio de um termo de apreensão e os demais materiais utilizados no evento foram apreendidos para os devidos procedimentos legais. A ação da Polícia Militar resgatou, então, 57 galos em rinha clandestina no Rio Grande do Sul. Um jovem de 18 anos morreu após o carro em que estava como passageira colidir contra um poste na madrugada de sábado em São Marcos. A vítima foi identificada como Natasha de Oliveira Borges. O acidente aconteceu por volta da 1h30 na estrada 500. Conforme informações preliminares, um motorista de 19 anos teria perdido o controle de um Chevrolet Celta ao fazer uma curva. O veículo saiu da pista e atingiu lateralmente um poste. Natasha foi socorrida e encaminhada ao Hospital São João Bosco, mas não resistiu aos ferimentos. O condutor também ficou gravemente ferido e foi levado inicialmente ao Hospital de São Marcos. Devido à gravidade do quadro, acabou sendo transferido para o Hospital Pompeia, em Caxias do Sul. A ocorrência mobilizou equipes dos bombeiros, SAMU de São Marcos e Brigada Militar. O veículo foi recolhido por um guincho e o caso encaminhado à Delegacia de Polícia de Pronto Atendimento de Caxias do Sul. As circunstâncias do acidente ainda deverão ser apuradas. E um acidente envolvendo um Hyundai HB20 e um Volkswagen Polo foi registrado na noite deste domingo no quilômetro 1 da RSC-453 em Caxias do Sul. A ocorrência aconteceu no sentido Farroupilha-Caxias do Sul, próximo a um acesso utilizado para retorno. Conforme informações iniciais, o Polo, que tem placas de Santa Catarina, trafegava pela faixa da direita quando iniciou uma manobra para acessar a área de retorno. Durante a movimentação, o veículo acabou retornando para a pista. Na sequência, o HB20, que seguia pela rodovia, colidiu contra a traseira do Polo. Com a força do impacto, o HB20 capotou aproximadamente 9 vezes. O Polo também capotou por cerca de 2 vezes. 3 pessoas estavam no Polo e apenas o condutor ocupava o HB20. Apesar da gravidade da colisão, todos os envolvidos ficaram bem e sofreram apenas escoriações leves. Equipes do Corpo de Bombeiros e do SAMU foram acionadas para prestar atendimento às vítimas. O acidente também espalhou peças dos veículos pela pista e as circunstâncias da colisão, então, deverão ser apuradas. 2 irmãos morreram após uma colisão entre 2 veículos na noite de domingo ontem na BR-116 em São Marcos. O acidente aconteceu por volta das 18h50, no quilômetro 114,3 da rodovia, e envolveu um Volkswagen Golf e uma Fiat Strada. As duas vítimas estavam no Golf. Gilmar Silva, de 22 anos, morreu no local. Já o condutor Felipe Sequinato, de 31 anos, chegou a ser socorrido pelas equipes de emergência, mas não resistiu aos ferimentos e morreu durante o deslocamento para o hospital. A Fiat Strada era conduzida por uma mulher de 45 anos. Ela ficou ferida e foi encaminhada ao Hospital São João Bosco, em São Marcos. Até o momento, não foram divulgadas informações sobre a gravidade dos ferimentos. Equipes do Serviço de Atendimento Móvel de Urgência e Corpo de Bombeiros prestaram atendimento às vítimas. A Brigada Militar também auxiliou na ocorrência e na orientação do trânsito até a chegada da Polícia Rodoviária Federal. O acidente foi classificado como uma colisão transversal. A dinâmica e circunstâncias ainda serão investigadas. Após a colisão, o trânsito ficou em meia pista no trecho da BR-116 e a área passou por perícia do IGP de Caxias do Sul. Os trabalhos buscaram esclarecer as circunstâncias do acidente e determinar como ocorreu a colisão entre os dois veículos. O acidente desse sábado é o segundo com vítima fatal registrado em São Marcos em menos de 48 horas. Na madrugada de sábado, como nós já informamos no início do bloco, por volta da 1h30, Natasha de Oliveira Borges, de 18 anos, morreu após o Chevrolet Celta, em que estava como passageira, sair da pista e colidir contra um poste. Com as duas ocorrências, São Marcos contabiliza 3 mortes em acidentes de trânsito durante este final de semana. E a Brigada Militar de Marau emitiu um alerta a comerciantes e empresários sobre uma modalidade de golpe que utiliza indevidamente o nome e imagens de policiais militares. Segundo a corporação, os criminosos entram em contato com estabelecimentos por meio do WhatsApp, fazem pedidos de mercadorias e se apresentam como soldados, sargentos ou tenentes da Brigada Militar de Marau. Durante a negociação, o golpista encaminha fotografias de uma pessoa fardada e de moedas, solicita a emissão de nota fiscal e afirma que o pagamento será efetuado no momento da entrega. Na sequência, o criminoso pede que o comerciante faça um Pix antecipado, alegando que o valor será devolvido juntamente com supostas moedas provenientes de apreensões. A Brigada Militar reforça que não solicita Pix a comerciantes, não condiciona compras ao depósito antecipado de valores e não utiliza dinheiro ou moedas provenientes de apreensões para pagar mercadorias. A orientação é para que comerciantes não realizem transferências Pix ou desconfiem de pedidos feitos em nome de policiais militares e não considerem, hipótese alguma, fotografias, documentos ou imagens encaminhadas via WhatsApp como comprovação da identidade. Não condiciona compras ao depósito antecipado de valores e não utiliza dinheiro ou moedas provenientes de apreensões para pagar mercadorias. A orientação é para que comerciantes não realizem transferências Pix ou desconfiem de pedidos feitos em nome de policiais militares.

importante preservar mensagens, números de telefone, comprovantes e outras informações relacionadas ao contato, além de comunicar imediatamente à polícia. E de acordo com resultados da necropsia divulgadas na sexta-feira do músico Tito Benigni, ele morreu de embolia pulmonar. Com isso, a hipótese de homicídio foi descartada. Segundo o delegado responsável pelo caso, Thiago Albuquerque, o principal suspeito do crime era o filho da vítima, mas a linha de investigação apontou para a morte decorrente de causas naturais. Ainda de acordo com as informações, o filho de Tito relatou que estava na casa do pai na madrugada quando se envolveram em uma discussão e acabou deferindo socos contra o próprio pai. O filho relatou em depoimento que foi embora da residência após as agressões e retornou na quinta-feira, quando encontrou o pai já morto. Albuquerque apontou que os ferimentos não causaram a morte do músico. O delegado deve concluir o inquérito policial e decidir se o filho vai responder por lesão corporal. Itamar Domingos Rosseto Benigni, conhecido como Tito Benigni, de 56 anos, foi encontrado morto na tarde de quinta-feira em Casca, no norte do estado. A vítima foi encontrada caída em casa com ferimento cortante na região frontal da cabeça. O filho de Tito estava no local quando os policiais chegaram e foi levado para a Delegacia de Polícia Civil de Casca para os esclarecimentos. Mas então a causa da morte então foi confirmada, né, como embolia pulmonar. E a Justiça do Rio Grande do Sul condenou um homem a 53 anos de prisão em regime fechado por crimes praticados pela internet contra 4 adolescentes ao longo do ano de 2024. A decisão foi proferida pela Vara Judicial da Comarca de Agudo e inclui condenações por estupro de vulnerável, estupro, coação para produção de material sexual envolvendo menores e armazenamento desse tipo de conteúdo. O réu continua preso preventivamente. Segundo o Ministério Público, o homem, que tinha 59 anos na época dos fatos, utilizava perfis falsos em redes sociais para se aproximar das vítimas e estabelecer vínculos de confiança, posteriormente recorrendo à manipulação e pressão emocional. A investigação começou depois que a escola, frequentada por algumas adolescentes, comunicou a situação a autoridades, permitindo que dados de celulares, registro de acesso e informações cadastrais fossem analisadas. A sentença considerou provas digitais, perícias, depoimentos das vítimas e outros elementos reunidos durante a investigação. Também foi determinada a indenização mínima de R$ 2.824 para cada uma das 4 vítimas. Conforme a decisão, os registros encontrados nos aparelhos e contas utilizadas pelo condenado foram suficientes para vinculá-lo a crimes e afastar a versão apresentada pela defesa de que não teria havido coação. E o Marco Antônio Heredia Viveiros, ex-marido da ativista Maria da Penha Fernandes, foi detido neste domingo em Natal. O Ministério Público Cearense apontou que Viveiros descumpriu decisão judicial ao dar entrevista para a Record TV sobre o caso que levou à sua condenação por tentar matar a sua antiga companheira há mais de 40 anos. O episódio inspirou a Lei Maria da Penha. A decisão também determina a proibição da veiculação da entrevista feita pelo jornalista Roberto Cabrini para o programa Domingo Espetacular. Não foi possível contato com a defesa de Viveiros nem com a assessoria de imprensa da emissora. Conforme o Ministério Público, a prisão preventiva foi determinada pelo juiz César Morel Alcântara durante o plantão judicial de sábado. Desde 2024, ainda segundo a promotoria, Viveiros estava proibido pelo primeiro juizado da violência doméstica e familiar contra a mulher de Fortaleza de divulgar informações sobre o processo e propagar o nome ou a imagem de Maria da Penha e das filhas em mídias sociais, aplicativos ou qualquer ambiente virtual.
Além da prisão preventiva, a decisão determinou retirada imediata.

trata do conteúdo relacionado à entrevista e proibiu a veiculação em qualquer plataforma. As chamadas da Record anunciaram a exibição da entrevista concedida por ele sobre o caso em uma reportagem especial realizada em função dos 20 anos da Lei Maria da Penha, que foram completados nesta sexta-feira, dia 7. A ativista também foi ouvida por ele para a reportagem. Às 18 horas e 50 minutos, a publicação de divulgação do programa no Instagram da emissora já havia sido removida do ar. Também foi ordenada a preservação de todo o material produzido, incluindo arquivos, registros de edição, contratos e comunicações internas. O descumprimento prevê multa diária de R$100 mil. Marco Antônio Heredia Viveiros foi condenado pela tentativa de homicídio contra Maria da Penha, ocorrida em 1983 em Fortaleza. Na primeira agressão, segundo o processo, ele atirou contra a então esposa enquanto ela dormia, o que a deixou paraplégica. Meses depois, ainda conforme a investigação, voltou a atacá-la ao mantê-la em cárcere privado e tentar eletrocutá-la durante o banho. Após anos de recursos judiciais e condenação pela Comissão Interamericana de Direitos Humanos, o caso resultou na sanção da Lei Maria da Penha em 7 de agosto de 2006. A norma facilitou a concessão de medidas protetivas contra vítimas de agressões e aumentou a pena contra os agressores. Maria da Penha hoje tem 81 anos e também se tornou um dos símbolos da luta contra a violência doméstica no Brasil. Apesar dos avanços, no entanto, o Brasil tem registrado recorde de feminicídios, além de uma escalada de estupros e outros tipos de agressões contra mulheres. Inclusive, nós, no estado do Rio Grande do Sul, já foi contabilizado o 46º feminicídio neste ano de 2026. E segundo a Rádio Gaúcha, mais um feminicídio aconteceu ontem e nós deveremos ter notícias aí em breve. E uma investigação da Polícia Civil do Distrito Federal revelou um grupo que planejava pela internet atentados contra políticos e prédios públicos em Brasília. Eram homens que nunca tinham se encontrado pessoalmente. Nas conversas monitoradas pelo Ministério da Justiça e Segurança Pública, eles falavam em fabricar explosivos e disseminavam discursos de ódios pelas redes. As comunicações ocorriam em dois grupos do aplicativo Telegram, sendo que um deles utilizava a foto de Hitler como imagem de perfil. Entre os planos discutidos estava o de explodir o edifício do debate, onde os eleitos no segundo turno irão debater. O monitoramento das autoridades revelou que as condutas não eram inofensivas e que o que estava ali sendo engregado eram atentados sérios, segundo o ministro da Justiça e Segurança Pública, Wellington César Lima Silva. O ministro ressaltou a relevância do caso, afirmando que a sociedade deve atentar para o fato de que tais comportamentos não podem ser minimizados ou normalizados. Um relatório do CiberLad, laboratório especializado em crimes cibernéticos, concluiu que o conteúdo compartilhado apresentava elevado grau de periculosidade, planejamentos de atos violentos mediante utilização de artefatos explosivos, disseminação de ideologia neonazista, misoginia e incentivo à violência. O acesso aos grupos era restrito, exigindo links específicos ou buscas por nomes exatos. O grupo maior tinha mais de 600 integrantes e quem se radicalizava era convidado para um grupo mais restrito, com 46, em que não tocavam apenas ideias e sim instruções. Para o ataque, eles estavam difundindo manuais de como construir explosivos, coquetéis Molotov e desenvolvimento de artefatos explosivos. Também calculavam quantidades de explosivos e custos dos ataques. Segundo o Ministério da Justiça, os administradores dos grupos tentavam identificar integrantes dispostos a matar. As conversas monitoradas revelavam que o principal objetivo para o grupo era invadir e explodir prédios públicos, em especial o Palácio do Planalto. Mas a intenção não era apenas causar destruição,
era mandar a partir de Brasília um recado violento e antidemocrático para todo o país. Eles tinham mapas dos ministérios, do Congresso Nacional, do Supremo Tribunal Federal, segundo o delegado Coelho. Chegaram, inclusive, a compartilhar a planta baixa do Palácio do Planalto para mostrar lá. A planta deles é assim, a gente pode entrar por aqui e sair por aqui, segundo afirmou o delegado. O ministro Lima e Silva diz que a internet representa um número muito expressivo de ocorrências criminais e que temos aqui dentro do Ministério da Justiça o Ciberlab, que capturou as informações e compartilhou com diversos parceiros. O Ciberlab funciona como uma sala de acesso restrito em Brasília e os investigadores identificam quem se esconde por trás dos perfis anônimos. Em geral, homens, jovens que produzem e compartilham conteúdo racista, misógino e homofóbico. Apenas em 2026, o Ciberlab produziu 103 relatórios sobre mais de 50 grupos de ódio. Nos grupos, a disseminação de ódio contra mulheres era frequente, mas as mensagens foram monitoradas pelas policiais que trabalham no Ciberlab. Na última terça-feira, a polícia cumpriu o mandado de busca e apreensão em 8 cidades de 5 estados, inclusive aqui no Rio Grande do Sul. Os investigados devem responder por associação criminosa, apologia e distribuição de material nazista e incitação ao crime. A investigação segue na análise dos computadores e celulares que foram apreendidos. Agora são 8 horas 6 minutos, a temperatura em Nova Prata é de 4 graus, o sol surge por aqui entre nuvens, mas ele se manifesta aí aquecendo um pouquinho a nossa segunda-feira, 10 de agosto. 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
1: 8:08.
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10: Olá, estamos de volta com o Jornal da Manhã. Seja bem-vindo você que chega agora na programação da 91.5. São 8:11, 4 graus a temperatura em Nova Prata, nesta manhã de segunda-feira, 10 de agosto de 2026. 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
10: E o Rio Grande do Sul amanheceu com temperaturas abaixo de zero nessa segunda-feira. Os municípios mais frios estão aqui na Serra e na metade sul do estado. O município de Cambará do Sul amanheceu com menos 1,9 graus nessa segunda-feira. A temperatura negativa foi a menor registrada no estado nesse começo de semana, segundo a Climatempo. O estado teve ainda temperaturas próximas de zero no caso de São Francisco de Paula, que registrou 0,1 grau, e Caçapava do Sul, na Campanha, onde os termômetros marcaram 0,4 grau, na mesma temperatura aí de Piratini também. 9 das 10 menores temperaturas registradas no estado nesta manhã estão abaixo de 1 grau. É, são elas, olha. Câmara do Sul, menos 1,9. São Francisco de Paula, 0,1. Caçapava do Sul, 0,4. Piratini, 0,4. Lavras do Sul, 0,3. Serafina Corrêa, nossa vizinha, 0,6. Canela, 0,7, Hulha Negra, 0,9, Dom Feliciano, também 0,9 e Encruzilhada do Sul, 1 grau apenas. Em Porto Alegre, o amanhecer foi de tempo seco e com mínima de 7. A maioria dos municípios mais frios nessa segunda-feira, então, estão aqui na Serra Gaúcha e também na metade sul do estado. O Climatempo utiliza dados do Instituto Nacional de Meteorologia, o IMET, o Sistema de Monitoramento e Alertas Agroclimáticos, CIMAGRO, Defesa Civil e EPAGRE. E o Rio Grande do Sul, então, começa a semana com temperaturas baixas e tempo firme, mas a previsão indica uma mudança nas condições do tempo a partir de amanhã já, terça-feira. Segundo a Climatempo, há possibilidade de chuva e trovoadas em diversas regiões do estado. Então, essa segunda-feira será de frio e presença do sol entre nuvens, na maior parte do Rio Grande do Sul. Os termômetros variam entre 5 e 15 graus ao longo do dia. Na Campanha e na Serra, porém, essas mínimas podem ser menores de 3 graus. A partir de amanhã, a instabilidade deve começar a ganhar força e espaço aí. E cidades do Norte, Serra, Noroeste e Litoral Norte podem enfrentar nebulosidade, chuva e trevoadas, conforme a Climatempo. Também, então, vamos conferir a previsão para a Nova Prata, segundo a Climatempo, nesta semana, então. Nessa segunda-feira, dia 10, mínima de 2 graus, registradas nesta manhã, máxima de 13. Sol com nuvens durante o dia e períodos de céu nublado. Noite também muito nublada, sem presença de chuva. A sensação térmica, gente, fica entre menos 1 e 5 graus, fica baixinha, baixinha. Umidade relativa do ar de 45%. Pôr do sol um pouquinho mais tarde hoje, já às 18 horas. Os índices ultravioletas estão muito altos e o de gripes e resfriados também. Cuide-se! Para amanhã, terça-feira, mínima de 6, máxima de 12 graus. Teremos sol com nuvens durante o dia e períodos de céu nublado e a noite deverá ser chuvosa, mas nada muito significativo, 2 milímetros apenas. A quarta-feira é que vem com chuva intensa para Nova Prata e para nossa micro-região. A mínima é de 10 e a máxima é de 16. Deu um boom aí na temperatura, vai subir e vai vir a chuva. Teremos um dia nublado com chuva forte durante o dia. À noite, a chuva deve diminuir de intensidade, mas não para. 53 milímetros estão previstos para a quarta-feira. Na quinta-feira, seguimos com chuva por aqui. O dia será nublado, com chuva forte durante o dia. E à noite, mais uma vez, a chuva diminui de intensidade, mas não para. 32 milímetros na quinta-feira, mínima de 13 graus, máxima de 19. E a temperatura segue subindo. A sexta-feira vai ser mínima de 16, máxima de 19. Teremos sol com nuvens e pancadas de chuva à tarde e à noite, mas de menor intensidade, 8 milímetros para a próxima sexta-feira. No sábado, dia 15, teremos sol com muitas nuvens durante o dia e períodos de céu nublado. A noite também é nublada, a mínima de 15 e a máxima de 21 graus. Cerca de 6 milímetros são esperados no próximo sábado. No domingo, 12 milímetros estão previstos, a mínima é de 16 e a máxima de 24 graus. Teremos sol com pancadas de chuva de manhã e muitas nuvens à tarde. À noite, o tempo fica firme. Na próxima semana, gente, Segundo previsões da Climatempo, será mais uma semana de chuva. Então a instabilidade deve voltar aqui na nossa cidade nesta terça-feira, portanto amanhã, né, de forma mais fraquinha aí, se intensifica na quarta e ela deve permanecer aí, gente, por vários dias, hein, até o dia 22 no sábado. Então teremos duas semanas depois com fortes chuvas, né, possibilidade de temporais e muito mais. Agora são 8 horas 18 minutos, a temperatura em Nova Prata é de 4 graus, e eu só quero registrar aqui, né, quando falamos em tempo, que as tempestades deixaram 2,6 mil desalojados e causaram estragos em 117 municípios do estado. E a Defesa Civil confirmou, então, uma morte, 5 feridos após as fortes chuvas e ventos que atingiram o estado desde o dia 7, né, gente, de julho. Então, a defesa contabiliza aí pessoas desalojadas. O novo balanço divulgado, né, neste domingo, então, na manhã de ontem, apontou danos em 117 municípios, principalmente aí por destelhamentos, quedas de árvores e postes de energia. Segundo a Defesa Civil, os temporais foram provocados por uma linha de instabilidade associada à passagem de frente fria. E o órgão esclareceu que os estragos registrados no território gaúcho não foram causados pelo sistema chamado ciclone bomba, tá? O ciclone se formou entre a Argentina e o Uruguai, mas avançou pelo Oceano Atlântico. Provocou ventos nas faixas costeiras do estado, sem causar impactos significativos no continente. As principais ocorrências registradas estão relacionadas a chuvas intensas e ventos associados à frente fria e não ao ciclone. Agora, 8 horas e 19 minutos, 4 graus a temperatura. 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
1: 8 horas e 21 minutos.
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5: Olá, estamos de volta com o Jornal da Manhã, nesta manhã de segunda-feira, 10 de agosto de 2026, agora 8 horas 24 minutos. 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
5: Atenção, você que busca uma vaga de emprego para as vagas disponíveis nesta semana do Cine Nova Prata. A empresa LAR realiza amanhã, dia 11, às 9 horas, no Cine, entrevistas aí com vagas de abatedor, eletricista, manutenção industrial, almoxarife de refeitório, supervisor de produção, encarregado de turno, auxiliar administrativo e operador de máquina industrial. Também há vagas nessa semana para auxiliar de produção, com transporte e almoço, auxiliar administrativo, auxiliar contábil, auxiliar de almoxarifado em autopeças, técnico em enfermagem, vendedor pracista com carro próprio, funileiro, atendente em agropecuária, operador de rompedor, ajudante de escavação, auxiliar na fabricação de móveis, caixa de supermercado, camareira em hotel, instalação e manutenção de ordenhadeiras e robôs para ordenha, operador de perfiladeira e almoxarife em metalúrgica, confeiteira, auxiliar de limpeza em loja, cozinheira e auxiliar de cozinha industrial, costureira em confecções, auxiliar de corte em confecções, auxiliar de produção em mineração de basalto, carregador de caminhão, auxiliar de aviário, auxiliar de limpeza em matadouro, auxiliar de limpeza e cuidador de idosos, montador de móveis de loja e estoquista em loja de eletrodomésticos. Se você tem interesse, já sabe, né? É só buscar junto ao site da Rádio Prata ou diretamente no Cine Nova Prata. Agora são 8 horas 27 minutos. 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
7: 8:29.
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5: Olá, estamos de volta com o Jornal da Manhã, na manhã desta segunda-feira, dia 10 de agosto de 2026. Agora são 8 horas 34 minutos e nós seguimos por aqui no apoio dos nossos patrocinadores deste horário. 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
5: Atenção, comunidade, para nossa agenda cultural nesta semana e nos próximos dias. Você que é de alguma entidade, também escolas, gente, hoje é o último dia para inscrições para o desfile de 7 de setembro, que vai ocorrer aí entre a esquina do Banco do Brasil até a esquina da Casa da Cultura. Então, hoje, último dia para inscrições, hein, das escolas de educação infantil, ensino fundamental e entidades. Então, as inscrições, dúvidas e tudo mais, junto à Secretaria de Turismo com a ANA ou na Secretaria de Educação. Então, as inscrições aí para o desfile de 7 de setembro. Também vamos então para as atividades desta semana na nossa agenda cultural. Lembrando, todas as quartas e sábados tem as Senhorinhas do Pão e das Cucas aí na nossa Praça Mansur Elias, né? Com alimentos fresquinhos para todo mundo aí levar para sua mesa. Nas sextas e sábados tem a Feirinha do Agricultor, que também, né, traz alimentos fresquinhos e saudáveis direto para sua mesa na Praça Mansur Elias. Neste dia 12, então, quarta-feira, das 13h30 às 17h, acontece a Feira de Artesanato da Maturidade Ativa do SESC, em apoio ao Hospital São João Batista. Vai ser em frente ao hospital. Essa é uma ação do Grupo Maturidade Ativa, com apoio da Comissão da Mulher Advogada da OAB, subseção de Nova Prata. E toda a renda arrecadada com a venda do artesanato será revertida aí para o Hospital São João Batista. Se chover, vai ser adiado então para a próxima quarta-feira, mas nós vamos acompanhando por aqui tudo de perto, né, e trazendo as informações para você. Também dia 17, então, gente, é o dia do curso super especial que vai acontecer no nosso município. A Confraria da Gastronomia, junto com o SAMU de Nova Prata, vai oferecer aos setores gastronômicos, hoteleiro e comércio, curso básico de primeiros socorros, inteiramente gratuito. para você elevar o nível do seu estabelecimento, tendo colaboradores capacitados a fazer primeiros socorros em situações de emergência. Então, dia 17, segunda-feira, às 16 horas, na SIC, na sala VIP, com vai ser ministrado, né, pela enfermeira Aline Todeschini Angban, ela que é a coordenadora do SAMU. As vagas são limitadas, mas é gratuito, né, mas é limitado. Então tem que se inscrever aí com o Lucas Spader pelo telefone 99916-0050, tá certo? Nas nossas redes sociais, no Hospital São João Batista, da Confraria da Gastronomia, do SAMU, tem as informações completas. Então, para garantir aí a participação, né, tem que entrar em contato e reservar a vaga, embora seja gratuita. Dia 18, então, na terça-feira, acontece, então, Nova Prata vai sediar aí o seminário sobre atendimento às mulheres em situação de violência. É um importante momento de capacitação, diálogo e fortalecimento das redes de proteção às mulheres de Nova Prata. Então, dia 18 de agosto, na Câmara Municipal de Vereadores, das 8 da manhã às 17 horas, vai acontecer esse seminário que é voltado a quem? A profissionais, gestores, estudantes e qualquer interessado aí na qualificação e atendimento, então, no enfrentamento à violência contra as mulheres. Um tema que demanda atuação integrada de muitas redes e acolhimento humanizado, né? Serviços e informações aí de todo o Brasil. Então, você tem intenção de se inscrever, também tem um link na Event 3 aí para as inscrições. Então, apesar de ser também gratuito, esse seminário, né, exige inscrição. Dia 18 também começa aí uma exposição muito bacana no nosso município, no Museu Municipal Domingos Batistel. É a exposição Mulheres Além do Lar, que mostram a força, a dedicação, conhecimento e sonhos que constroem o futuro. A exposição convida aí a comunidade a refletir sobre a trajetória das mulheres que ao longo da história inspiraram, ensinaram, lideraram e transformaram a sociedade. A mostra destaca o papel feminino para além das tarefas domésticas, evidenciando aí a presença da mulher na educação, no trabalho, na cultura, ciência e em tantos outros espaços que ajudaram a mudar o mundo que conhecemos hoje. Então, cada mulher aí, né, carrega uma história única, cada história tem o poder de gerar mudanças, abrir caminhos, inspirar novas gerações. E o Museu Municipal Domingos Batistel vai trazer toda essa história aí através de exposição. Então, a partir do dia 18 de agosto, né, gente? Então, as visitações são abertas das 8 da manhã às 11h45 e das 13h30 às 17 horas. Olha que bacana também, né? Valorizar o papel da mulher aí nessa exposição no Museu Municipal Domingos Batistel. No dia 19, gente, então na quinta-feira, nós vamos ter uma palestra especial em Nova Prata também, no auditório da SIC, a palestra Climatério e Menopausa, uma conversa sincera, longe das paixões, que vai ser ministrada pelo médico e professor Dorval de Andrade Tessari. A entrada é solidária, você troca o seu ingresso por 2 quilos de alimento não perecível. Os pontos de venda, ou seja, de troca, né, para esses ingressos são com a Miriam Furlan, com a Aline Angben do SAMU, a Mônica no SESC, também tem a Lisete na loja IOF, a Liga de Feminino de Combate ao Câncer no Jornal Correio Livre, com os agentes de saúde na Emater e na APAI. Então, essa super palestra que vai ser dia 19 de agosto, às 19 horas, no auditório da SIC, em Nova Prata. Aí, as doações, né, que são a troca, né, do ingresso por 2 quilos de alimento, serão destinadas às instituições locais de Nova Prata. E quem é o palestrante? Então, o Dorval de Andrade Tessari. Ele é médico ginecologista, é autor dos livros Tudo Tem Sentido, Inclusive o Câncer, Cartas de uma Travessia e do livro também Climatério e Menopausa, uma conversa sincera, longe das paixões, que ele vai debater então nessa noite. Ele é professor em psicossomática e gestalterapia no Recriar, no Centro de Estudos Avançados em Medicina e Psicologia em Caxias do Sul, e também de pós-graduação aí na Faculdade Porte em Suicidologia, Prevenção e Pós-Prevenção, Processos Autodestrutivos e Luto. Então, essa super palestra aí também, que vai acontecer nesse mês aí, nos próximos dias. Climatério e Menopausa, uma conversa sincera, longe de paixões. 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Agora, 8h43, 17 minutos para as 9 da manhã. 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
0: 8h45.
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1: 8:55.
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Bom dia, amigos ouvintes da Rádio Prata Serra. Estamos de volta nesta segunda-feira, 10 de agosto, e que bom ter a tua companhia para mais este momento de meditação, que tem como tema a sabedoria que importa. Não abandone a sabedoria, ame-a e ela lhe dará segurança. A sabedoria será para você um enfeite, como se fosse uma linda coroa. Provérbios capítulo 4, versículos 6 e 9. A filosofia e a ciência não são capazes da tua companhia para mais este momento de meditação, que tem como tema a sabedoria que importa. Não abandone a sabedoria, ame-a e ela lhe dará segurança. A sabedoria será para você um enfeite, como se fosse uma linda coroa.

0: verdade de Deus, mas é Ele mesmo. Por isso, em muitos lugares, a Bíblia trata a sabedoria como uma pessoa. É o caso do texto de Provérbios. Não abandone a sabedoria. Ame-a, e ela lhe dará segurança. A sabedoria será para você um enfeite, como se fosse uma linda coroa. Os seres humanos só conseguem ser filósofos, amigos da sabedoria. Está no DNA da filosofia o estar permanentemente a caminho e desejar a sabedoria, mas sem jamais poder alcançá-la. Essa verdade é profunda e, ao mesmo tempo, simples. Está ligada à mensagem central da fé cristã, a única capaz de dar sentido à vida. Existem incontáveis mensagens na televisão e na internet que prometem felicidade plena e definitiva, que procuram nos anestesiar com doses de ofertas supérfluas e dias permanentemente ensolarados. Porém, a única mensagem capaz de preencher o coração e ser para nós como um enfeite, como se fosse uma linda coroa, é a da manjedoura, da cruz e do túmulo vazio de Jesus. Ele é a sabedoria que realmente importa e em quem encontramos pleno sentido para viver. Eu creio nele como creio que o sol nasce todas as manhãs, não porque o vejo, mas porque através dele vejo todas as coisas. Amado Deus, enfeite os nossos dias com a mais pura sabedoria que é Cristo, e sempre permaneçamos perto dele e continuemos confiando nele como nosso Salvador. Amém. Convido o amigo ouvinte para estar novamente conosco amanhã, terça-feira, neste mesmo horário. E que o bondoso Deus abençoe e guarde a todos nesta nova semana. Até lá!
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8: Olá, estamos de volta com o Jornal da Manhã na Rádio Prata Serra 91.5, agora 9 horas. 5 minutos, a temperatura em Nova Prata é de 6 graus nesse momento. Temos a presença do sol e as nuvens dispersaram, aí são mínimas no nosso céu. O dia é lindo hoje, embora frio, mas com a presença do sol, o frio tá tudo certo, né, gente? 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E agora nós estamos na linha com o administrador do Hospital São João Batista, o Marcos Santori. Bom dia, Marcos.
9: Bom dia, Sabrina. Bom dia, os ouvintes da Rádio Prata Fera.
8: Seja muito bem-vindo, Marcos. Traga para nós as novidades aí do Hospital São João Batista. Como é que está o processo por aí?
9: Isso. Começando esta semana gelada, com 20 pacientes internados. Desses 20, duas são crianças recém-nascidas. Então, um número muito parecido com o das últimas semanas, né? Ele tem se mantido estável durante a semana, aumentando para algo mais de 30, mas no final de semana baixando, aí ficando em torno de 20 pacientes. Então, é um número considerado baixo ainda pela época do ano.
8: Perfeito.
9: É bom sinal, bom sinal.
8: Bom sinal.
9: É, isso aí. Esse sol nos ajuda.
8: Muito.
9: Isso aí. Na questão do restante aqui nas obras do hospital, então, a gente está na fase final aí de conclusão da reforma lá do bloco cirúrgico, da última sala, mais uns dias vai estar liberado. E a principal obra nossa aqui é do pronto atendimento. Agora está sendo realizado os trabalhos de confecção da rampa, onde os caros vão sair do pronto atendimento, tá? E depois nós vamos fazer a rampa da entrada. Então, a gente pede para as pessoas tomarem cuidado na frente da obra aqui na Cônego Pérez. Tem muita movimentação de máquinas, tem máquinas entrando, tem máquinas saindo, tem máquinas da prefeitura realizando uma canalização de águas. Então, tem todo esse trânsito de veículos pesados e também tem a saída das ambulâncias do SAMU. Então, a gente pede para as pessoas para cuidarem quando estacionarem, cuidarem quando for passar caminhando também. Uhum. A obra agora, internamente, já foi instalado praticamente quase todo o piso vinílico, né? Uhum. Mais uns dias aí ele termina. E a principal parte agora é justamente essa parte na frente da obra. Então, a gente pede para tomar cuidado, né? Pede também para os pais para cuidarem para as crianças que estão aí no final de semana andando de bicicleta. Alguns estão adentrando aqui na lateral da obra, tá? Então, mesmo nós tendo segurança, às vezes a gente vê aí algumas crianças, né, ao lado da obra de bicicleta, e isso é muito arriscado, tá? Então, a gente pede para a população tomar cuidado. E mais um pouquinho vai ficar pronto o nosso novo pronto atendimento.
8: Perfeito. Marco, teve uma situação na semana passada que chamou bastante a atenção do público, né? Que foi a transferência de uma criança para Bento Gonçalves com escolta da polícia, é isso?
9: Isso. Uma criança de 4 meses.
8: Perfeito. Então, nós conversamos na segunda-feira, não haviam crianças internadas, nada disso. E na terça-feira aconteceu, então, essa situação, né? A comunidade, no geral, muito feliz, né? Com o pronto atendimento aí, né? E com a transferência rápida, com o auxílio da polícia. A gente percebe nas redes sociais, né? Quando o hospital menciona, né? O ocorrido, né? As pessoas muito satisfeitas. Mas, é claro, eu não sei se vocês têm esse dado, né? Todo mundo quer saber como está a criancinha, se ela está bem.
9: Olha, infelizmente não tenho uma atualização, né? Uma atualização lá do hospital Taquini, mas acredito que ela esteja bem, tá? Acredito que esteja bem. O que acontece, né? Nessa época do ano, nos últimos anos, a gente tem enfrentado o problema de bronquiolite, que é um problema respiratório que afeta as crianças, né?
8: Perfeito.
9: O ano passado foi liberada a vacina para as gestantes, então as gestantes que fizeram essa vacina protege a criança desse problema até os 6 meses de idade.
8: Uhum.
9: Então, o número de internações, eles diminuíram bastante, mas mesmo assim ainda tem algumas crianças que estão apresentando bronquiolite, tá? E mesmo acontecendo de ter tomado a vacina, pode acontecer alguns casos, mas eles são mais raros, mais difíceis, né, de acontecer, mas ainda acontece. No caso dessa criança, ela veio, foi atendida pelo pediatra, foi internada. E durante a noite, o pediatra reavaliou ela, né, e ela estava piorando, né? Então, por esse motivo dessa piora, ela veio a precisar da UTI. Né, da UTI móvel e de uma vaga de UTI. E a gente estava aguardando uma vaga que, a princípio, só iria sair lá em Rio Grande, mas, graças a Deus, liberou antes uma vaga aqui no Taquini. E aí o pessoal do hospital, sabedores aí da dificuldade da Serra, né, entrou em contato com a Polícia Rodoviária, que ficou aguardando aqui em Vila Flores. Né? Assim que a ambulância do município passou aí por Vila Flores, a PRF foi escoltando até o hospital Taquini, né? Então, isso garantiu nenhuma parada, né? Nenhuma parada obrigatória, né? Tinha preferência e uma agilidade e uma segurança no transporte.
8: Que né? Maravilha, né?
9: Então,
8: um bom resultado.
9: E isso, assim que a gente tiver informações da criança, a gente repassa. Mas, com certeza, como foi bem no início, ela deve estar bem.
8: E claro, né, muitas vezes essas transferências ocorrem por precaução mesmo, né, Marcos? Para que evite o agravamento.
9: Isso. Porque o que acontece? Quando é parte respiratória, principalmente, né, o esforço para a respiração ele vai aumentando tanto nas crianças como nos adultos e chega um momento que ele precisa ser entubado. O que é isso? É colocar aquela traqueia, aquele cano, digamos, perto na garganta da pessoa, e é o respirador que vai fazer o serviço do pulmão, né? Colocando ar para dentro, né? E expelindo o ar, digamos, com os gases. E se você deixar uma criança ainda mais pequenininha chegar ao ponto de ter que entubar, a probabilidade dela ter complicações são maiores. Então,
8: exatamente,
9: sempre que possível, né, sempre que possível, nesses casos aí, conseguir uma vaga de UTI, transferir antes de entubar a criança, é melhor, né, é bem melhor.
8: Muito
9: E foi o que aconteceu, né, se a vaga tivesse demorado, ou talvez tivesse saído lá para Rio Grande, né, talvez tivesse que ter entubado essa criança, né.
8: Que maravilha, muito obrigada então, Marcos, por essas informações, né, a gente sabe que a nossa comunidade acaba ficando curiosa, né, até um tanto por ser uma cidade menor, né, e as pessoas terem toda essa afetividade, esse acolhimento, né, mas nós sabemos também que, com certeza, né, os médicos sempre têm a decisão correta e a polícia também fez a sua parte ali, auxiliando.
9: Isso, e compartilhar, Sabrina, que desde agosto do ano passado, então tá fazendo um ano, que o hospital tem no período diurno um médico pediatra direto aqui dentro do hospital, seja lá no pronto atendimento atendendo, ou fazendo partos, ou cuidando das crianças internadas. Então, das 8 às 20 horas, sempre tem pediatra no hospital. E das 20 horas até as 8 horas do outro dia, tá? E a maioria dos dias, esses pediatras, né, que eles vêm de fora e eles ficam de plantão,
8: uhum,
9: eles ficam dormindo num quarto aqui dentro do hospital, tá? Eles ficam de sobreaviso daí aqui dentro do hospital durante a noite. Então, sempre que tiver um caso grave, ou uma criança mais grave que chegue no pronto atendimento ou esteja internada, é rapidinho para esse pediatra ser acionado e ele atender essas crianças, tá? Então, só para compartilhar que estamos bem armados de pediatra aqui dentro do hospital.
8: Muito bem, então, né, para as pessoas também ficarem sabendo, né, que tem aí o pronto atendimento do pediatra o tempo inteiro. Inclusive, eu já precisei E foi muito bem atendida, Marcos. Obrigada.
9: Que bom. Obrigado, vou repassar.
8: Tá bom. Muito obrigada, então, pelas informações, né? Nós sabemos que essa semana também vai ter a feirinha aí da maturidade ativa do SESC em frente ao hospital, é isso?
9: Isso. Nesse dia 12, então, a gente convida todos que estiverem passando aqui na frente do hospital. Vai ser aqui na frente daquele muro, aquele recuo que tem aquele estacionamento ao lado da farmácia aqui e ao lado da rampa do hospital, na frente do hospital vai ter essa feira, né? Então, são artesanatos aí, né? Que essas senhoras, digamos assim, elas fizeram com muito carinho, com muito cuidado, com muito amor. E ele vai estar sendo comercializado por elas mesmas. E todo o valor arrecadado, seja bastante ou seja pouco, não importa, elas vão direcionar para o hospital. Então, a gente aí convida todos para que se façam um presente e valorizem esse trabalho, tanto dessas voluntárias, tanto do SESC, e é uma forma de incluir, né, essas pessoas em algumas atividades recreativas, né, que elas vão lá, elas aprendem, elas passam um tempo e juntando com uma ação social que é a direção desse recurso aí para o hospital.
8: Muito bem, muito obrigado, Marcos, pela participação. Uma boa semana.
9: Obrigado, um abraço a todos e uma excelente semana.
8: Então, conversamos aí, né, com o administrador do Hospital São João Batista, o Marcos Santori, que traz as informações nesse início de semana, então, para a nossa comunidade. Agora são 9 horas 17 minutos, a temperatura é de 6 graus em Nova Prata, o sol brilha lá fora e nós seguimos por aqui com o apoio da loja Beneduze, que iniciou esse mês de agosto com super ofertas para você. 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
8: Olá, estamos de volta com o Jornal da Manhã na Rádio Prata Serra 91.5, agora 9h23, 7 graus a temperatura em Nova Prata. 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E nós vamos com um pouquinho de informação para você. O Congresso Nacional vai voltar ao trabalho, então, nesta segunda-feira, dia 10, depois do recesso parlamentar. E apesar de a Constituição prever o retorno do recesso no dia 1º de agosto, né, tanto a Câmara dos Deputados quanto o Senado se deram uma semana a mais de folga. E para compensar, ainda em julho, o presidente da Câmara, Hugo Mota, estabeleceu um calendário com semanas específicas em esforço concentrado para liberar os deputados para fazerem campanhas em suas bases eleitorais. A ideia foi acatada também pelo presidente do Senado, Davi Alcolumbre, que propôs o mesmo para a casa vizinha. Entre agosto e outubro, as sessões na Câmara e no Senado acontecem em apenas 2 semanas. Além dessa semana, o Congresso se reúne entre os dias 31 de agosto e 3 de setembro. Na Câmara, os líderes partidários se reunirão, então, amanhã, terça-feira, para definir a pauta da semana. Um dos projetos com provável votação, de acordo com o entorno do Mota, é o que permite usar a receita extra de petróleo para reduzir impostos sobre combustíveis, enviado pelo governo ao Congresso ainda no mês de abril. Segundo a relatora, a deputada Marussa Boldrin, há um acordo encaminhado para o projeto ser votado nesta semana. Há previsão de votar, segundo disse ela, que vão finalizar ainda durante a semana. Diante das campanhas já fervilhando nos estados, o presidente da Câmara deverá encontrar dificuldades aí para colocar em pauta projetos com viés mais ideológico, como, por exemplo, o combate à misoginia, cuja votação é cobrada pelos partidos de esquerda. Líderes partidários consultados aí apontam que o governo encabeça um movimento para a inclusão do projeto de lei da misoginia em pauta, com a contrapartida da votação de projetos de interesse da direita, como o que eleva o limite do faturamento anual dos microempreendedores individuais, os MEIs. Além disso, não houve acordo para a construção no relatório de nenhum dos dois projetos. Então, segundo o líder do Republicanos, Augusto Continho, não há chance nenhuma sobre a possibilidade de os dois projetos serem votados nesta semana. Já no Senado, mesmo sem uma reunião formal com os líderes partidários, a pauta já foi definida por Alcolumbre. Na terça estão previstos, então, um projeto que cria o Programa de Desenvolvimento da Indústria de Fertilizantes, a Profert, e outros projetos que criam fundos para o Judiciário, Ministério Público e Defensoria Pública da União. Na quarta-feira, dia 12, o Senado delibera a criação do Estatuto do Aprendiz, que estabelece regras para aprendizagem profissional de jovens e pessoas com deficiência. Apesar de ainda não ter relator designado, também deve deliberar uma proposta que cria o Estatuto da Vítima, que estipula direitos a vítimas de infrações penais, de atos infracionais, de calamidades públicas e desastres de epidemias. Além do PL da misoginia, que enfrenta resistência na Câmara dos Deputados, outras propostas aí devem ser votadas apenas depois da eleição de outubro, como a renegociação das dívidas de produtores rurais afetados por eventos climáticos, que está parada enquanto o governo costura um acordo com a Frente Parlamentar Agropecuária para elaborar uma medida provisória e descartar o projeto que veio do Senado, considerando uma pauta bomba aí pelo Executivo. No Senado, as matérias de maior interesse do governo Lula neste ano, como a PEC que acaba com a escala 6x1 e reduz a jornada de trabalho de 44 para 40 horas semanais, e a PEC da segurança ainda não tem acordo e não devem ser deliberadas durante as semanas de esforço concentrado, né, que são essas próximas. As casas também precisarão se debruçar sobre medidas provisórias, com prazos que estão para expirar, caso da medida aí que cria linhas de crédito para exportadores abrangidos pelo Plano Brasil Soberano e precisa ser analisada pela Câmara e pelo Senado até o dia 26 deste mês. A medida provisória que autoriza a ampliação do Fundo Garantidor de Investimentos para financiamento de caminhões e ônibus sustentáveis também pode ser votada, uma vez que a validade é até 27 de agosto, em que vem antes aí, né, do próximo esforço concentrado na Câmara. Já a medida provisória que criou o novo Desenrola Brasil vai perder a validade no dia 31 de agosto. E sequer teve instalada aí a comissão mista que vai analisar antes de seguir para a votação da Câmara e do Senado. No começo de setembro, no dia seguinte ao feriado da Independência do Brasil, expira o prazo de outra medida provisória polêmica, a que acabou com a taxa das blusinhas aí, né, das compras internacionais, que era um imposto de importação de 20% sobre as compras internacionais por via postais e até 50 dólares cobrado através aí do programa Remessa Conforme. Por conta disso, produtores nacionais e importadores já se movimentam no Congresso Nacional e até mesmo na Justiça para defender os interesses. Tem vetos também, né, sendo discutidos e muito mais. Agora 9 horas 29 minutos, a temperatura é de 7 graus. Nós vamos para um pequeno intervalo e já voltamos com a nossa sequência de entrevistas. 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
21: 9:31.
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8: Olá, estamos de volta com o Jornal da Manhã, nesta manhã de segunda-feira, 10 de agosto de 2026. Agora são 9:34, 7 graus a temperatura em Nova Prata neste momento. 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Já quero convidar você a participar conosco. Nós estamos ao vivo pelo Facebook da Rádio Prata em entrevista. Então, começando a nossa série de entrevistas, né? E nós vamos tratar de um tema bem importante. Então, a nossa live está aberta. Você vai enxergar só a mim neste momento, né? Justamente, você já vai entender por quê, né? Porque nós vamos tratar de um assunto aí que é anônimo, mas você pode mandar perguntas, suas colocações e tudo mais para a nossa live, porque o microfone também é aberto para você e para tirar as suas dúvidas. Então, fique ligado neste momento, porque hoje nós vamos tratar de um assunto de extrema importância que toca a vida de muitas famílias, mas que muitas vezes ainda é cercado de dúvidas e preconceitos, que é o combate e a recuperação dos alcoolismos. O alcoolismo é reconhecido pela Organização Mundial da Saúde como uma doença progressiva e incurável, mas que tem tratamento e tem controle. E um dos trabalhos mais bonitos e transformadores no apoio a quem busca superar essa dependência é realizada pelo movimento Alcoólicos Anônimos. E para nos contar como funciona esse trabalho na nossa cidade, as reuniões e como qualquer pessoa ou família pode buscar ajuda, nós recebemos hoje nos nossos estúdios dois voluntários do grupo de AA de Nova Prata, o Fabrício e o Marcos. Sejam muito bem-vindos, obrigado pela presença.
0: Bom dia, obrigado pelo espaço.
1: Bom dia, Sabrina, obrigado pelo espaço.
8: Muito bem, então para a gente começar o nosso papo, eu gostaria que vocês trouxessem, para quem está nos ouvindo agora e talvez só conheça o AA de ouvir a falar, né, que é uma sigla muito conhecida, o que é exatamente a Irmandade de Alcoólicos Anônimos e qual é o principal propósito?
0: Bom dia, né? Então, eu vou falar um pouquinho, né, alguma coisa parecida com o nosso preâmbulo. E o Alcoólicos Anônimos, né, de início, já é uma irmandade que está há 90 anos, né, em atividade, né, iniciou lá nos Estados Unidos. E
8: a prova de que dá muito certo.
0: Né, em poucos anos ela chegou aos quatro cantos do mundo, né? Então, os Alcoólicos Anônimos é uma irmandade de pessoas que tiveram problema com álcool e que encontraram umas nas outras uma forma de buscar uma vida diferente. Em AA, ninguém está ali para julgar ninguém. Nós não chegamos para dizer, você bebe demais. Né? Nós chegamos e dizemos, eu também passei por isso, eu sei que você, o que você está vivendo e existe um caminho. E talvez essa seja uma das coisas mais bonitas de AA. Uma pessoa que muitas vezes já perdeu a esperança de encontrar outras pessoas que entendem exatamente o que ela está passando.
8: É, e o nome, né, traz a palavra anônimos. Então, eu gostaria que vocês também trouxessem para a comunidade por que que o anonimato é uma regra tão fundamental no trabalho de vocês aí.
1: O anonimato, na verdade, ele serve até como uma proteção do membro, daquela pessoa que não gostaria que seu nome...
8: Da exposição, né?
1: Da exposição. Ou até por se tratar de uma doença, algo muito particular, que a pessoa precisa ser ajudada e não julgada. O anonimato ele serve para nos auxiliar. E Alcoólicos Anônimos ele não serve para nos promover. Alcoólicos Anônimos ele serve para nos ajudar a sociedade. Então, Alcoólicos Anônimos jamais pode ser usado como promoção, mas sim como algo que receba as pessoas que realmente precisam dessa ajuda. Por isso, a gente zela pelo anonimato, né? Zela por aquela pessoa que precisa de ajuda, e a gente leva isso muito a sério. É uma forma, diríamos, mais bonita de ajudar quem precisa.
8: Do trabalho, exatamente. Mas antes de a gente falar sobre o andamento do grupo, como é que funciona, eu gostaria também que vocês, né, a partir de experiência, de vivência de AA, trouxessem para a comunidade o que é o alcoolismo. E quais são, né, que perfil de pessoa, né, frequenta o AA?
0: Sim, pois bem, o alcoolismo, ele é uma doença, né? Uma doença que pode ir tomando conta da vida da pessoa aos poucos. No começo, talvez seja apenas uma bebida no final de semana, né? Depois começa a ser durante a semana, depois a pessoa percebe que está bebendo para esquecer de problemas, para conseguir dormir, para se sentir melhor. E chega um ponto em que ela quer parar, mas não consegue. O álcool começa a afetar a família, o casamento, os filhos, o trabalho, a saúde e a própria dignidade da pessoa. E uma coisa que eu gostaria muito que quem está ouvindo entendesse é que o alcoolismo, ele não é uma falta de caráter, né? Ele é uma doença. E sim, como qualquer outra doença, pode ser reconhecida e tratada.
8: E ele é exatamente isso, né, gente? E ela é uma doença a ser tratada, ela fica em remissão, mas ela está aí, né? Ela precisa de controle, por isso o grupo aí vem em auxílio a isso, né? Funciona como uma espécie de terapia, de compartilhamento, né? Para se entender que não está sozinho neste mundo. E eu tenho certeza que você aí de casa vai entender, né? Pelo menos alguém tem uma pessoa na família, tem pessoas conhecidas, todo mundo tem alguém que sofre desse problema, né? E não, é algo tão comum e ainda, né, uma questão aí que as pessoas têm tanta resistência. Mas eu gostaria também que a comunidade soubesse, né, como é que funciona na prática as reuniões do AA aqui em Nova Prata, o que, que uma pessoa que é nova, por exemplo, vai encontrar ao cruzar a porta do grupo de AA pela primeira vez?
1: As reuniões de Alcoólicos Anônimos aqui em Nova Prata, elas funcionam todas as segundas-feiras, das 19h30 às 21h30, na Casa da Cultura. O que o recém-chegado vai receber quando chegar em sua primeira reunião? Vai receber o acolhimento. Porque ali, na reunião, todos somos iguais, não existe diferença social, não existe diferença de credo, de cor, de nada. Todos estamos ali para nos ajudar. O recém-chegado, ele vem sempre com uma mensagem nova para quem está ali há mais tempo. Ele vem nos mostrar que realmente esse problema que a gente vive é um problema real. Ele está impregnado na sociedade. Hoje, todo mundo, se parar para pensar por um minuto, vai lembrar de alguém que tem problema com álcool ou com droga. É importante salientar também que o grupo de Nova Prata, ele não serve só para quem tem problema do alcoolismo. Ali também existem pessoas que tiveram problema com droga, estão se tratando da drogadição. É um outro problema, não muito diferente do alcoolismo, mas que também precisa ser tratado. E a função do grupo é ajudar, é ouvir, é compartilhar, é acolher. É isso que o grupo faz em todas, não só em Nova Prata, mas em outras cidades também. Alcoólicos Anônimos é acolhimento.
8: E como é que é o cronograma desses encontros, então, né? A pessoa é acolhida, e aí como é que vocês fazem, como é que é a dinâmica dessa reunião, desse encontro?
0: Bom, a reunião começa, né, com a leitura do nosso preâmbulo, né? Depois eu posso fazer a leitura para vocês.
8: Perfeito.
0: A gente faz a nossa leitura da reflexão diária, a gente abre um espaço aí para alguns avisos ou recados, né? Então, sempre tem eventos que são ligados ao Alcoólicos Anônimos que acontecem. Então, a gente tem uma agenda de eventos que o alcoólico participa, né? E depois é colocado, então, a gente chama de cabeceira de mesa à disposição, né? Então, a pessoa pode levantar, vir até ao lado da mesa, que seria a cabeceira de mesa, e falar, né?
8: Se sentir, né, a vontade para compartilhar?
0: É, exatamente. Não é, o recém-chegado não tem que chegar lá e falar, pôr para fora, tipo assim, obrigado a falar alguma coisa. Não.
8: Se sentir que está...
0: É, tu tem algum problema, tu quer conhecer o Alcoólicos Anônimos, tu vem até a reunião, tu entra, tu dá boa noite, tu fala teu nome, se você quiser, e pode ficar ali sentado, só ouvindo. Chega o final da reunião, boa noite, até mais, e enfim, você vai ter uma experiência, vai ouvir histórias, vai ouvir relatos, né? Pessoas como passaram sua semana, como tiveram as suas dificuldades vivenciadas, né?
8: E enfrentadas, né?
0: Exatamente.
8: E às vezes acontece de ter recaídas também, que se for oportuno, né, e ajudar, também pode ser relatado, né, se a pessoa se sentir à vontade para isso.
1: Na verdade, em Alcoólicos Anônimos, tudo é sugerido, né? Uma reunião onde a gente costuma dizer que os novos vêm trazer as novidades de como estão as coisas hoje com o alcoolismo, com a drogadição, e os mais velhos estão ali para prestar um apoio, sugerir, porque geralmente a vida do alcoólatra ou da pessoa que sofre com a drogadição, quanto ao vício, ela é exatamente igual para todos. Então quem está ali há mais tempo, já tem mais experiência, consegue ouvir o novato, recém-chegado, e sugerir algo de como ele deve agir. Então é isso. A respeito da recaída, sim, infelizmente acontecem recaídas. Existem pessoas que nunca recaíram, mas existe sim a recaída. Ela faz parte, né? O que acontece após a recaída? A pessoa tem a liberdade para retornar ao grupo. Se quiser falar a respeito do que houve, ela fala. Se não quiser tratar a respeito desse assunto, ela também não precisa falar. O importante, eu sempre digo que o importante é que a pessoa vá até o grupo, que ela esteja presente. Porque muitas vezes a gente consegue ser ajudado apenas ouvindo. Muitas vezes o meu relato pode não ajudar ninguém e nem a mim mesmo. Mas aquilo que o companheiro que está ali no grupo, que frequenta as reuniões com mais assiduidade, fala, aquilo ali mexe comigo, mexe com o familiar, mexe com todos que estão ali ouvindo. E Alcoólicos Anônimos é aberto à sociedade, né? Basta eu ter o desejo de parar de beber, eu já posso ser membro. Se eu tiver simplesmente o desejo de parar de beber, eu já posso participar. Eu não preciso já ter parado de beber ou ter parado de usar. Eu preciso ter o desejo.
8: E o alcoolismo, ele afeta não apenas quem bebe, né? Mas toda uma família, como vocês falavam desde anteriormente, né? A estrutura familiar. Como é que o AA orienta e acolhe os familiares que sofrem junto com a pessoa, né? Com o dependente?
0: Sim, no nosso grupo aqui em Nova Prata, então as reuniões elas são abertas, né? O que diz que então é uma reunião que tem alcoólico e familiar, e quem não é alcoólico também. Né? Então aqui em Nova Prata, o familiar participa da reunião, né? Pode falar também da mesma forma como o alcoólico fala sua cabeceira de mesa, pode falar.
8: Também pode dar o depoimento.
0: As suas dificuldades, os seus sentimentos, né? Então a gente tem vários familiares que participam das nossas reuniões e eles fazem essa... eles compartilham conosco também as suas aflições, né? As suas dificuldades, os seus problemas, e saem de lá melhor, né? Essa é a mágica da reunião de Alcoólicos Anônimos, né? Tu descarrega uma pressão que tu não tem aonde largar isso, né? Já o grupo veranense, no qual também a gente faz parte, já é um grupo mais antigo, então eles têm o grupo do Alcoólicos Anônimos e o grupo de Al-Anon. Então, o Alcoólicos Anônimos tem o Al-Anon, que seria o grupo familiar. Então, lá tem essas duas reuniões separadas, onde na sala de Al-Anon fica os familiares e na sala de Alcoólicos Anônimos, então, acontece a reunião fechada, que daí, então, seria a reunião de alcoólico para alcoólico, né? Diferente da nossa reunião aqui de Nova Prata, que é aberta. Mas são

0: drogadição. Eu sempre toco no assunto do alcoolismo e da drogadição, porque são duas coisas que praticamente andam juntas. Qual é a diferença entre a droga e o álcool? Praticamente nenhuma, porque as duas alteram o teu comportamento. Então, o que que os 12 passos fazem? Eles fazem com que a pessoa resgate a sua vida. Ali a gente tem como no primeiro passo assumir que a gente perdeu para o álcool, para a droga. O segundo passo já começa a preencher a minha vida com outras coisas, tirando o álcool e a droga da minha vida. O terceiro passo ele já vai direcionado para a espiritualidade, onde a gente tem que acreditar num poder superior, que o álcool e a droga tiram isso da gente. O quarto passo ele já faz com que a gente comece a assumir nossas falhas. No quinto, a gente compartilha nossas falhas e ele vai limpando a gente. Os 12 passos eles servem para isso, sabe? Para nos ajudar durante a nossa recuperação, porque a recuperação ela tem que ser física, mental e espiritual. Ela tem que fazer com que a gente mude nossos hábitos, nossos comportamentos, os locais onde a gente antes ia, a gente já não vai mais, pessoas com quem a gente convivia antes, hoje a gente não convive mais. Isso não nos faz melhor do que ninguém. Isso faz com que a gente seja diferente. A gente precisa se tornar diferente do que aquilo que a gente era. Então, os 12 passos, ele, na verdade, é o nosso guia, como a gente deve viver. E ele ajuda a mudar nosso modo de pensar, nossa forma de agir. Ele é essencial, não só para nós. Eu diria que os 12 passos, eles servem para toda a comunidade em si.
1: Muito bem. Vamos falar um pouquinho então da nossa atuação local, né? Eu gostaria que vocês deixassem assim, ó, qual é a mensagem principal para aquela pessoa, né? Aquele ouvinte que talvez esteja percebendo que perdeu o controle, né? Sobre a bebida, ou seja, sobre as drogas também, né? Mas tem receio, tem vergonha de procurar ajuda.
0: Olha, o que a gente pode dizer por experiência própria é de que a gente, enquanto alcoólatra, ou enquanto a gente está fazendo uso da droga, a pessoa não tem noção daquilo que ela está vivendo. E não tem noção daquilo que está deixando de viver. Em alguns momentos da nossa vida, durante a gente chama, costuma dizer ativa, que era durante o uso, a gente por muitas vezes dizia: hoje vai ser o último dia, a partir da manhã não uso mais. E isso nunca funcionou. Para a gente parar de beber ou de usar droga, a gente precisa de ajuda. A gente precisa entender que isso realmente é uma doença. Não é algo que a gente quis adquirir. É uma doença que foi tomando conta da gente durante um determinado tempo pelo abuso do álcool, pelo abuso da droga. E não é vergonhoso a gente admitir que precisa de ajuda. Na verdade, é um motivo até de orgulho para si mesmo admitir isso, porque muda a nossa vida. Então, a gente não precisa ter vergonha de pedir ajuda.
1: É o primeiro passo.
0: É o primeiro passo, admitir que perdeu, sabe? Eu admito que eu perdi para o álcool, eu admito que eu perdi para a droga. O que eu vou fazer agora? Eu vou precisar de ajuda. Seja ajuda médica, psicológica ou do grupo.
1: E às vezes até no grupo, né? Pode ser o local que você encontra, né, o caminho a buscar outros tipos de ajuda, né? Que seja um profissional, que seja tudo isso, não é mesmo?
2: Sim. O que muitas vezes, né, segura, né, o alcoólico, né, o adicto a vir ao grupo, né, essa daqui a pouco até um preconceito pessoal, assim, né. Eu, por exemplo, né, vou dar um meu exemplo. Eu, antes de eu admitir que eu tinha um problema, né, que eu admiti ali, seria o primeiro passo, eu achava que eu não tinha problema, né, e que daqui a pouco essa reunião de alcoólicos anônimos não seria para mim, né? Eu pensava assim: ah, é pro meu familiar que tem problema, é para aquele meu amigo que eu acho que tem problema, mas eu não me enxergava que eu tinha esse problema, né? Para mim chegar ao ponto de admitir, eu tive que passar então por um sofrimento muito grande, né? Que é o fundo do poço, que a gente
1: Geralmente é a
2: chama.
1: dor, né, que leva.

0: Então, às vezes, né, se a pessoa daqui a pouco tá se fazendo essa pergunta e não tá, daqui a pouco se vendo dessa forma, ela não chegou a essa dor, né, a esse fundo de poço. Mas a ajuda de Alcoólicos Anônimos, ela pode vir antes disso, né? Ela pode Tu pode vir até o Alcoólicos Anônimos conhecer, né, e ver se realmente é para você ou não, antes de sentir essa dor, né?
1: Até porque, né, admitir a pessoa acaba admitindo que está fragilizada e talvez não queira isso, né? Tem toda a questão de uma negação e não é só com o alcoolismo, não é só com as drogas, mas com todos os outros problemas, inclusive os de saúde, realmente, né? Que o alcoolismo é um problema de saúde, a drogadição também. Mas, por exemplo, tem negação quanto à obesidade.

0: não precisa admitir num primeiro momento, né? Mas entenda o trabalho que daqui a pouco, né, você consegue dar a volta antes, né, de cair no fundo do poço realmente. Eu gostaria que, para encerrar aí, vocês nos trouxessem, né, como é que as pessoas que estão nos ouvindo, então, podem buscar o grupo. Sei que vocês já falaram em horários, né, no local e tudo, mas eu gostaria que reforçassem isso. E se tem algum contato também, porque daqui a pouco não queira chegar diretamente no grupo, queira conversar com um de vocês, com um voluntário, né, ter uma opinião, como é que pode fazer isso?
1: Sim. Então, né, as reuniões acontecem no auditório da Casa da Cultura, na Avenida Cônego Pérez, 722. Fica ali em frente ao hospital. Na entrada pela lateral e sobe a escadaria, enfim, no auditório. Estamos lá todas as segundas, das 7h30 às 9h30 da noite. Um contato para o alcoólico a gente tem, então, o plantão 24 horas, ele é área 51, né? Ele é 519-9612-8040. Esse contato, ele é do nosso escritório de área, que é lá em Novo Hamburgo. E aí, então, quem precisar, né, se sentir com essa necessidade, pode ligar ou mandar WhatsApp e vai ter um companheiro. Né? Sempre tem alguém lá de plantão para responder mensagem ou atender ligações. E essa pessoa, ela vai direcionar, né? Essa pessoa que está ligando, ou de Nova Prata, de outras cidades da região, vai direcionar, então, a um grupo mais próximo.
0: Perfeito. Então seria uma grande central aí, né, que vai dar o direcionamento, vai conversar, vai dar esse suporte então para quem precisa.
1: Diretamente um contato do Grupo Nova Prata seria apenas as reuniões, todas as
0: Sim, daí
1: segundas-feiras.
0: todas as segundas às 19h30 ali na Casa da Cultura. Tá até identificado, né? Quem passa ali na frente enxerga direitinho. O tempo no rádio, ele acelera, a gente começa a conversar. Mas eu gostaria muito que vocês deixassem aí uma mensagem final, se tu quiseres ler o preâmbulo, o preâmbulo para as pessoas também, né, que entendo. E já desde já quero parabenizar e agradecer demais aí por vocês terem nos atendido, terem vindo, né? Também é um grande desafio para o grupo de AA, né, trazer isso para pessoas em termos de rádio, né? Já que é um grupo totalmente anônimo também.
2: Nós que agradecemos pela oportunidade de estar aqui, porque a gente sempre diz em AA que a gente tem que ser grato por tudo aquilo que a gente recebe. Então, a AA nos deu a sobriedade, nos deu aquilo que hoje a gente está vivendo. Então, nada mais justo do que a gente trazer à comunidade que existe uma oportunidade, existe uma chance de mudar. A gente conseguiu, a gente está conseguindo, porque é uma recuperação que a gente vive. A gente não está curado. Isso é algo muito importante salientar. A gente não cura o alcoolismo, a gente trata. A gente não cura a drogadição, a gente trata. Então, por isso é muito importante que esse trabalho seja contínuo. A sociedade tenha conhecimento de que existe um grupo em Nova Prata que está disposto a ajudar e a ser ajudado. Que, na verdade, esse espaço também nos ajuda a manter o grupo vivo. Então, a gente agradece o espaço, a gente pede desculpa se em algum momento a gente falhou em algo que a gente falou, porque não é algo normal para nós falar em público.
0: Imagina, em
2: Né? Nas
0: momento
2: reuniões
0: algum.
2: é muito mais fácil falar lá entre nós, mas é sempre muito gratificante estar aqui dizendo que sim, existe um grupo, ele funciona e ele está disposto a ajudar.
1: É isso mesmo. Bom, eu falei. O preâmbulo, né, do Alcoólicos Anônimos. Então, seria assim: Alcoólicos Anônimos é uma irmandade de pessoas que compartilham entre si suas experiências, forças, esperança, a fim de resolver seu problema comum e ajudarem a outras pessoas a se recuperarem do alcoolismo. O único requisito para ser membro de AA é o desejo de parar de beber. O AA não está ligado a nenhuma seita ou religião, nenhum partido político, nenhuma organização ou instituição. não deseja

0: entrar em qualquer controvérsia, não apoia nem combate quaisquer causa. Nosso propósito primordial é mantermos-nos sóbrios e ajudar outros alcoólicos a alcançarem a sobriedade.
1: Muito bem, então aí, né, é o grande propósito do grupo. As pessoas nos mandam aqui também parabenizando, né, vocês pelas terem vindo, né, terem tido a iniciativa de virem até os estúdios da rádio, e nós igualmente queremos agradecer, né, estender os nossos cumprimentos e dizer que, por mínimo que seja, né, o que a gente pode levar para nossa comunidade a partir dos microfones aí da rádio também, né? Se conseguir tocar a vida de uma pessoa, já tocou bastante, não é mesmo? E em nome, né, da Rádio Prata, também queremos agradecer demais, né, por terem atendido mais uma vez o nosso pedido e desejar aí sucesso, né, nessa jornada, que ela seja longa, que ela seja permanente, porque a gente sabe que os problemas também são permanentes e eles precisam ser combatidos. E sempre que tiver aí, ó, maneiras de trazer para nossa sociedade, através da rádio, né? Maneiras de serem tocadas, maneiras que possam mudar a vida das pessoas, né? Engrandecer a nossa comunidade, nós estamos abertos para isso.
0: Ok,
2: Obrigado.
1: Obrigado a você que participou conosco, lembrando que essa live fica salva, então você pode disparar para outras pessoas, né, gente? Para que a gente leve também essa mensagem aí para outras famílias, né, que talvez sofram com esse problema, ou então conheçam, né? Todo mundo conhece certamente, né? E que possa aí ter uma luz no fim do túnel, né? Uma ajuda através desse grupo que funciona há tanto tempo, né? E que é incrível por aqui. Obrigado pela sua companhia. Na sequência, nós voltamos com mais informações.
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4: 10 horas e 4 minutos.
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15: 10 horas. E 9 minutos.
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3: 10 horas e 15 minutos.
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18: Olá, estamos de volta com o Jornal da Manhã na Rádio Prata Serra 91.5. Agora são 10 horas, 18 minutos. 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Eu já convido você a participar conosco através do Facebook da Rádio Prata. Já estamos ao vivo para a nossa principal entrevista do dia. E hoje nós vamos conversar sobre um tema aí que afeta diretamente o nosso dia a dia, as nossas escolhas, o futuro da nossa comunidade. E por isso já convido você a participar junto conosco, mandando suas ideias, suas opiniões, fazendo perguntas e tudo mais através da nossa live no Facebook da Rádio Prata ou também pelo nosso canal no YouTube, Rádio Prata Serra. Você também pode usar aí o nosso WhatsApp ou então o telefone, é o 1212-3242-1212. Então, eu quero te fazer uma pergunta. Você já parou para pensar em como os políticos utilizam nossas emoções para conquistar o poder de governar? Enquanto a chamada velha política historicamente se apoia em medo, abafamento de debates, obscurantismo com contratos sigilosos, usando dinheiro que é seu, muitas vezes, né, o contribuinte, surge um movimento também que defende uma nova forma de fazer política, pautada na liberdade, na esperança, na transparência total e no direito da população de voltar a sonhar e ter confiança nos governantes. E para entender como é que essas linhas, né, dinâmicas funcionam na prática e também para falar sobre um projeto aí multicultural que pode impulsionar a diversidade, a inovação e o desenvolvimento em Nova Prata, nós recebemos hoje nos estúdios da Rádio Prata o estudante de ciência política, o Cleiton Bortoli, pela segunda vez aí, né, que vem conosco aí todo mês. Seja muito bem-vindo, Cleiton.
0: Muito obrigado, Sabrina, pelo espaço. Muito obrigado à rádio. Então, a gente tem bastante coisa para conversar por aí. E podemos começar, então.
18: Então, para começar o nosso papo, Cleiton, no estudo de ciência política, como é que as emoções humanas aí são usadas como ferramenta de mobilização pela classe política? São vários sentimentos, não é mesmo?
0: Sim, exato. A gente tem os sentimentos mais comuns, né? Aliás, vou fazer uma pequena introdução, né? Hoje a gente tá falando muito em educação financeira, certo? Mas a gente também precisa falar na educação emocional. Especialmente nesse momento, com as redes sociais, elas alteram muito as nossas emoções. Existem sentimentos que são mais simples de serem sentidos, que todo mundo nasce com eles, né? A gente tá falando do medo, da raiva. E existem sentimentos um pouco mais complexos de serem sentidos. Você sentir compaixão, você sentir o luto mesmo, ele é um sentimento que precisa ser elaborado. Quando você perde alguém, você passa por períodos de tristeza, por períodos até de raiva. Por que que ele me deixou? Entende? Então, esse sentimento, ele demora mais tempo para ser elaborado pela nossa capacidade cognitiva, né? Mas, quando a gente fala de política, os políticos, eles conhecem muito bem o povo. E especialmente a velha política, ela utiliza do medo, certo? Eles amedrontam. Muita gente me fala, como estudante, que para mim tomar cuidado, porque eu posso ser perseguido na rua, eu faço perguntas inconvenientes para as pessoas, né? Então, eu digo que não, que quem precisa ter medo são eles, porque se a gente carrega com a gente a verdade... Como que eu posso dizer? O político, ele precisa mais do povo do que o povo precisa do político. É essa a grande questão. Mas ele usa o medo para encurralar a gente, para dizer, ó, não se movimente, não pense diferente, não questione a própria realidade. Quando a gente fala do medo, como que o medo foi fundado na cabeça das pessoas? A gente tem que pensar na educação. Sabe os nossos pais que dizem, aquele período quando eles iam para a escola, ah, a sacola, a mochila era o saco de açúcar, certo? E como é que era na escola naquele tempo quando nossos pais chegavam lá? Então, o professor, ele era autoridade na sala. E quando eu falo autoridade, é autoridade mesmo, que impunha o que ele estava falando. E qualquer comportamento desviante, qualquer tipo de diversidade era punida. Então, você sabe muito bem que as crianças eram feitas a serem ajoelhadas no milho, ou era reguada de madeira nos dedos. Então, qualquer comportamento desviante do padrão era punido. Isso é uma espécie de homogeneização do pensamento. Quer dizer que todo mundo pensava igual. Todo mundo pensava como precisava ser pensado, com o medo de ser punido. Especialmente na nossa cultura italiana, aqui da Serra, esse comportamento é muito presente. A nossa população, ela sente muito medo. E os políticos usam esse medo para que as pessoas continuem no lugar dela, para que as coisas continuem como elas são. Então, o progresso, a liberdade, ela demora mais para chegar aqui do que em outras regiões. A gente é uma região mais conservadora.
18: Por falta de questionamento?
0: Por toda a constituição da...
18: E aí tem toda aquela história, Cleiton, da velha política também, do voto de cabresto, tudo sim, isso, né?
0: Sim, exatamente. Muita coisa não muda na nossa cidade, na região no geral, porque perde voto. E é exatamente por isso que eu sou estudante, eu não vou me candidatar, eu não tenho partido político, porque daí eu tenho uma independência de pensamento. A partir do momento que você se filia num partido, você precisa seguir a hierarquia partidária. O pensamento, ele não é mais seu. Você tem que pensar junto aos seus semelhantes. Então, para ter um posicionamento independente, é por isso que eu me mantenho independente também, né, Sabrina?
18: Cleiton, e por que você acha, né, que o medo é uma estratégia tão recorrente entre políticos tradicionais quando se trata de manter um status quo?
0: Então, é porque o medo é um sentimento básico, todo mundo tem medo. Vamos imaginar que, por exemplo, tá diante desse microfone é uma responsabilidade. Sabrina, quantos anos tem seu filho ou sua filha?
18: Meu filho tem 7 meses.
0: Tem 7 meses, né? O Fabiano, ele também tem uma criança pequena, né? Então, existe muita responsabilidade, né? E quando a gente tá falando em política, pessoas mais poderosas que a gente... A gente pode sofrer consequências. Então, além desse medo velado, certo? Que é velado, que não é... Às vezes, a ameaça, ela não é direta, ela é indireta, fica subentendido. Então, existem pessoas na nossa cidade que quiseram mudar as coisas, sabe? Que quiseram fazer determinados espaços melhores. Mas essas pessoas, elas foram perseguidas, essas pessoas... perderam o emprego, essas pessoas perderam saúde mental, tiraram dinheiro do próprio bolso tentando fazer alguma coisa pela comunidade porque tinham um senso de propósito. Essas pessoas, elas foram censuradas. E eu, com a responsabilidade do microfone, também tenho a responsabilidade, né, de dizer, ó, isso acontece às vezes ainda, né?
18: Perfeito. Cleiton, voltando então aqui para nossa conversa, né?
0: Uhum.
18: Queria trazer a contrapartida também, né? Que fala-se muito hoje em nova política, então.
0: Uhum.
18: Quais são os pilares dessa nova abordagem, né? Com base na tua vida acadêmica? Uhum. E como os sentimentos de esperança, confiança e liberdade aí podem transformar uma gestão pública?
0: Realmente, a gente tem que dar cada vez mais espaço para transparência, né? E eu faço da minha rede social esse espaço de transparência, né? Então, é por isso que eu trouxe a plaquinha aqui, que eu mesmo fiz ela, eu desenhei ela e imprimi com a minha impressora 3D, né? Então, eu pensei, já que eu vou ser esse influencer, eu vou fazer direito, né? Então, é tudo um trabalho de construção, né? E isso não é feito sozinho, certo? Eu tenho vários conselheiros nesse momento no meu Instagram. A cada seguidor que eu ganho um conselheiro. E então, assim, nesse momento eu tenho 3.500 seguidores, mas uma parcela pequena deles, coisa de 100, 200 no máximo, eles estão no meu Close Friends, que é lá onde que eu sou mais transparente. Então, como eu comecei a projetar essa figura pública que vocês veem aqui hoje, eu passei a ser muito transparente com essas pessoas, esse público selecionado, que sei que são pessoas que são para frente, pessoas que são que têm mais liberdade que muitas outras. Então, com essas pessoas, quando eu vou me reunir com um político, por exemplo, porque como estudante de política, eu vou me reunir com candidatos, com pessoas que já são eleitas, para tentar levar ideias novas para elas, né? Então, com essas pessoas, eu sou extremamente transparente. Eu digo, ó, eu vou me reunir com fulano, eu vou pedir isso, eu vou pedir aquilo, porque tudo são trocas, a política é troca, né? Eu ofereço alguma coisa, a outra pessoa me oferece de volta. E, às vezes, esse negócio não acontece, né? O que ele oferece, eu não estou interessado em pegar para mim, e o que eu ofereço, ele não tem. E tudo bem, é a vida que segue, né? Mas, dessa forma, usando a internet, essa ferramenta de comunicação, né? Que, por mais que seja um problema, que traga sérios impactos na nossa saúde mental, também é uma ferramenta que a gente pode usar para o bem. É isso. Essa ferramenta, essa experiência política que eu estou proporcionando aos meus seguidores.
18: E voltando a falar sobre os pilares, né, dessa nova política, né, essa abordagem, então, você considera que pelas redes sociais pode se dar, então, essa esperança, confiança, liberdade, né, as pessoas, né, para transformar realmente a gestão pública?
0: Sim, com certeza. Mas existe um sacrifício a ser feito, né? Porque, vamos pensar assim, a gente fala de disputa eleitoral. A rede social também é uma disputa, porque é uma concorrência. Na verdade, eu até costumo dizer que ela não é uma rede social. Ela deixou de ser uma rede social e passou a ser uma coisa de distanciamento social. Estamos conectados, mas sozinhos ao mesmo tempo, certo? E a ideia é a gente... antes de eu começar a gravar vídeos, até eu me olho na câmera, eu não gosto da minha cara, por exemplo. É um sacrifício para mim aparecer diante de uma câmera. Eu sempre gostei de ficar atrás delas, fotografando, criando arte, né? Mas nesse momento eu venho para estar à frente. Então é um sacrifício que eu também faço. Mas antes disso também existiu muita terapia, porque eu não queria ser na frente da câmera o que eu não era atrás. Então, o que eu sou atrás, eu sou na frente da câmera. É esse espírito de transparência. Um político normal, o que vai acontecer com ele? Ele já é eleito. Se ele fala alguma coisa, ele não pode voltar atrás. Ele não pode pedir desculpa, dizer, eu não sabia, eu estava errado, porque perde voto. E como eu não preciso de voto, eu posso chegar eventualmente e dizer uma coisa aqui e depois me corrigir. Mas no momento que eu falo, eu juro, é nisso que eu acredito. E se eu estou acreditando numa coisa que é errada, eu vou me questionar, eu vou entender a verdade e poder depois vir a público e falar, ó, estava enganado, não é bem assim. Porque o papel que eu quero prestar é como professor. E pessoas erram, né? E se a gente não se der o direito do erro, também a gente não vai se dar o direito do aprendizado.
18: E para você, esse é o papel da transparência real, então, com dados abertos, participação popular, para devolver aí também, seria o caminho certo, né, para devolver a confiança às instituições públicas também?
0: Exatamente, a gente precisa começar a elaborar novamente a confiança, porque nesse ambiente de polarização de política, não é só a política, não são só os cargos públicos que estão em disputa, a verdade, ela também está em disputa. Nós vivemos em uma sociedade onde que os dois lados da política fomentam realidades paralelas. e não existe o diálogo entre eles. A gente está, ao invés de a gente se aproximar de um centro, a gente está se distanciando desse centro. É, esse é o extremismo político que a gente fala, né? E
18: que seria de um lado a velha política, de outro lado a nova política, ou não exatamente?
0: Não exatamente, pode ser esquerda, direita também, como as pessoas quiserem.
18: Porque nós vivemos num mundo de muitas siglas hoje.
0: Sim, exatamente.
18: Inclusive tem até uma pergunta de um ouvinte aqui, gostaria de saber qual a função de um partido, né? Pelo ponto de vista da ciência política, certo. Então, pode trazer essa resposta?
0: Posso trazer essa resposta. Um partido é a ferramenta que a pessoa tem para se eleger. Então, para ela se eleger, ela precisa do partido. Sem o partido, ela não pode se eleger hoje no Brasil. Então, o partido, ele acaba, né, tendo a sua estrutura, tendo o seu estatuto, ele tem ideais a serem cumpridos, né? Então, você vai se alinhar a esses ideais e participar do debate dentro desse partido, né? Então, não tem como se eleger sem um partido.
18: E hoje você, dentro da ciência política, eu não sei, se entende que está muito misturado, porque é difícil hoje você definir uma sigla como extrema-direita, como esquerda, como centro.
0: Na realidade, não, Sabrina, é muito simples. Eu tenho que dizer
18: os
0: também.
18: Os ideais são uns,
0: sim.
18: Mas pelas candidaturas você vê linhagens bem misturadas.
0: Sim, sim. Como esse analista político, vocês estão vendo, eu converso com todo mundo, desde a extrema esquerda à extrema direita, né? Então, eu estou aberto e também ofereço a minha palavra. Caso eles acreditarem nela, ela sempre está sendo oferecida, né? Então, existem, sim, partidos de extrema esquerda e extrema direita. Até porque a gente vive num país que preza pela liberdade política, está na nossa Constituição, né? Então, está misturado... De certa forma, sim, porque existem... como é que eu posso explicar isso? É uma coisa bem complexa, porque a política, ela mexe com as crenças das pessoas, né? E quando a gente mexe com a crença, é que nem eu chegar para você aqui, que tem a sua fé na sua religião, independente de qual seja, e dizer, ó, não é bem assim que as coisas funcionam. Então, isso é uma coisa muito difícil, até por isso que eu procuro não falar em A, B, C ou D, candidato A, candidato B, para que as ideias venham antes dos nomes, para que não seja pessoal a coisa, né?
18: Essa e ideia. Assim que deveria ser a política.
0: Exatamente. Eu gostaria de compartilhar uma história pessoal minha de um momento que eu me omiti. Eu estava conversando com uma amiga minha e ela trouxe a seguinte fala. Que o mercado da cidade dela estava usando sacolas transparentes. E ela disse, olha só, eu queria comprar absorvente e eu fiquei com vergonha, porque se eu comprar absorvente e sair com a sacolinha transparente, todo mundo vai saber que eu comprei absorvente. Que vergonha. E aí eu pensei comigo, ela não precisa ter vergonha de ser mulher, assim como tem papel higiênico, se está no mercado é para comprar. Ninguém precisaria ter vergonha disso. Mas eu me omiti, porque eu, como homem, pensei, não sou mulher, não é meu lugar de fala. E nesse momento eu trago essa fala aqui na rádio, para que ninguém tenha vergonha de ser quem é. Que acredite em si mesmo, por mais que às vezes a gente sofre cobranças das pessoas, dos nossos pais, dos nossos parceiros, mas a pior cobrança que a gente pode ter sobre nós mesmos é nós. Quem diz o que pode ou não ser feito, nós. Então, o medo, a vergonha, elas são ferramentas. A gente tem esse sentimento, a gente joga ele, projeta em nós mesmos. E os políticos sabem disso e usam especialmente essas emoções mais primárias contra nós.
18: E, Cleiton, baseado agora, né, na visão acadêmica da ciência política mesmo, hoje você, né, Cleiton, considera que existem bem definidas as frentes.
0: Uhum.
18: Com base na ciência política, como é que está estruturado hoje o nosso país politicamente, em termos partidários? Porque estamos num ano eleitoral, certo? Uhum. Num ano de eleições gerais, que nós temos que escolher muitos, né, candidatos aí que... eu considero uma missão bem dificultosa, inclusive, e assim como outras pessoas devem considerar. Mas como é que a gente consegue definir hoje, em níveis gerais, se nós estamos vivendo nova política ou velha política?
0: É uma pergunta muito interessante, Sabrina. Olha só, como que, e até vamos imaginar um radialista, um comentarista de futebol. Ele não, normalmente não diz eu sou do Grêmio, eu sou do Inter, né? Então é por isso que eu também quero manter essa isenção.
18: A imparcialidade.
0: Né? A imparcialidade. Então eu falo sobre emoções, sobre a esperança, sobre o medo, sobre a raiva. Porque a gente tem que identificar esses sentimentos em nós. E por mais que seja muito difícil, os candidatos são muitas vezes horríveis dos dois lados. A gente vai ter que escolher o menos pior. E aí, qual é o menos pior? Eu digo assim, ó. Eu entrego respeito a todas as pessoas, certo? Porque eu me respeito. Então, eu entrego o respeito para a pessoa. Por mais que a pessoa não entregue o respeito de volta, eu continuo respeitando ela. Então, se a gente não entende o que é respeito, a gente não vai cobrar respeito. Se a gente não entende o que é esperança, a gente não vai ver a esperança na nossa frente. Se a gente não sabe o que é luz, a gente não vai ver a luz. Entende? Então, nesse momento, eu quero que vocês analisem não as propostas dos políticos, mas se vocês acreditam neles ou não. É claro que às vezes a gente acredita mais um e outro menos, mas eu quero que vocês vejam pelo lado mais psicológico. Qual que está me entregando mais verdade? Qual que está entregando, assim, um pouco mais, pelo menos, de esperança? Porque a gente vê o debate que está começando a acontecer e são ataques dos dois lados. Quem pela palavra que está tendo essa oportunidade do microfone, do debate, está entregando a esperança, e quem que está entregando o medo e a raiva contra outro, ou nós contra
18: a
0: eles.
18: A partir do dia 16, né, do próximo domingo, então começa aí, propriamente dita, a campanha eleitoral, e aí a gente vai estar aí à mercê desses debates, né, embora alguns já comecem entre pré-candidatos, né, e vir aquele toma lá da cá.
0: Sim.
18: Em muitas situações, então nós precisamos estar esclarecidos também, né, para poder acompanhar isso de perto, que ninguém vai ficar inerte, né, gente, porque é na televisão, é no rádio, tem propaganda obrigatória, então precisa-se, né, ter a mente aberta aí para escolha, e é necessário para escolher ouvi-los.
0: Sim, exatamente.
18: E agora, olhando um pouquinho para a nossa realidade, né, no local, aqui em Nova Prata, Cleito, como é que, tu falas muito de um projeto multicultural, né, como é que esse projeto se conecta, né, com uma visão de nova política e o fomento à diversidade, por exemplo, em Nova Prata?
0: Perfeito. Quando a gente já fala em multicultural, a gente está falando em multidiversidade mesmo. Então, a gente tem que ler o que está acontecendo com a nossa sociedade hoje, o nosso povo aqui que mora na nossa cidade. Primeiramente, eu já percebi em 2024, foi o primeiro momento que ainda não estava na faculdade, eu senti uma mudança. Então, que mudança foi essa? A gente começou a receber nossos primeiros refugiados climáticos, que foram as pessoas das cidades mais afetadas pelas enchentes que começaram a subir aqui para Nova Prata. Por mais que nós tivemos prejuízos com as enchentes, não foi tanto afetada como outras, Roca Salles, enfim, outras cidades. Então, essas pessoas começaram a chegar na nossa cidade. E eu sou uma pessoa que vai até o posto de saúde e, eventualmente, eu converso com as pessoas que estão do meu lado, né? E eu conversei não só com uma, mas com várias pessoas que chegam à nossa cidade, porque quando a gente nasce aqui, a gente tem um amor muito grande por essa cidade. A gente gosta dela, a gente gosta da cascata, da usina, né, nossas belezas naturais. Mas eu comecei a ouvir essa parcela da população que não nasceu aqui. O que ela sente quando vem de fora? E qual que é o impacto que ela tem? E todas as pessoas me dizem o seguinte: aqui é muito bom morar, é tranquilo, tem emprego, as coisas são um pouco caras, mas especialmente as pessoas são fechadas. Mas eu fiquei meio estranho no primeiro momento. Como assim fechadas? E aí depois eu comecei a viajar um pouco, sair daqui, né? A gente é uma pessoa, eu sou uma pessoa que já viajou um pouquinho, né? Espero começar a viajar mais em breve. Mas a gente vê que a cultura aqui da nossa região, especialmente da Serra, ela é, sim, um pouco mais fechada do que vamos eventualmente pensar vamos ver, o Brasil é muito grande, né? Então a gente tem várias culturas. Se a gente pegar o carioca, por exemplo, é outro jeito de pensar, né? E a gente tem o nosso jeitinho de pensar aqui, é o nosso charme, né? Mas esse charme deixa a gente um pouco mais fechado para algumas coisas. Então, a gente tem uma cultura fechada, certo? Isso é um fato estudado cientificamente, certo? Não é um problema em si, né? Mas é um jeito de ser. E as pessoas que vêm de fora, elas percebem isso, ok? Então, as pessoas, elas já estão vindo. A gente pode passar pelos mercados, pelos lugares, a gente vai ver sotaques, vai ver línguas diferentes sendo faladas no nosso município, né? E a gente também pode fazer projetos para essas pessoas se sentirem acolhidas, para que elas se sintam acolhidas no nosso espaço. Por exemplo, olha só que riqueza a gente tem aqui. Eles nem me conhecem lá, mas eu pego cachorro quente sempre lá. Aliás, eu adoro também os cachorros quentes da nossa cidade, né? Eu não vou mencionar nomes. Mas aqui a gente tem um cachorro quente paulista, olha só. A gente, sem sair da Nova Prata, a gente pode viajar para São Paulo, ver o que é um cachorro quente com vinagrete dentro. Aquele, enfim, outros condimentos, outro jeito de fazer cachorro quente. A gente pode ter o nosso, que a gente sempre teve, e pode ter outro tipo. Então, isso é uma riqueza cultural. Isso é uma dádiva, um tesouro muito grande. E eu acredito que se a gente fomentar essa diversidade, a gente vai ver pessoas vindo para nossa cidade. O turismo vai aumentar. Mas a gente também tem que pensar em fazer eventos diferentes. Então, eu como essa figura que vocês estão vendo aqui, vocês provavelmente não vão me ver eleito, certo? Não é um desejo meu me eleger. O meu desejo, sim, é trazer cultura. Eu pretendo fazer algumas festas, já tenho a data definida. Gente, dia 9 de janeiro de 2027 vai ter uma festa. Os detalhes estão sendo combinados, a coisa está sendo amadurecida. Mas vocês podem guardar essa data que vai ter uma festa. Eu já fiz outras festas em Nova Prata também, né? Eu não sei se o pessoal se lembra do solstício de verão. Aconteceu só uma vez no Mirante. Então, nesse momento, eu quero começar a trazer cultura diversa para nossa cidade e em lugares diferentes, que até pensar em descentralizar, porque normalmente a gente está sempre pensando na Praça da Bandeira e tal, e tem muitos eventos, e isso é muito bom que tenha. Mas eu acredito que nesse momento eu quero levar mais para o interior, para perto de um rio, um sítio, enfim, a gente está pensando nessa estrutura ainda.
18: Muitas vezes, agora tratando nesse ponto, né, Cleiton, a diversidade cultural é vista somente com eventos e festejos, né? Uhum. Mas não é só isso. Como que um projeto multicultural bem estruturado pode impactar a economia, a educação, a liberdade das pessoas no nosso município?
0: Muito boa pergunta. E nós já temos um projeto multicultural aqui acontecendo, o Festival Internacional do Folclore. Olha só.
18: Que daqui a pouquinho tá batendo a nossa porta, né?
0: Então, olha só como a gente tem, eu acho que é uma maldição, porque eu consigo ver o potencial das pessoas. E não só das pessoas, mas também dos lugares. Nova Prata, ela tem um grande potencial para ser multicultural. Além desses migrantes e imigrantes que estão vindo, a gente tem o Festival Internacional do Folclore. Internacional do Folclore. Então, olha só o potencial de unir essa diversidade que está sendo fomentada naturalmente, porque a gente precisa de pessoas aqui para trabalhar na nossa região. A gente tem o festival, e você sabe muito bem como que o festival movimenta a nossa a cultura, a economia. Eu só quero que o festival ele não dure só alguns dias, algumas semanas, mas que ele esteja presente por mais tempo na nossa cultura. Então, é isso que eu tô pensando, né?
18: É no sentido de que, em época de festival, né, a cidade veste-se dessa roupagem, né, de Festival Internacional de Cultura e vive isso muito bem. Tu queres dizer na questão de acolhimento, de né? É nesse sentido que tu se refere, em estender os dias do festival para
0: não defazer o festival. O festival continua, sim, até continua do mesmo jeito que é.
18: Mas na maneira das pessoas agirem, isso, tu queres dizer.
0: Você diz assim, por exemplo, você disse o seguinte, a gente se veste para receber o festival. Eu só quero que essa roupa que a gente veste fique por mais um tempo, se estenda por mais alguns meses, se torne normal a gente ser diferente. Então, é só que a gente saiba quem nós somos. Tem muita gente, um grande amigo me diz assim, a gente não pode viver só de imagem, certo? Da imagem que tá na frente das câmeras, a gente tem que tá por trás também, do mesmo jeito. Então, a minha ideia é essa, a gente ser mais nós mesmos e fomentarmos essa cultura, talvez acolher melhor essas pessoas que estão chegando aqui. A minha mãe, certo dia, ela sempre tá caminhando por aí, né? Ela encontrou uma imigrante da Venezuela e ela estava precisando aprender como que se pegava o ônibus aqui em Nova Prata, que ela ainda não sabia. Ela não sabia para onde que ir. E eu tenho a ideia assim, se a pessoa está aqui no nosso município, está trabalhando para movimentar a economia do nosso município, está pagando impostos aqui, ela tem o mesmo direito que a gente. Por mais que ela não esteja, talvez, o título de eleitor aqui na nossa cidade ainda, ela está fazendo parte da gente. E esse acolhimento, ele precisa acontecer para que as pessoas que chegam, que a gente precisa delas, elas saibam para onde ir, para acessar nossos serviços de saúde. Porque se um imigrante fica doente e a doença for transmissível, ele vai transmitir para outras pessoas. Então, ela precisa estar integrada à cidade. Entende?
18: E como tu acha que deveria ser essa integração? Como na prática isso tinha que funcionar?
0: Bom, antes da gente falar, vamos fazer uma casa de acolhimento a quem vem de fora. Isso não acontece assim. A gente primeiro tem que fazer as pessoas entenderem que isso é necessário. Então, o que vai mudar primeiro é a cabeça das pessoas, para que elas entendam a necessidade. Porque, assim, se a gente não treina o nosso cérebro para perceber essa diferença, a gente não vê. Assim como o respeito. Se a gente não entender que a gente tem que se dar o respeito e dar o respeito para as outras pessoas, a gente vai passar uma vida sem respeito. Então, são valores que precisam ser exercitados. A fé não é só acreditar, para mim. Ela é seguir o caminho. E o caminho, ele é trilhado todos os dias, quando eu acordo da cama. Eu vivo uma vida como se eu estivesse sendo filmado. Aqui, agora eu estou um pouco mais à vontade sendo filmado na rádio, porque eu me sinto filmado pelas ruas do município. E a gente tem que saber, por exemplo, que os vereadores, eles também estão sendo filmados. Eles, especialmente as pessoas que são mais conhecidas, eu costumo dizer que é como se eles fossem um Pokémon. Eles vão sendo captados, né? E toda vez que um vereador, vamos supor, estaciona numa vaga que não deveria ser, um idoso, vamos supor. Imagina um vereador estacionando numa vaga de idoso e depois cobrar direitos e deveres. Fica feio, né? Então, a gente tem que, primeiro de exercer uma postura pública ou qualquer coisa, a gente tem que ser modelo. Mas não modelo para a sociedade, para a cidade. A gente tem que ser modelo para nossa esposa, nosso companheiro em casa, para os nossos filhos. Então, a gente... Entre quatro paredes, a gente tem que ser a mesma pessoa que está fora. Sem isso, não funciona.
18: Perfeito. Kleber não, né?
0: Cleiton. Um abraço pro Kleber, que é meu irmão, é fotógrafo.
18: E é igualzinho.
0: Muito parecido.
18: Eles são gêmeos.
0: Uhum.
18: Cleiton, o nosso tempo, né, vai esgotando. E para encerrar, eu gostaria que você deixasse uma mensagem aí para o ouvinte de Nova Prata. Uhum. Que quer voltar, então, né, a sonhar e acreditar que é possível fazer uma política diferente, né, mais transparente, mais inclusiva, né, a nova política, então, uhum. Que seria em termos ideais.
0: Sim. Então, gente, eu peço que vocês me acompanhem pelo Instagram, certo? Tá aqui. Lá eu posso ser mais transparente do que eu sou na rádio, porque aqui existem patrocinadores, existem responsabilidades que a rádio precisa honrar. Então, por isso, a gente não pode chegar metendo o pé na porta. Mas, assim, eu não sou a pessoa que mete o pé na porta. Eu sou a pessoa que bate, que conversa, mas se a porta se fechar, a gente bate nela mais forte. Não sou nenhum tipo de radical, já me fizeram essa pergunta, né? Então, eu sempre sou disposto ao diálogo, mas eu digo que, assim, em algumas coisas, sim, a gente precisa ser radical. Eu acredito e eu aposto que a Sabrina também é radical para defender o seu filho, né? É uma radical, eu duvido que ela não seria. Então, gente, em algumas coisas, sim, a gente pode ser radical. Não em tudo. Não é 880. Então, aos poucos, a gente pode ir tomando um pouco de Nescau, o cereal radical, e sendo um pouquinho, cobrando um pouco mais algumas coisas, especialmente cobrar os políticos eleitos, porque eles estão lá para servir o povo.
18: Muito obrigado, Cleiton. Obrigado a você que esteve conosco nesta manhã, né? Nessa nossa entrevista aí sobre ciência política. Agora são 10h54, nós vamos para mais um intervalo. Na sequência, voltamos com informações para você.
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3: 10h55.
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3: Prata. 10:59.
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3: 11 horas.
0: e 3 minutos.

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10: Olá, estamos de volta com o Jornal da Manhã na Rádio Prata Serra 91.5. Agora são 11 horas, 6 minutos. A temperatura em Nova Prata é de 9 graus, ainda abaixo de zero, apesar do sol intenso e forte por aqui. O dia é lindo, mas o frio segue em Nova Prata. 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
10: E vamos às notícias da dupla Grenal, com mais de 34 mil torcedores apoiando na arena. O Grêmio conquistou a segunda vitória consecutiva na semana. Depois da classificação na Copa do Brasil em cima do Mirassol na quarta-feira, o tricolor venceu de virada o São Paulo por 2-1 pelo Brasileirão nesse sábado. Assim como no jogo do anterior, a partida pelo Campeonato Nacional ficou marcada pela garra e entrega da equipe de Luiz Castro em campo. Grêmio e São Paulo fizeram um duelo de pouca qualidade técnica, mas com muitas chances de gols dos dois lados. Foi o time paulista que abriu o placar já nos acréscimos do primeiro tempo, com um gol contra de Gustavo Martins. Os jogadores gremistas reclamaram de uma falta em Vila Sante no início da jogada, mas o gol foi legal. O Grêmio reagiu logo no início do segundo tempo e aos 2 minutos uma triangulação pelos ares após cobrança de escanteio. Primeiro com desvio de Noriega, o segundo de Carlos Vinícius, por fim o Wallace empatou. Em um esforço final, aos 40 minutos o Grêmio chegou à vitória, outra vez com Pavon, novamente cobrando falta, foi assim contra o Mirassol no meio da semana. Dessa vez, achou o canto direito de Rafael para transformar o cansaço em vitória aí. Pavon repetiu a atuação de luxo que teve contra o Mirassol e ainda por cima fez novamente um gol de falta. Além dele, o Wallace, o Everton e Vila Sante foram destaques do time aí nesta partida. E aí, gente, praticamente demitido aí pelas redes, né? A vitória definitiva de Luiz Castro no Grêmio veio essa semana. Não se trata aí de gostar ou não do trabalho do treinador. O fato é que ele superou qualquer análise. Luiz Castro foi o grande vitorioso da semana no Grêmio. Depois de estar, então, virtualmente aí demitido, o técnico tricolor venceu 2 jogos seguidos, avançou na Copa do Brasil e saiu da zona de rebaixamento do Campeonato Brasileiro. E essa sequência, né, muda completamente a lógica no início da semana no clube. Os trabalhos iniciais visando ao jogo contra o Atlético Mineiro e a preocupação com o sorteio da Copa do Brasil não vão ter a companhia do assunto aí sobre a troca de comando no Grêmio, pelo menos essa semana. Os duros jogos contra Mirassol e São Paulo, obviamente, não resolveram todos os problemas do time, mas dessa vez podemos pensar em evolução como uma síntese da semana, algo bem diferente da terra arrasada de outros momentos. O Grêmio terá, por exemplo, o acréscimo do croata Krovinovic e já se tem ideia de quem vai deixar o time. Essa premissa fala muito sobre o novo momento. Ninguém discute que a defesa está formada e que Pavon é o novo titular da ponta direita. Nardoni, pelo que vem jogando, deve dar lugar ao novo reforço. Isso é sinal de alguma consistência coletiva no time. Por fim, Luiz Castro disse que o seu jogo é o da luta e o seu time é o Grêmio, indicando aí resiliência em comum em meio tão hostil nos momentos de crise. É evidente que o caminho está longe de ser percorrido e o técnico português sabe que o trabalho precisa melhorar muito. O gosto de uma semana mais leve, no entanto, ele pode sentir pelo menos agora. Os objetivos vencidos na semana passada, de fato, viraram um forte trunfo para ele, pelo menos pelos próximos dias, não é mesmo? E o Inter também venceu, segurou a pressão do líder e arrancou um empate com o Palmeiras. Então, o líder aí do Brasileirão, Palmeiras, né, e o Inter se enfrentaram E o Inter resistiu, segurou o 0-0 nesse domingo no Nubank Park, em São Paulo, e retorna a Porto Alegre com um ponto a mais na tabela. O resultado, porém, não é suficiente para tirar o time colorado da situação delicada do Campeonato Brasileiro. Depois de uma sequência desgastante, com 5 partidas disputadas em apenas 2 semanas, o Inter terá agora um período maior para se preparar. A equipe só volta a campo na próxima segunda-feira, quando recebe o Remo no Beira-Rio, em confronto direto na parte de baixo da classificação. Será uma oportunidade para transformar o ponto conquistado diante do líder em um resultado mais significativo na luta contra o risco do rebaixamento. Mais uma vez, o Inter apostou em uma postura defensiva e na aplicação tática para enfrentar um adversário de maior poderio ofensivo. Em relação à equipe que perdeu para o Corinthians na quinta-feira, mas garantiu a classificação às quartas de final da Copa do Brasil, houve apenas uma mudança entre os titulares. Poupado, o mercado deu lugar a Félix Torres. Outra novidade esteve no posicionamento de Bernabé, que foi deslocado para o lado direito do ataque. A estratégia, dessa vez, permitiu o Colorado ter um pouco mais de presença na ofensiva. No Nubank Park, a equipe conseguiu ao menos equilibrar as ações e foi responsável pela primeira finalização da partida. Aos 15 minutos, Bernabé recebeu de Alan Patrick dentro da área e bateu forte, em lance semelhante ao gol marcado contra o Corinthians. Dessa vez, porém, Carlos Miguel estava atento e fez a defesa. O Palmeiras, mesmo sem apresentar uma atuação coletiva das mais convincentes contra os jogadores capazes de decidir a partida em uma jogada individual. Por isso, a concentração era fundamental para o Inter, que buscava ao menos somar um ponto fora de casa. Aos 26 minutos, o time paulista teve a melhor oportunidade na etapa inicial e, após uma troca de passes dentro da área colorada, Alan recebeu em boa condição e finalizou. Maripán, porém, se atirou na trajetória da bola e evitou o gol praticamente sobre a linha. O Palmeiras voltou a ameaçar antes do intervalo. Aos 44, o Andreas Pereira levantou a bola na área. Arias ganhou pelo alto, mas cabeceou para fora. Quando o árbitro apitou para concluir a primeira etapa, a sensação dos colorados foi de dever cumprido, pelo menos em parte. Na volta do intervalo, o Palmeiras aumentou a pressão, jogou a assustar logo aos 5 minutos, mas Maurício recebeu de virada e bateu para o gol, mas Matheus Cunha estava bem colocado e fez a defesa. A diferença entre os elencos ficou ainda mais evidente na sequência. Abel Ferreira recorreu a Flaco Lopes e Vitor Roque para renovar o setor ofensivo e aumentar o poder de fogo da equipe paulista. Pezzolano, por sua vez, colocou Aguirre em campo para reforçar a capacidade de marcação do Inter. O Colorado continuou resistindo. Aos 30 minutos, o treinador uruguaio aumentou a estatura da defesa com a entrada de Juninho, especialmente porque o Palmeiras passou a apostar com frequência nas bolas aéreas. Para isso, abriu mão da qualidade técnica de Alan Patrick. E a pressão palmeirense aumentou nos minutos finais. Aos 33, Vitor Roque quase abriu o placar ao cabecear aí após a cobrança de escanteio. A bola passou muito perto da trave e 2 minutos depois o atacante recebeu na pequena área, mas finalizou sem força e facilitou aí a defesa de Matheus Cunha. O jogo permaneceu tenso até o apito final. Mais uma vez, porém, o Inter mostrou organização e capacidade de resistência para suportar a pressão adversária e sair de campo com o empate. Então, o Inter aí foi guerreiraço ontem, né, gente? E o Pezzolano admite, claro, a possibilidade de novos reforços para o Inter e disse que a diretoria está fazendo o melhor, porque o Inter segue no mercado aí em busca de alternativas para o técnico, então, e a direção já reforçou o elenco com 3 nomes da janela de transferências: Maripán, Matheus Cunha e Caleb. Chegaram nos últimos meses. Ainda assim, o uruguaio admitiu que novos nomes podem desembarcar em Porto Alegre para reforçar a equipe para o segundo semestre da temporada 2026. Com 23 pontos, o Colorado é o 16º colocado. Nas 2 próximas rodadas, o Inter joga no Beira-Rio. Primeiro recebe o Remo na segunda-feira, dia 17, às 20. E na rodada seguinte, então, enfrenta o Atlético Minas Gerais no dia 22, também em casa. O time de Paulo Pezzolano busca se afastar da zona de rebaixamento do campeonato de pontos corridos aí, né? Ou seja, tá tentando, né? E tá mostrando, então, pelo menos mostrou nesse final de semana, que tá firme e forte, aguerrido e bravo o Colorado. Vamos ver se permanece. Agora são 11 horas 17 minutos, a temperatura é de 9 graus em Nova Prata, o tempo é bonito, o sol brilha lá fora e deve seguir assim, né, no decorrer, pelo menos, dessa segunda-feira. E o Jornal da Manhã vai chegando aí ao seu finalzinho. Então, você já conferiu por aqui hoje muita informação de qualidade, entrevistas e tudo mais, mas tem muita programação rolando na Rádio Prata ao longo desta segunda-feira, 10 de agosto. E você, claro, né, não vai desligar seu radinho, não vai sair das plataformas aí dos streamings, vai seguir dirigindo na nossa companhia, porque a 91.5 é a sua melhor companhia há 47 anos. 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Eu vou ficando por aqui nessa manhã, mas amanhã, 7 em ponto, eu tô de volta. E na sequência, tem muita programação bacana ainda neste dia. Até lá!
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12: Onze horas e 26 minutos.
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Irmãos e irmãs que nos acompanham através da rádio e da internet, nossa saudação de bom dia a todos. Está iniciando hoje, dia 10 de agosto, o informativo da Paróquia São João Batista de Nova Prata. Saudamos os ouvintes da Paróquia São João Batista, da Paróquia Santo Antônio do Maragata e demais localidades. E hoje, esse programa pastoral, ele está a cargo da Secretaria Paroquial. Queremos, neste primeiro momento, meditar a palavra de Deus e rezarmos juntos. Proclamação do Evangelho de Jesus Cristo segundo João. Glória a vós, Senhor. Naquele tempo, disse Jesus a seus discípulos: em verdade vos digo, se o grão de trigo que cai na terra não morre, ele continua só um grão de trigo. Mas se morre, então produz muito fruto. Quem se apega à sua vida, perde-a, mas quem faz pouca conta de sua vida neste mundo, conservá-la para a vida eterna. Se alguém me quer servir, siga-me, e onde eu estou, estará também o meu servo. Se alguém me serve, meu Pai o honrará. Palavra da salvação. Glória a vós, Senhor. Estimados irmãos e irmãs, a palavra de Jesus para este dia, ela nos traz a passagem do grão de trigo lançado à terra, que nasce, cresce e dá muito fruto. E a palavra de Jesus é recebida por nós em nosso coração. Ali ela nasce, cresce e nos faz adultos conscientes e prontos a produzir muitos frutos na seara do Senhor. Quando nós amadurecemos na palavra de Deus, conseguimos algo até inexplicável, que só com Ele conseguimos. E mesmo nos amando muito a nós mesmos, conseguimos esquecer-nos e praticar-nos ações tão altruístas que só na ação do Espírito Santo é possível. E é isso que Jesus nos quer dizer quando ele fala: aquele que se ama, perde-se, e aquele que despreza a si mesmo neste mundo, assegura para si a vida eterna. Como instrumentos de Deus, nós conseguimos amar mais ao próximo do que a nós mesmos, como Jesus fez, dando a própria vida para nos salvar. E São João, em sua primeira carta, nos fala: aquele que diz que ama a Deus e não vê, e não ama o seu irmão que vê, é mentiroso. Se alguém tiver bens neste mundo e vir seu irmão passando necessidades, e lhe fechar as entranhas, como habitará nele o amor de Deus? Precisamos rezar muito a Deus para que nos conceda o dom do entendimento, do discernimento, para que sempre compreendamos através do seu Espírito Santo as mensagens que ele nos envia, solicitando a nossa participação no seu plano de salvação. Para São João, quem confessa que Jesus é o Filho de Deus, Deus permanece nele e ele em Deus. Que bom, que graça, quando nós entendemos todo esse mistério na relação de Deus com a humanidade inteira, sem dúvidas, sem questionamentos. Que muito bom quando o Espírito de Deus nos aquece com seu amor, repousando no nosso coração, porque o acolhemos, o aceitamos, esquecemos-nos de nós mesmos e atendendo ao nosso irmão que tanto está precisando de algo e de algumas palavras com esse amor, sendo atencioso e ouvindo-o com seus lamentos e dúvidas. A cada gesto desses, somos admirados pelo Senhor. Ainda mais no mundo complicado e injusto em que hoje nós vivemos, onde o mal prolifera e arrasta-se em todas as camadas sociais, transformando e transformando gente, corrompendo e deixando-as indignas e, por isso, infelizes. Porque Deus, quando nos criou o seu plano, era de que fôssemos íntegros, felizes e imortais dentro do paraíso. Porém, o pecado entrou no mundo e nos fere e nos mata para Deus. Quando nos afastamos do seu amor, da sua graça, embora ele continue sempre nos amando, aguardando minuto a minuto que consigamos reencontrar o seu caminho de felicidade verdadeira. Acreditamos nas palavras de Jesus, pois a morte não é o último ato isolado da existência, mas é o tempo de uma vida devotada ao amor. Apegar-se à vida é querer afirmá-la em conformidade com os critérios da ideologia de sucesso deste mundo, sobre o controle dos poderosos, agentes da morte lenta ou violenta. Guardar vida na vida eterna supõe o desprezo dessa ideologia,
de sucesso e poder que impõe a submissão pelo temor. Quem não teme a própria morte está livre para colocar-se totalmente a serviço da vida. E o seguimento de Jesus se faz com o dom total de si mesmo a favor da vida. Senhor Jesus, a vida jorou abundantemente de tua fidelidade até a morte da cruz. Que ele possa beneficiar-se dessa plenitude de vida. Estimados irmãos e irmãs, nesse final de semana, nós vivemos e lembramos os nossos pais dentro do mês vocacional. Queremos aproveitar dessa oportunidade e desejar a todos os pais das nossas paróquias e todos quantos estão nos ouvindo os votos de muita saúde, felicidades e sabedoria. E ao concluir esse programa, rezemos com toda a igreja e com Maria, Mãe de Jesus, a oração para o meio-dia. O anjo do Senhor anunciou a Maria e ela concebeu pelo Espírito Santo. Eis aqui a serva do Senhor, faça-se em mim segundo a vossa palavra. E o Verbo se fez carne e habitou entre nós. Ave Maria, cheia de graça, o Senhor é convosco. Bendita sois vós entre as mulheres e bendito é o fruto do vosso ventre, Jesus. Santa Maria, Mãe de Deus, rogai por nós, pecadores, agora e na hora de nossa morte. Amém. Rogai por nós, Santa Mãe de Deus, para que sejamos dignos das promessas de Cristo. Oremos. Derramai, ó Deus, a vossa graça em nossos corações, para que, conhecendo pela mensagem do anjo a encarnação do vosso Filho, cheguemos por sua paixão e cruz à glória da ressurreição. Por Cristo nosso Senhor. Amém. Glória ao Pai, ao Filho e ao Espírito Santo, assim como era no princípio, agora e sempre. Amém. O Senhor nos abençoe, nos guarde, nos livre de todo o mal e nos conduza à vida eterna. Amém. Em nome do Pai, do Filho e do Espírito Santo. Amém. Obrigado pela audiência e até o próximo programa.

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12: 11 horas e 57 minutos.
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2: 12:25.
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1: 12:40.
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1: 13:35.
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tarde, boa tarde. 13 horas 39 minutos. Está entrando no ar neste exato momento o seu programa da tarde aqui na Rádio Prata. A Prata é Pop no seu rádio. 13h39, 1h39 dessa tarde de segunda-feira. Segundou mais uma vez. Nessa segunda-feira, dia 10 de agosto de 2026. Eu sou Camila de Kepper, vou chegando a partir de agora aqui na nossa programação ao vivo da Rádio Prata Serra, da 91.5. Nesta segunda-feira, de tempo ensolarado aqui em Nova Prata, né? Tá bonito o dia nesta segunda-feira. Logo mais a gente confere, né, como fica o decorrer da semana. A gente sabe que a chuva deve voltar logo mais. Nesse momento, temperatura bem agradável, 12 graus, né? Tá mais friozinho nesta segunda-feira aqui em Nova Prata. E o nosso programa da tarde, A Prata é Pop, vem chegando por aqui com música, com informação. 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E por aqui a gente vai abrindo a nossa programação musical dessa tarde. Você sabe, pode participar com a gente, pode mandar teu alô, teu recado aqui na nossa programação. Conta pra gente de onde você está ouvindo a Rádio Prata. Manda mensagem pra gente no nosso WhatsApp, o 99920-3154, pra você. Uma ótima tarde, um bom início de semana.

0: Funerária Pratense, juntamente com o pai Pedro Moreto, em memória, mãe Ermelina Pasqualin Moreto, em memória, os irmãos Lourdes, Neville, Valdir, em memória, Nelly, Agenor, Osvaldo e Nassir, a esposa Pierina, os filhos Valéria, Rogério e Rodrigo, os enteados Agenor, Odair, Noemir, Onir, Jaqueline e Cláudio, os netos Júnior, Wesley, Júlia, André, João, Luísa, Letícia, Laissa e Michel, o bisneto e demais familiares e amigos, com pesar comunicam o falecimento de Valério Moreto, aos 80 anos, ocorrido no dia 10 de agosto. O velório acontece na sala de homenagens da funerária Pratense. O encerramento será realizado hoje, dia 10 de agosto, às 17 horas. Celebração após sepultamento no cemitério municipal Placidina Vieira de Araújo. Com pesar comunicam o falecimento de Valério Moreto, aos 80 anos, ocorrido hoje. Informações da funerária Pratense.
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2: 14 horas e 6 minutos.
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0: Boa tarde, 14 horas, 11 minutinhos. Esse é o nosso programa da tarde aqui da Rádio Prata. Prata é pop no seu rádio. Eu e você, nós seguimos juntos até as 5 horas. Vamos curtir muita música boa, vamos conferir aquilo que é notícia nesta tarde de segunda-feira. 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Por aqui, tempo ensolarado em Nova Prata, 12 graus nesse momento no centro da cidade. E o município hoje de Cambará do Sul, na Serra, amanheceu com temperatura negativa, menos 1,9. A temperatura negativa foi a menor registrada no estado nesse começo de semana, conforme a Climatempo. Em Caçapava do Sul, lá na campanha, o amanhecer registrou 0,4, mas depois as temperaturas caíram para menos 0,1, conforme atualizações. 9 das 10 menores temperaturas registradas no Rio Grande do Sul nessa manhã estiveram abaixo de 0 grau. Em Porto Alegre, o amanhecer foi de tempo seco e com mínima de 7 graus. A maioria dos municípios mais frios nessa segunda-feira estão na Serra e também na metade sul do estado. E o Rio Grande do Sul, então, começou essa semana com temperaturas mais baixas e tempo firme, né? Tempo ensolarado por aqui. Mas a previsão indica uma mudança, então, nas condições do tempo a partir de amanhã, terça-feira. Segundo a Climatempo, há possibilidade de chuva e trovoadas em diferentes regiões do estado. A partir de amanhã, a chuva começa a ganhar espaço. Cidades do norte, da Serra, Noroeste e Litoral Norte podem enfrentar também bastante nebulosidade, né? A partir, então, da terça-feira, que deve marcar essa virada, esse início de virada no tempo, né? Os dias de maior atenção devem ser a quarta, dia 12, e a quinta, dia 13, quando há chance de tempo severo, possibilidade de temporais, chuva forte. Em Porto Alegre, a chuva pode ultrapassar os 50 milímetros. A tendência é de que sol volte a aparecer entre nuvens na sexta-feira. As temperaturas também devem subir, com máximas que podem ficar próximo da casa aí dos 20 graus. No entanto, algumas regiões ainda podem registrar pancadas de chuva e trovoadas também no sábado. Segundo a Climatempo, aqui em Nova Prata, essa segunda-feira, dia 10, deve ser de sol entre muitas nuvens. A mínima foi de 2, máxima de 13 graus ao longo do dia. Amanhã, terça-feira, dia 11, deve ser um dia de sol entre nuvens durante o dia, alguns períodos de tempo nublado, e a chuva deve chegar aqui na parte da noite. Mínima de 6 graus, máxima de 12 ao longo do dia. Essa chuva deve ser mais intensa, com possibilidade até de mais de 50 milímetros de chuva na quarta-feira, então dia 12. Quarta deve ser de tempo nublado, com chuva forte durante o dia. À noite, a chuva diminui de intensidade, mas não deve parar. Mínima de 10 graus na quarta-feira e máxima de 16 ao longo do dia. A quinta-feira ainda chove bastante também, Previsão de até uns 30 milímetros de chuva por aqui. Chuva forte durante todo o dia. Mínima de 13 graus, máxima de 19. Sexta-feira também de sol entre muitas nuvens. Pancadas de chuva à tarde e à noite. Mínima de 16, máxima de 19. O sábado e o domingo por aqui deve ser de sol entre nuvens, com possibilidades de pancadas de chuva também no final de semana. Mínima de 15, máxima de 21 no sábado, mínima de 16, máxima de 24 graus no domingo, né? Essa chuva então que se estende ao longo dos próximos dias. 14 horas, 16 minutos, 12 graus em Nova Prata. Por aqui, a gente segue de música na nossa programação da Rádio Prata Serra, da 91.5. Para você, uma ótima tarde.
1: Bom dia.

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2: 14 horas e 34 minutos.
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4: Quinto prêmio, número 4.866, 4866, 4.866. Quarto prêmio, número 5.934, 5934. 5.934. Terceiro prêmio, número 2.883. 2883. 2.883. Segundo prêmio, número 7.042. 7042. 7.042. Primeiro prêmio, 225. 0225. 225.
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4: Horas 39 minutos, tempo ensolarado em Nova Prata, tá fresquinho, né? 12 graus no centro da cidade. 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E por aqui a gente segue de música na nossa programação da Rádio Prata Serra da 91.5. 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

15 horas, 2 minutinhos. 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E toda quarta-feira tem sorteio de ingresso na nossa programação. 15 horas, 4 minutos. Por aqui a gente segue de notícia. Um terremoto de magnitude 7.4 atingiu a Colômbia na manhã dessa segunda-feira. O tremor foi sentido com intensidade em grandes cidades como a capital Bogotá e Cali. Segundo o G1, até o momento, foram confirmadas as mortes de 24 pessoas no território. A situação é crítica, disse o prefeito em uma entrevista a uma rádio local. O presidente da Colômbia, o Abelardo de la Espirela, ele disse que está à frente das ações então, de resposta ao terremoto e que viaja a Pereira para acompanhar de perto os trabalhos de resgate. Essa segunda-feira marca o início, então, do seu mandato. Cerca de 20 prédios colapsaram em Cali, informou o prefeito do local, a terceira maior cidade da Colômbia. Segundo ele, a cidade também teve danos graves que estão sendo monitorados com drones. Em Bogotá, prédios foram evacuados, várias pessoas de pijama saíram às ruas em meio ao som de sirenes. A governadora de Chocó informou na rede social X que... Em Quindó, a capital desse departamento, há feridos e danos graves nas edificações. De acordo com serviços geológicos dos Estados Unidos, o tremor aconteceu em uma profundidade de cerca de 100 quilômetros, com epicentro perto de San José del Palmar, no oeste colombiano. Não chegou a ser emitido, então, um alerta de tsunami por lá. Imagens nas redes sociais mostraram prédios desabando, estragos pelas cidades e pessoas correndo para se proteger. 6 aeroportos do oeste da Colômbia suspenderam as suas operações devido aos danos provocados pelo terremoto e há pouco mais de 2 semanas, em 24 de junho, a Venezuela foi então atingida por 2 terremotos, né, de magnitude 7.2 e 7.5. Mais de 6 mil pessoas morreram em razão desse fenômeno. A região com mais danos, de acordo com o governo venezuelano, foi o estado de La Guaira, a 40 minutos de Caracas. A capital também teve estruturas danificadas com quedas de prédios relatadas. Segundo dados oficiais, cerca de 190 edifícios desabaram por lá e mais de 800 estruturas também sofreram danos. O terremoto venezuelano foi sentido em alguns pontos, inclusive do Brasil, né? Então, pouco tempo se passou do terremoto que aconteceu na Venezuela, nessa segunda-feira, então, registrado um terremoto aí na Colômbia, né? E a gente vai ter mais notícias no decorrer dessas atualizações. São 15 horas, 6 minutinhos.

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1: 15 horas e 29 minutos.
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11: Boa tarde, 15 horas, 35 minutos, 12 graus em Nova Prata. Esse é o nosso programa da tarde, A Prata é Pop, no seu rádio. 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E amanhã não, logo mais. 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São 15 horas e 38 minutos. Por aqui a gente segue de música. A paz.

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2: São 4:03, está entrando no ar neste exato momento o seu correspondente Rádio Prata Serra, por aqui sempre com oferecimento de Oral Única e Clínica de Odontologia. E um terremoto de magnitude 7.4 atingiu a Colômbia na manhã desta segunda-feira. O tremor foi sentido com intensidade em grandes cidades, como a capital Bogotá e Cali. Em uma coletiva de imprensa, o presidente da Colômbia, Abelardo de la Espinela, confirmou um balanço de 111 mortes e 87 feridos. Ele decretou estado de emergência no país após o desastre. A segunda-feira marca o início do mandato do Espinela. De acordo com informações do Serviço Geológico Colombiano, o terremoto foi de maior magnitude registrado na Colômbia nos últimos 10 anos. Na primeira fala oficial após o terremoto, o presidente também informou que há pelo menos 87 feridos. Ainda segundo ele, mais de 1.500 residências foram danificadas, sendo que 37 foram completamente destruídas. Há também 61 edifícios colapsados, 18 centros de saúde danificados, 52 centros educacionais, 18 vias com problemas e 6 aeroportos afetados e sem operação de voos comerciais. A informação sobre os prédios colapsados já havia sido confirmada pelo prefeito de Cali. A cidade é a terceira maior da Colômbia. E o ex-marido de Maria da Penha, o Marco Antônio Heredia Viveiros, foi preso ontem em Natal, no Rio Grande do Norte, após conceder uma entrevista na qual falou sobre o processo envolvendo a tentativa de feminicídio contra a ex-mulher. As informações são do G1. Segundo o Ministério Público do Ceará, Marco Antônio descumpriu medidas protetivas determinadas pela Justiça em favor de Maria da Penha e de duas das três filhas do ex-casal. O Ministério Público pediu a prisão preventiva de Marco Antônio após a entrevista ser divulgada. As medidas protetivas haviam sido determinadas pela Justiça em 2024 e incluíam a proibição de divulgar informações sobre o processo, além do nome ou da imagem das vítimas. Na decisão, o juiz César Morel Alcântara entendeu que havia indícios suficientes de descumprimento da medida protetiva de urgência, previsto no artigo 24A da Lei Maria da Penha. O Alcântara destacou ainda que Marco Antônio havia sido previamente comunicado sobre as restrições impostas e sobre as consequências jurídicas em caso de descumprimento. Além de determinar a prisão preventiva, a Justiça ordenou a retirada imediata dos conteúdos relacionados à entrevista e proibiu a veiculação ou divulgação do material em qualquer plataforma. A decisão também determinou a preservação de todo o material relacionado à produção do conteúdo, incluindo arquivos, registros de edição, contratos, comunicações internas e documentos. Em caso de descumprimento, foi estabelecida uma multa diária de R$100 mil. Marco Antônio foi preso pela Polícia Militar do Rio Grande do Norte em uma ação articulada com o Grupo de Atuação Especial de Combate às Organizações Criminosas do Ministério Público do Estado. Uma mulher foi morta a tiros no bairro Lomba do Pinheiro, na zona leste de Porto Alegre, na noite de ontem. Priscila Rosa da Silva, de 41 anos, foi assassinado dentro da própria casa. O ex-companheiro dela, Eduardo Lopes dos Santos, de 43 anos, também foi encontrado morto no local. Segundo a Polícia Civil, Santos invadiu a casa da ex-companheira por volta das 21 horas. Priscila assistia à televisão com a mãe quando foi atingida pelos disparos. Em seguida, ele cometeu suicídio. Segundo a Polícia Civil, o casal manteve um relacionamento durante 19 anos. Eles estavam separados havia 6 meses. Desde então, a vítima tinha medida protetiva contra ele. O caso está sendo investigado pela 2ª Delegacia Especializada no Atendimento à Mulher de Porto Alegre. Até julho, o Rio Grande do Sul teve 47 feminicídios no estado, segundo dados da Secretaria de Segurança Pública. São 16:07, o seu correspondente Rádio Prata Serra, sempre com oferecimento de Oral Única e Clínica de Odontologia. E um motociclista ficou gravemente ferido após atropelar um cavalo na madrugada dessa segunda-feira na RS-324 em Passo Fundo. O acidente aconteceu por volta da 1h14 da manhã. Conforme o comando rodoviário da Brigada Militar, esse homem

0: conduziu Maria Marra, no sentido Passo Fundo Pontão, quando se deparou com um cavalo atravessando a pista. O motociclista não conseguiu desviar e colidiu no animal. O condutor sofreu lesões graves e foi socorrido pelo corpo de bombeiros, sendo encaminhado a um hospital para atendimento médico. O cavalo sofreu uma fratura no fêmur, ferimentos no dorso e no olho e teve que ser sacrificado. O proprietário do animal não foi identificado. Em entrevista ao programa Gaúcha Atualidade da Rádio Gaúcha, nesta segunda-feira, a secretária de Educação do Rio Grande do Sul, a Raquel Teixeira, negou que o sistema de progressão parcial tenha influenciado os resultados positivos obtidos pelo Rio Grande do Sul no Índice de Desenvolvimento da Educação Básica, o IDEB, de 2025. A progressão parcial permite que estudantes passem de ano, mesmo quando reprovados em partes das disciplinas. O IDEB, que mede o desempenho de estudantes dos ensinos fundamental e médio, mostrou que a comparação com 2023, ano da última avaliação, houve um crescimento em todas as etapas de ensino no estado. Conforme dados mais recentes da Secretaria Estadual de Educação, de 720 mil alunos do ensino médio e fundamental regular, 7.979 ficaram em progressão parcial, sem considerar outras modalidades. O número corresponde a 1,13% do total de estudantes da rede. Questionada pela reportagem sobre qual era o cenário das reprovações no período considerado pela avaliação do IDEB, Raquel disse que não é possível mensurar, uma vez que a recuperação era combinada pela própria escola com o aluno e não havia contabilização formal de dados para a comparação. E o Sistema Único de Saúde, o SUS, passou a contar com um novo sistema de rastreamento do câncer colorretal. O procedimento, chamado de teste imunoquímico fecal, é destinado a pessoas entre 50 e 75 anos, de ambos os sexos, e deve ser realizado a cada 2 anos. A medida foi oficializada em portaria publicada no Diário Oficial da União nesta segunda-feira. No entanto, o novo procedimento será registrado nos sistemas de saúde a partir do mês seguinte à publicação da portaria. A norma tem vigência imediata e a medida poderá beneficiar mais de 40 milhões de brasileiros na prevenção e detecção inicial da doença. O exame identifica quantidades mínimas de sangue ocultos nas fezes por meio de anticorpos específicos para a hemoglobina humana. Segundo o Ministério da Saúde, a sensibilidade do teste varia entre 85% e 92%. A coleta pode ser feita em casa, com um kit que exige apenas uma amostra, sem necessidade de preparo intestinal ou restrição alimentar. A adoção do novo protocolo havia sido antecipada pelo Ministério da Saúde em maio como estratégia para a detecção precoce da doença. O câncer colorretal é atualmente o segundo tipo de câncer mais incidente no Brasil, quando não são considerados os tumores de pele não melanoma. O Ministério da Saúde reforça que o procedimento é destinado ao rastreamento bienal de indivíduos sem sintomas e não deve substituir a investigação diagnóstica em casos suspeitos ou sintomáticos. A norma também altera a descrição do procedimento. Já existe, então, pesquisa de sangue oculto nas fezes, que passará a abranger diferentes métodos e técnicas. Para a faixa etária de 50 a 75 anos e perfil assintomático, o registro deverá ser feito especificamente como o novo teste imunoquímico fecal. São 16 horas, 11 minutos. Você conferiu agora o nosso correspondente Rádio Prata Serra por aqui, sempre com oferecimento de Oral Única e Clínica de Odontologia. 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Boa tarde.
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6: 16 horas. E 12 minutos. 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
0: Seis horas, 18 minutos. Por aqui você está curtindo o nosso programa da tarde, a Prata é Pop no seu rádio, com oferecimento de Prata Tintas. 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São 16 horas 20 minutinhos. Por aqui a gente segue de música. Segredos, Frejá na sua programação.

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2: 16:38.
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10: Às 16h42, esse é o nosso programa da tarde, a rádio, a Prata é Pop no seu rádio, por aqui com oferecimento de Movie Art Cinemas, um novo mundo do cinema aqui em Nova Prata, no Calçadão, bem aqui no centro da cidade. 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São 16h43, por aqui você segue de música na nossa programação. Eu volto logo mais, viu, para o nosso encerramento aqui da nossa participação, né, nessa tarde de segunda-feira. Logo mais vem chegando também o Percy com Roda de Chimarrão. Então vai lá, prepara teu mate, que logo mais tem o melhor da música gaúcha por aqui. Música.

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16 horas 53 minutos, 7 minutinhos faltam para 5 horas da tarde, 11 graus em Nova Prata, a temperatura começa a cair no finalzinho da tarde desta segunda-feira. E você curtiu até agora com a gente por aqui o nosso programa da tarde, a Prata e Pop no seu rádio. 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Por aqui você segue de música na nossa programação da Rádio Prata. Daqui a pouquinho vem chegando Percy com Roda de Chimarrão. Para você, um ótimo final de tarde, uma ótima segunda noite. Eu e você, nós temos um encontro marcado amanhã, à 1h30 da tarde. Fique muito bem, se cuida, viu? Até mais. Tchau, tchau.

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0: 17h31.
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12: Gaúcho Velho do Meu Pago, nós estamos de volta em Diada Buena, na nossa querência do Rio Grande do Sul. A partir desse momento, estamos ao vivo aqui, né? A gente estava lá em Nova Bassano para vender aí a nossa romaria que vamos ter aí no mês de setembro. E agora estamos de volta ao vivo aqui na Prata FM 91.5, a rádio do coração do ouvinte. E para você que está nos acompanhando, muito obrigado pela companhia, muito obrigado pela audiência, pela sua companhia. Um quebra-costela aí do tamanho do Rio Grande, né, Precisa? Rodamos muita música boa, estava vindo lá do Bassano, estava ouvindo. Até eu gostei, viu? Até eu gostei. Tá bom. Vamos, Indiada Buena, trazendo... Quem é que tá chegando agora aqui, Ti? César Oliveira? Tá bom. Vamos de música, então. São 17 horas e 37 minutinhos. Temperatura que tá baixando, hein? Rapaz, tá 10 graus aqui no centro da cidade. Tá frio. É, vai ser de dormir encordoado aí, né? É, não tem outro jeito. Não tem outra forma, meus amigos. Vamos lá, gurizada, 17h37 e meio.

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10: Muito bem, meus amigos, olha a hora certinha, agora são 17h48, 17h48, é o Roda de Chimarrão na Prata FM, o seu programa nativista de todas as tarditas. É, com essa tarde fria, hein, Precisinho? Tá friozinho aí, friozinho. Quero mandar um abraço lá pro município de Nova Bassano, a gente estava à tarde aí acertando a venda da Romaria e o nosso comércio lá, comércio de Nova Bassano, sempre como sempre, né? Como ao longo desses 35 anos aí que a gente está transmitindo, sempre prontamente nos atendendo e, né, nos enchendo de alegria e contentamento. Como a gente fica feliz, dividimos alegria com todos vocês aí. Tá certo? Um abraço pro Sidney lá também, que está nos ouvindo, nos acompanhando. E lá o pessoal do Gás Bassano, Gás Bassano, que era Gás Bioto, agora Gás Bassano. Estão nos ouvindo e será parceiro com a nossa programação. 17 horas e seus 49 minutos, vamos trazendo César Oliveira e Rogério Melo, De Feio e Pelego na Mão. Ou é de frio, né? Acho que não é feio, não, é frio e pelego na mão. da porteira para dentro, Chuchu Nunes. É isso mesmo? Chuchu Nunes. Tá vendo? Então, 17h50, vamos em seguida com a oração da Ave Maria com o Padre Mauri. E em seguida a gente volta com a sequência do Roda de Chimarrão.

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2: 17 horas e 58 minutos.
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No entardecer deste dia de segunda-feira, quando os ponteiros do relógio apontam para o infinito, nós nos encontramos, amigos ouvintes da Rádio Prata, para este momento de prece e gratidão a Deus por meio de Maria. E nesta segunda-feira, queremos refletir sobre a temática da saúde. Queremos lembrar hoje da importância de cuidar de nossa saúde, tanto física quanto mental e espiritual. Pois a saúde é um presente de Deus, uma graça, um dom de Deus. E por isso devemos valorizá-la a cada dia, a cada instante, a cada momento. Pois são momentos únicos que não se repetem. Que possamos encontrar equilíbrio e sabedoria para viver com mais qualidade de vida, com a graça de Deus, sempre em oração. E juntos rezemos. O anjo do Senhor anunciou a Maria, e ela concebeu do Espírito Santo. Eis aqui a serva do Senhor, faça-se em mim segundo a vossa palavra. E o Verbo divino se fez humano e habitou entre nós. Ave Maria, cheia de graça, o Senhor é convosco. Bendita sois vós entre as mulheres, e bendito é o fruto do vosso ventre, Jesus. Santa Maria, Mãe de Deus, rogai por nós, pecadores, agora e na hora de nossa morte. Amém. Rogai por nós, Santa Mãe de Deus, e ela concebeu do Espírito Santo. Eis aqui a serva do Senhor, faça-se em mim segundo a vossa palavra. E o Verbo divino se fez humano e habitou entre nós. Ave Maria, cheia de graça, o Senhor é convosco. Bendita sois vós entre as mulheres, e bendito é o fruto do vosso ventre, Jesus.

Evangelho. Cheguemos por sua paixão e cruz à glória da ressurreição. Por Cristo nosso Senhor. Amém. Glória ao Pai, ao Filho e ao Espírito Santo, assim como era no princípio, agora e sempre. Amém. E sobre todos os ouvintes da Rádio Prata, a bênção de Deus Pai, Filho e Espírito Santo. Amém.

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1: Estamos de volta, amigo velho. Agora são 18 horas e 3 minutinhos. 18 e 13, estamos ao vivo, agora em cores aqui, né? É, programa Roda de Chimarrão. Um abraço para o Daniel Petrikowski e a sua esposa, dona Nelci, que está ligadita com a gente. A Rosana Marta também, muito obrigado pelo carinho, muito obrigado pela audiência. Boa tarde lá para o Nísio, Rosário do Sul, também está nos ouvindo, nos acompanhando. E o seu Clóvis, Rigo, lá na sua empresa, ligado conosco. Obrigado aí pela audiência. E o Livar Marim e a Valéria Marim, que hoje estão de aniversário, completando mais um ano de vida, no mesmo dia e a mesma idade. Isso é raro, hein? É raro que o esposo, marido e mulher, o esposo e a esposa, tenham a mesma idade e façam aniversário no mesmo dia. Eu não me lembro de alguém. De alguém, hein, Precisinha? É uma raridade isso aí. Mas o Olivar e a dona Valéria têm a mesma idade e fazem aniversário no mesmo dia. Basta saber se nasceram no mesmo dia, né? Um nasceu um pouco antes, um pouco depois, registraram um pouco antes, um pouco depois. Mas coincidência tá aí, né? Acho que é verdadeira essa. É. Pois é. Que coisa boa, hein, Valéria? Que coisa boa, Olivar. Nossos grandes amigos aí da Fazenda Pratinha. Obrigado pela companhia. Um bom dia lá para o Jandir Hassen também, tá ligado conosco lá na comunidade Caravaggio. É o ouvinte sempre número um da nossa programação. E também o Idivan Ultramari, tá ligado conosco lá na cidade de Paraí. Abraço, obrigado pela companhia, obrigado pela audiência. Tá certo, gurizada? 18 horas e 5 minutos, Precisinho. Quem é que tá chegando agora? Deixa eu me ver aqui. Hã? Luiz Carlos Borges? Mandou para mim aqui? Luiz Carlos Borges, o saudoso Luiz Carlos Borges. 18 horas e 5 minutos e meio. Para você que está nos acompanhando. Desde hoje, essa música é muito linda. É do Adair de Freitas, essa música. Interpretada pelo Luiz Carlos Borges. Depois de saltar calando, vem aí Marcelo Oliveira.

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8: Estamos de volta, Gaúcho Velho, aqui pela Prata FM. Agora são 18 horas, 18 minutinhos. 18 e 18. Um abraço para o Olivar, tá ligadinho conosco. Grande amigaça, né? Abração aí, obrigado pela companhia. E a dona Valéria também, nosso abraço, obrigado pela companhia. Deus abençoe aí pelo seu aniversário hoje. Parabéns, votos de muitas felicidades e muitos anos de vida. Sabe quem que está de aniversário também? Esteve de aniversário no sábado. No sábado esteve de aniversário a mãe da Elisandra. Está indo o nosso abração aí lá na comunidade do Campo Alto ali, né? Um abraço lá muito especial de primeira, essa turma maravilhosa aí, o seu Agenor e a dona Lourdes Cavazin, os pais da Elisandra. E a dona Lourdes esteve de aniversário completando 80 anos no dia 8, né? No dia 8, que foi sábado. Então parabéns aí, os votos de muitas felicidades e muitos anos de vida. Que Deus abençoe, saúde, paz, e tranquilidade aí sempre, né? Pessoa fantástica. Nosso quebra-costela aí do tamanho do Rio Grande. Tá bom, seu Agenor? O professor dos churrascos aí. E a dona Lourdes lá, muito querida, né? Então nosso abraço, um especial de primeira. Que Deus abençoe. 18 horas e seus 20 minutinhos agora. Vamos chegando com mais música. Está indo aí para o Olivária, a dona Valéria. Está indo lá para a família Cavazin. Quebra-costela do tamanho do Rio Grande. E desta feita, deixa eu ver quem é que está chegando aí, Precisinho. Quem é que está chegando para dar sequência ao programa. Vamos ouvir com Luiz Marenco, De Volta para uma Tropeada. depois descarnado, Leonel Gomes e Joca Martins corcoveando. Logo mais tem loteria.

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2: 18:32.
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5: Muito bem, Orizada, vamos então ao resultado. Quinto prêmio, 0904-0904. Quarto prêmio, 6.972-69-72. Terceiro prêmio, 4.948-49-48. Segundo prêmio, 6.318-63-18. E o primeiro prêmio, 5.711, primeiro prêmio.
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5: Muito bem, Gaúcho Velho, confira comigo a hora certinha, você que está ligadito no mais. Agora são 18 horas e 39 minutinhos, 18 com 39. Esse é o Roda de Chimarrão do seu entardecer, a música chucra da nossa querência. Um abraço para o Renato Gabana, tá ligadinho conosco, obrigado pela companhia, obrigado pela audiência, hein? Tio Simão também está nos acompanhando, muito obrigado pela sua audiência. 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Valeu, gurizada! 18 horas e 38 minutinhos. Vamos chegando aí com mais música. E mais música é conosco mesmo, né? Dirceu Borsato, né? Nosso abraço, um pontapé aí no cachorro, né? Dá um pontapé no cachorro aí que tá tudo certo. Leonel Gomes, décima de um Gaudério. E o coração de gaiteiro, chegando aí Luiz Carlos Borges. Deleita!

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9: Muito bem, meus amigos, e a hora certinha para você agora são 18:47, estamos apresentando o programa Roda de Chimarrão. E nós queremos agradecer muito aqui algumas empresas que já estão conosco na Romaria de Nova Bassano, no próximo dia 13 de setembro. Queremos agradecer aqui a Dargil Transportes e Turismo, ao Felipe, a equipe toda, a Tive Mecânica e Tornearia. Também quero mandar um abraço pessoal aí, que está nos ouvindo no Alto Posto Durante, um abração muito especial de primeira, a panificadora bassanense do meu amigo Didio, Mercado Boaresco também, a J. Carga Bardo, lá o Salão de Beleza da Tuti, o Bar e Lancheria Milesque, do meu amigo Domício Milesque, um abraço Domício, obrigado aí pela companhia, quebra costela a toda a turma aí que está no, na lancheria aí do meu amigo Domício, a Mecânica Gabardo, do meu amigo Douglas Gabardo também, muito obrigado. A Gás Bassano, né? Agora é, não é mais Gás Bioto, é Gás Bassano e a nova equipe lá que estão sempre nos acompanhando. E também a estrutura Medal, o Mebal, do navio Zampirão. Abraço aí, obrigado pela companhia. Tá certo, gurizada? Essas são algumas das empresas aí que estarão conosco lá em Nova Bassano, na 35ª Rombaria do Senhor Bom Jesus, que amanhã segue com suas visitas lá no município de Nova Bassano, né? É com presença aí de um grande público e também a presença aí das celebrações, que é muito importante, né? É muito especial de primeira. Queremos mandar um abraço aí a toda a equipe de padres também que estão nos acompanhando e a todos que estão nos ouvindo aí no município de Nova Bassano. Muita gente aí nos acompanha e isso nos enche de alegria e contentamento, porque realmente é muito maravilhoso, é muito especial de primeira essas visitas aí que estão acontecendo no município de Nova Bassano, como também vai acontecer aqui em nossa cidade, na Romaria de Nossa Senhora Aparecida. Um abraço aí para o padre Marciano Petrigoski, né, que é o vigário, e os demais sacerdotes que estão também sintonizados sempre com a gente. E o pessoal do amigo, os amigos do sítio aí, né, do sítio da amizade também, o nosso quebra-costela, vai ter um almoço no próximo sábado, né? Sábado agora. Então tá aí todo mundo convidado aí, quem faz parte do grupo aí, para participar. Tá certo, Dirceu Borsato? Obrigado aí pela companhia. Dirceu está nos ouvindo, está nos acompanhando. E também eu quero mandar um abraço para o Idivan Ultramari, que está ligado conosco lá na cidade de Paraí. Muito obrigado aí. Tá certo? E o Cláudio Dilda, tudo certinho aí? Obrigado pela audiência. Vou dar uma hora essa música aí que me mandou para mim aí, tá bom? 18 horas e 50 minutinhos. Quem é que chega aí para fechar o programa, Percisa? Hã? Luiz Marenco, décima das pelagens. Muito bem. Cotidiano, Nildo Ferreira. E depois Cruzada, Roberto Luzardo. A todos, uma boa noite, um grande abraço e até amanhã, 5 da manhã.

Quero mandar um abraço pro pai do Felipe, né? Da Trans. Transportes da Argil, aí de Nova Bassano. E toda a família aí que está nos acompanhando. Felipe e sua equipe aí, um abração especial de primeiro. Obrigado pela companhia.

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0: O Simone Cofre de Seda, antes Skank Dois Rios. 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
3: Está no ar a Voz do Brasil. As notícias do governo federal que movimentaram o país no dia de hoje.
4: Olá, boa noite.
2: Boa noite para você que nos acompanha em todo o país.
4: Segunda-feira, 10 de agosto de 2026.
2: Vamos aos destaques do dia.
4: Agosto Lilás, mês de conscientização pela prevenção e combate à violência contra a mulher.
2: Hoje vamos falar das principais formas de violência e como denunciar.
4: Atualmente existem em todo o país 495 delegacias especializadas de atendimento à mulher. Luana Karen.
5: Em 2025, as unidades realizaram mais de 782 mil atendimentos. Além disso, foram registrados 608 mil boletins de ocorrência.
2: Gás de cozinha já está disponível, vale para a nova recarga do botijão.
4: A recarga poderá ser realizada pelo responsável familiar diretamente em revendas credenciadas. Natália Koslick.
6: Podem participar as famílias com pelo menos duas pessoas em sua composição, renda per capita de até meio salário mínimo e cadastro único atualizado nos últimos 24 meses.
2: E vamos falar sobre o fenômeno climático El Niño, que atinge o Brasil.
4: Ele provoca chuvas acima da média, ventanias e ciclones no sul e sudeste do país, além de estiagem no norte, nordeste e centro-oeste.
2: Quem conversa com a gente sobre o tema é Volney Wolff. Ele fala como a população pode buscar mais informações.
7: A primeira coisa é buscar as informações nas defesas civis municipais, ou seja, nos órgãos oficiais, nos órgãos do governo do estado e nos órgãos oficiais do governo federal.
4: Hoje, na apresentação da Voz do Brasil, Mariana Jungmann e Luciano Seixas.
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4: Famílias que têm direito a repor o gás de cozinha já têm acesso ao Vale Recarga.
2: Os beneficiários podem verificar o direito ao benefício no site do Ministério do Desenvolvimento e Assistência Social, Família e Combate à Fome ou no portal da Caixa Econômica Federal.
6: Para ter acesso à recarga do gás do povo, o responsável familiar deve procurar uma das revendedoras que participam do programa em todo o país. Quem explica é a Secretária Nacional de Integração e Articulação de Plataformas Sociais Eletrônicas, Ana Lúcia Alonso.
8: Se apresentando na loja ou ligando para ela, você tem o direito de fazer a recarga a cada 2 meses ou a cada 3 meses, de acordo com o tamanho da sua família. Se você encontrou a sua revenda, é só se apresentar e fazer o pagamento da recarga com o cartão da Caixa Econômica Federal com chip, que pode ser o cartão do Bolsa Família, ou então você pode usar o seu celular. Você não precisa de intermediários e você tem garantido com segurança a troca do seu gás para fazer o almoço de todo dia.
6: Podem participar as famílias com pelo menos duas pessoas em sua composição, renda per capita de até meio salário mínimo e cadastro único atualizado nos últimos 24 meses. Os vales recargas são liberados no dia 10 de cada mês, observando a quantidade de botijões a que cada família tem direito ao ano. A periodicidade varia conforme a composição familiar. Domicílios com 2 ou 3 membros, por exemplo, recebem um vale a cada 3 meses. Já as famílias com 4 ou mais integrantes têm direito a um vale a cada 2 meses. Famílias com pelo menos 2 pessoas em sua composição, renda per capita de até meio salário mínimo e cadastro único atualizado nos últimos 24 meses. Os vales recargas são liberados no dia 10 de cada mês, observando a quantidade de botijões a que cada família tem direito ao ano. A periodicidade varia conforme a composição familiar. Domicílios

0: combate à fome. O Disque Social, pelo número 121, é uma das indicações. Reportagem Natália Koslick.
1: Você sabe o que fazer diante de um caso de violência contra uma mulher?
2: Quais serviços buscar ou por qual meio fazer uma denúncia?
1: O Agosto Lilás é uma oportunidade para falar sobre esse tema e conscientizar sobre os direitos das mulheres.
2: O tema da campanha deste ano são os 20 anos da Lei Maria da Penha, considerada um dos marcos na proteção dos direitos da mulher no Brasil.
3: Foi para pedir socorro que, há 2 anos, a vítima de violência, que vamos chamar de Maria, entrou pela primeira vez em uma casa da mulher brasileira.
4: Eu cheguei na casa sem esperança nenhuma, sem expectativa nenhuma, sem norte algum. Eu estava só o farrapo humano, né? Tinha violências que eu nem tinha conhecimento que eram violências, né? Mas assim, é página virada.
3: Criada há 11 anos, a Casa da Mulher Brasileira reúne em um só lugar serviços como apoio psicossocial, delegacia e juizado especializados, defensoria pública, serviço de saúde e alojamento de passagem. Atualmente, há 13 dessas em funcionamento no país, abertas 24 horas por dia, todos os dias da semana. A coordenadora-geral de fortalecimento da rede de atendimento do Ministério das Mulheres, Maura Souza, explica como funciona o atendimento.
5: Primeiro, a mulher passa pelo serviço de acolhimento, atendimento psicossocial, e se for um caso por um alojamento de passagem, a gente oferta esse serviço no âmbito da Casa da Mulher Brasileira, além da brinquedoteca, para que essa mulher tenha condições de ter o atendimento nos outros serviços.
3: No Agosto Lilás, mês de conscientização pelo enfrentamento à violência contra a mulher, a Casa reforça a garantia dos direitos das mulheres. A subsecretária de Enfrentamento à Violência da Secretaria da Mulher do Distrito Federal, Maíra Castro, destacou que, além do apoio imediato, a Casa da Mulher Brasileira também ajuda as vítimas a alcançarem autonomia profissional e financeira.
6: Elas podem fazer cursos, ter a empregabilidade. Temos mais de 400 mulheres empregadas em diferentes órgãos. Estão sempre visando essa oportunidade, uma porta de saída que elas tenham da violência doméstica.
3: O tema deste Agosto Lilás são os 20 anos da Lei Maria da Penha, considerado um dos marcos na proteção dos direitos da mulher no Brasil. Além da agressão física, a norma abrange outras 4 formas de violência contra a mulher. A violência patrimonial, que se caracteriza pela destruição ou retenção de bens, dinheiro ou outros recursos. A violência moral, que ocorre por meio de calúnia, difamação, injúria ou qualquer conduta que atinja a honra e a reputação da mulher. A violência psicológica, caracterizada por atitudes que causam medo, humilhação, ameaças, isolamento e manipulação. E a violência sexual, que é qualquer ato praticado sem consentimento. Em qualquer dos casos, a mulher deve fazer o registro da ocorrência. Os profissionais são qualificados para esse atendimento, de acordo com Mariana Almeida, delegada adjunta da Delegacia de Atendimento à Mulher 2 do Distrito Federal.
7: Esse policial precisa ter a sensibilidade de acolher essa vítima, de acalmá-la para que assim ela consiga, né, relatar o que está acontecendo. E também ele precisa saber o que de fato vai auxiliar essa vítima para poder encaminhá-la a outros órgãos, a outros serviços públicos, porque a gente precisa de toda essa atuação de rede, como prevê a própria Lei Maria da Penha.
3: Há em todo o país 495 delegacias especializadas de atendimento à mulher. Em 2025, as unidades realizaram mais de 782 mil atendimentos. Além disso, foram registrados 608 mil boletins de ocorrência e mais de 300 mil inquéritos instaurados e medidas protetivas de urgência solicitadas. As vítimas de violência também podem contar com a Central de Atendimento à Mulher, o Ligue 180. A ligação é gratuita e o serviço funciona 24 horas por dia, todos os dias da semana. Os serviços também podem ser acessados pelo WhatsApp 61 99610 0180 ou pelo e-mail central180@mulheres.gov.br. Mas atenção, se o caso for de emergência, ou seja, se a mulher estiver em risco

0: risco imediato, a recomendação é acionar a Polícia Militar por meio do 190. Reportagem Luana Karen.
1: A Agência Nacional de Proteção de Dados, a ANPD, abriu um processo de fiscalização contra o Discord.
2: A medida busca apurar possíveis descumprimentos das regras de proteção previstas no Estatuto Digital da Criança e do Adolescente.
1: A fiscalização ocorre após episódio que resultou na morte de uma adolescente de 13 anos.
2: A plataforma terá que informar quais medidas adota para evitar situações de risco. Confira com Thaís de Araújo.
3: Muito popular entre os jogadores online, o Discord é uma plataforma que permite a troca de mensagens por texto, voz e vídeo. O serviço também reúne comunidades em que os usuários podem conversar e interagir em tempo real. Para investigar possíveis falhas na proteção de crianças e adolescentes dentro da plataforma, a Agência Nacional de Proteção de Dados, a ANPD, abriu um processo de fiscalização. O objetivo da agência é verificar se a plataforma está cumprindo as regras do Estatuto Digital da Criança e do Adolescente, o ECA Digital, para prevenir situações que possam colocar menores de 18 anos em contato com conteúdos que incentivem ou facilitem a automutilação e o suicídio. Também serão analisados os mecanismos usados pelo Discord para verificar a idade dos usuários e para identificar e retirar conteúdos que violem essas regras, além de comunicação de casos graves às autoridades. A plataforma terá 5 dias úteis para apresentar informações sobre as medidas adotadas para prevenir e combater violações graves contra crianças e adolescentes. Se forem encontradas irregularidades, a ANPD poderá determinar mudanças e aplicar as sanções previstas no ECA Digital. Entre elas, multa de até R$50 milhões por infração. A fiscalização da ANPD é um trabalho conjunto com a Polícia Civil e o CyberLab da Secretaria Nacional de Segurança Pública do Ministério da Justiça e Segurança Pública, que atuam para investigar um grupo criminoso suspeito de incentivo ao suicídio e à automutilação por meio do Discord, resultando na morte de uma adolescente de 13 anos no último dia 22 de julho. Thaís de Araújo para a Voz do Brasil.
1: O fenômeno El Niño já é uma realidade e está afetando o clima no Brasil.
2: Ele provoca chuvas acima da média, ventanias e ciclones no sul e sudeste do país.
1: E estiagem que pode levar à crise hídrica do norte, nordeste e centro-oeste.
2: Mais cedo, nós conversamos com o secretário nacional de Defesa Civil, Volney Wolff, sobre como a população e os municípios podem se preparar para as consequências desses eventos. Acompanhe. Secretário Volney Wolff, seja muito bem-vindo à Voz do Brasil, um prazer ter o senhor com a gente aqui. Vamos começar falando sobre os impactos do El Niño, que já estão sendo sentidos, secretário, especialmente ali no sul do país. O senhor pode fazer para a gente um relato sobre como está a situação por lá, quais têm sido os principais problemas decorrentes de eventos climáticos e quais os municípios mais afetados?
4: Sim. Mariana, bem, começando aí do início, né? Na verdade, os efeitos do El Niño já são sentidos no Brasil inteiro, né? De sul a norte do país. O aquecimento das águas do Atlântico, que já passam de 2 graus, nos permitem inferir que nós já estamos vivendo um El Niño no grau muito forte, né? Isso quer dizer que vamos ter chuvas intensas na região sul do Brasil, possivelmente ainda na região sudeste, mas teremos também estiagem e escassez hídrica muito, muito forte na região amazônica e na região do nordeste, que a gente já começa a sentir também. Além disso, na região centro-oeste, é possível que tenhamos ainda incêndios e também a região centro-oeste é uma região que tem escassez hídrica e tem chuvas intensas em alguns períodos, né? E ainda, principalmente ali na São Paulo, Rio, ondas de calor prometem ser bastante fortes ainda no ano de 2026. Bom, a gente viu no último mês, especificamente agora em julho, na região sul, especialmente lá no Rio Grande do Sul, chuvas intensas que duraram mais de uma semana. Aliás, elas perduraram por mais de 10 dias. E isso ocasionou elevação dos níveis dos rios, das principais vales de rios do Rio Grande do Sul, que levam água até a bacia do Guaíba, na grande Porto Alegre, né? Então, isso acabou ocasionando danos e prejuízos à população, né? Em muitos dos municípios, a população teve água em suas casas, né? Isso sempre ocasionou um grande problema à população. E agora, na última semana, né? No último final de semana, estava previsto o ciclone extratropical, né? Que é um ciclone que é formado ali na região leste do Brasil, vindo do sul do país, Uruguai, Argentina, em função daquelas massas de ar frio, que ao chegar no continente, geram chuvas intensas, mas pior que isso, né? Nesse caso, ventanias próximas de 100 km por hora, e o que aconteceu ali na região metropolitana de Porto Alegre é que a velocidade dos ventos passaram de 100, chegaram a 115, 120 quilômetros, tanto na região metropolitana de Porto Alegre, como lá no sul, na região de Pelotas, principalmente, né? E isso traz muitos transtornos à população das cidades.
1: Perfeito, secretário. Como o senhor citou, novos fenômenos climáticos, como tornados e ciclones, ainda são esperados, né? Como é que os municípios podem se preparar para esta situação?
4: Então, eu acho assim, é importante que a população, no primeiro momento, busque informações de órgãos oficiais. Então, a primeira coisa é buscar as informações nas defesas civis municipais, nas prefeituras, ou seja, nos órgãos oficiais, nos órgãos do governo do estado e nos órgãos oficiais do governo federal. Como uma segunda medida, é muito importante que as pessoas busquem medidas de autoproteção. Ao ter um alerta de possível chuvas intensas com ventanias, ou seja, que vai haver em potencial a possibilidade de ocorrer um desastre, que essas pessoas busquem medidas de autoproteção. É importante também, Luciano, que as prefeituras busquem, ao longo dos períodos de preparação, botar em prática os seus planos de contingência. Quando possível, e muitas delas têm feito isso, principalmente na região sul do Brasil, fazer simulados com a população. Tirar os planos de contingência da gaveta e transformar isso em simulados, onde, junto com a população, os órgãos de defesa civis, mas mais que isso, dos sistemas municipais, estaduais de defesa civil, fazem um simulado de como é que seria uma situação de potencial desastre em função, por exemplo, de chuvas intensas.
2: O secretário, e os municípios que já foram atingidos, né? Porque a gente viu aí que no Rio Grande do Sul a coisa já começou a escalar. No caso dos municípios que já foram atingidos, como é que eles devem proceder para conseguir a ajuda do governo federal?
4: A Defesa Civil Nacional, ela orienta desde a decretação da situação de emergência, a solicitação de reconhecimento federal e a elaboração de planos. No primeiro momento, ajuda humanitária, quando for o caso, de restabelecimento, quando há alguma avaria pequena na infraestrutura pública, e, em último caso, a orientação sobre a construção de planos de reconstrução naqueles casos onde os danos e os prejuízos na infraestrutura pública foram de maior porte.
1: Perfeito. Secretário, a gente está falando do sul do país, como o senhor colocou, né? Questão de alagamento, chuvas, tornados, e também o senhor colocou no início, existe o outro lado, né? O agravamento da estiagem em grande parte do país, mais notadamente região centro-norte. Quais são os maiores perigos desta situação?
4: Então, nós não podemos nos esquecer que em 2023, de 23 para 24, no El Niño também muito forte, talvez tenha sido a maior estiagem, a maior crise hídrica que a gente viveu nos últimos tempos na região amazônica, né? Os grandes rios, parte deles secaram, os transportes via navegação ficaram muito prejudicados e nós tivemos que lançar mão, de algumas ações para ajudar os estados do norte. Nós temos equipes em todas as regiões do norte, em todos os estados do norte, mais o centro-oeste, reuniões de capacitação de como a gente deve se preparar para que, em havendo essa situação de crise hídrica, a gente possa trabalhar de maneira muito integrada entre os estados, os municípios e o governo federal, para que as pessoas possam ter o menos possível de impacto nessas situações.
2: Muito bem, nós conversamos com Volney Wolff, secretário nacional de Defesa Civil. Muito obrigada, secretário, pela sua entrevista aqui à Voz do Brasil.
4: Eu que te agradeço, Mariana e Luciano. Muito obrigado pela oportunidade.
1: O Ministério das Relações Exteriores prestou solidariedade à Colômbia depois do terremoto que atingiu o país na manhã desta segunda-feira.
2: O tremor de magnitude 7,4 foi o mais forte registrado no país durante a última década, segundo o Serviço Geológico Colombiano.
1: O Itamaraty acompanha os esforços de busca e de assistência às populações afetadas e manifesta disposição de colaborar com as autoridades colombianas. Até o momento, não foram identificados brasileiros entre as vítimas.
2: O governo da Colômbia decretou estado de emergência. Segundo o balanço oficial, ao menos 111 pessoas morreram e 87 ficaram feridas.
1: O plantão consular permanece à disposição para prestar assistência a cidadãos brasileiros em situação de emergência.
2: O atendimento da Embaixada do Brasil em Bogotá pode ser feito por meio do telefone 57-31-0809-6169. Já o plantão consular em Brasília pode ser feito pelo telefone 61-98-260-0610.
1: Começaram as convocações da lista de espera do Fundo de Financiamento Estudantil, FIES.
2: Os inscritos nessa edição que ainda não foram pré-selecionados devem acompanhar a classificação no site do FIES até o dia 24 de setembro para não perder a vaga.
1: A diretora de Políticas de Acesso à Educação Superior do Ministério da Educação, Marina Castro, explica como garantir a vaga.
5: O candidato que for pré-selecionado por meio da lista de espera terá 3 dias úteis a contar da data da convocação para acessar a página do FIES e complementar as informações da inscrição. Na sequência, será a vez de validar a documentação exigida, primeiro na instituição de ensino e depois no banco. Os prazos de cada etapa devem ser observados rigorosamente para evitar a perda da vaga para financiamento do curso.
2: Nessa edição foram disponibilizadas 75.500 vagas, distribuídas em mais de 1.200 instituições privadas de educação superior.
1: Metade das vagas é destinada para estudantes com renda familiar per capita de até meio salário mínimo, inscritos no CadÚnico.
2: Os pré-selecionados devem acompanhar a classificação no endereço fiesseleçãoaluno.mec.gov.br.
1: E estudantes que participam do processo seletivo do ProUni, o Programa Universidade para Todos, e foram pré-selecionados, devem comprovar as informações de inscrição até sexta-feira, dia 14.
2: A documentação exigida deve ser apresentada diretamente na instituição de ensino superior.
1: Os estudantes que recebem bolsa integral do ProUni podem solicitar a bolsa permanência. Saiba como.
6: Estudantes com bolsa integral do ProUni e matriculados em cursos presenciais de turno integral podem solicitar a Bolsa Permanência, auxílio mensal de R$ 700,00, concedido pelo Ministério da Educação. O benefício é destinado ao custeio de despesas educacionais e atende alunos de cursos com duração mínima de 6 semestres e média de pelo menos 6 horas de aula por dia. Para receber a bolsa, o estudante também precisa ter conta corrente individual no Banco do Brasil ou na Caixa Econômica Federal, vinculada ao mesmo CPF cadastrado no sistema do ProUni. O auxílio não pode ser acumulado com outras bolsas públicas de mesma finalidade e pode ser suspenso caso a bolsa principal do ProUni seja interrompida ou o aluno deixe um curso integral. O pedido deve ser feito diretamente na coordenação do ProUni da instituição de ensino superior onde o estudante está matriculado. A faculdade verifica se o curso é elegível, realiza o cadastro no sistema e inclui o aluno na relação mensal de beneficiários, conforme a disponibilidade orçamentária do Ministério da Educação. Claudimário Carvalho, para a Voz do Brasil.
2: É possível trabalhar desde os 14 anos de forma legal, com remuneração e ainda aprender um ofício.
1: É a aprendizagem profissional, uma modalidade de contratação que combina formação teórica e experiência prática no ambiente de trabalho.
7: Criada no ano 2000, a contratação de aprendizes é voltada a adolescentes e jovens entre 14 anos completos e 24 anos incompletos. O contrato de aprendizagem é registrado em carteira de trabalho, com acesso aos direitos trabalhistas e previdenciários. Entre eles, remuneração proporcional às horas trabalhadas, nunca inferior ao salário mínimo hora, o depósito do Fundo de Garantia do Tempo de Serviço, FGTS, o 13º salário, as férias e o vale-transporte. No entanto, o contrato de aprendizagem tem prazo determinado de até 2 anos e a jornada de trabalho possui regras específicas, de 4 a 6 horas diárias para aprendizes que ainda não concluíram o ensino médio e de até 8 horas diárias para aqueles que já concluíram o ensino médio. Para se candidatar a uma vaga de aprendizagem, o jovem deve estar regularmente matriculado e frequentando uma instituição de ensino. A contratação está vinculada à participação em curso de aprendizagem profissional em instituição habilitada, como SESC, SENAC e SENAT, por exemplo. A contratação de aprendizes é obrigatória para estabelecimentos de qualquer natureza que possuam, no mínimo, 7 empregados em funções que demandem formação profissional. Daniele Popov para a Voz do Brasil.
2: O custo dos alimentos da cesta básica registrou queda em 26 capitais brasileiras no mês de julho.
1: Foi o que mostrou a pesquisa realizada todo mês pela Conab, a Companhia Nacional de Abastecimento, e pelo DIEESE, o Departamento Intersindical de Estatísticas e Estudos Socioeconômicos.
2: Segundo a análise, na comparação entre julho e junho, as maiores quedas ocorreram em Natal, Maceió e Belo Horizonte. Apenas São Luís registrou aumento.
1: Os produtos que tiveram as principais reduções nas capitais brasileiras foram a batata, tomate, café e açúcar.
2: Ainda segundo o levantamento da Conab e do DIEESE, houve também diminuição no preço da carne em 14 capitais.
1: E essas foram as notícias do governo federal.
2: Fique agora com as notícias do Poder Judiciário e do Congresso Nacional. Boa noite.
1: Boa noite para você e até amanhã.
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10: Em seminário, o presidente do STF, do CNJ, fala sobre transparência e confiança pública.
11: Ministro Fachin participa da abertura das celebrações do bicentenário dos cursos jurídicos no Brasil.
10: STJ reconhece validade de tarifa de adiantamento a depositante prevista em contrato bancário.
11: Boa noite, eu sou Marcela Luiz.
10: E eu sou Walter Lima.
11: Presidente do STF e do CNJ, ministro Edson Fachin, abre seminário O Judiciário em Debate, Integridade, Eficiência e Acesso à Justiça.
10: O evento é uma iniciativa do jornal Folha de São Paulo em parceria com a OAB do Estado. Carolina Chaves.
12: O ministro Edson Fachin explicou que o judiciário já avançou muito na transparência e no acesso à justiça com a ajuda da tecnologia, mas é preciso mais para preservar a confiança nas instituições e exercício responsável da função.
13: Precisamos enfrentar com seriedade a agenda de moralização dos gastos públicos, de aprofundar as investigações de corrupção que ainda permanecem em nosso país, bem como aperfeiçoar os mecanismos de transparência e encontrar soluções públicas, justas e fiscalmente sustentáveis para questões estruturais do Estado brasileiro, inclusive no que diz respeito ao regime remuneratório da magistratura, que é o que faremos com a proposição de uma lei federal de caráter nacional, cuja minuta estará pronta até o final deste ano.
12: Os encontros acontecem nas manhãs de segunda-feira, nos dias 10, 17 e 24 de agosto.
11: O presidente do STF e do CNJ, ministro Edson Fachin, também participou hoje do início das comemorações dos 200 anos dos cursos jurídicos no Brasil na Faculdade de Direito da Universidade de São Paulo.
10: A cerimônia abriu a programação do bicentenário dos cursos jurídicos no Brasil.
11: Na ocasião, Fachin ressaltou o papel da Faculdade de Direito de São Paulo como espaço de defesa das liberdades públicas, dos direitos humanos e da democracia.
10: Os cursos de direito no país foram criados em 11 de agosto de 1827, por decreto de Dom Pedro I.
11: A Polícia Federal deflagrou hoje uma operação para investigar possíveis irregularidades na aplicação de recursos do regime próprio de previdência social do município de Maceió, em Alagoas.
10: A ação foi autorizada pelo ministro André Mendonça, do STF. Marta Ferreira,
14: Entre os alvos está o Maceió Previdência, autarquia responsável pela análise e concessão de benefícios de pensão por morte e aposentadoria. A Polícia Federal busca esclarecer as circunstâncias do credenciamento, da cotação, da análise de risco, da governança e da tomada de decisão que antecederam os investimentos. A investigação tem como objeto duas aplicações realizadas nos anos de 2023 e 2024, que totalizaram R$ 97 milhões de reais. Na decisão do ministro André Mendonça, ele aponta que houve possível direcionamento dos investimentos e exposição desproporcional do patrimônio previdenciário a ativos de risco elevado e liquidez reduzida.
15: É válida a tarifa de adiantamento a depositante prevista em contrato bancário.
16: Esse entendimento é do STJ, Fátima Uchoa.
17: A tarifa de adiantamento a depositante remunera o serviço prestado quando o banco adianta recursos para cobrir pagamentos que ultrapassam o saldo da conta. Em ação civil pública, o Ministério Público de São Paulo questionou a legalidade da tarifa. O juízo de primeiro grau declarou nula a cláusula contratual, proibiu novas cobranças e determinou a devolução em dobro dos valores pagos. E o Tribunal Estadual substituiu a restituição em dobro pela devolução simples. Na quarta turma do STJ, o ministro relator João Otávio de Noronha explicou que a tarifa de adiantamento a depositante não se confunde com os encargos da operação de crédito e a cobrança é permitida quando há previsão contratual clara e segue normas do Conselho Monetário Nacional e do Banco Central, como nesse caso. Assim, o colegiado deu parcial provimento ao recurso especial do banco e julgou improcedente a ação civil pública.
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15: Uma boa noite.
16: E até amanhã.
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19: Eu sou Paula Groba.
20: E eu sou Ricardo Nakaoka.
19: E estes são os destaques de hoje do Jornal do Senado, que começa agora.
20: Senado inicia a semana de esforço concentrado.
19: Senadora cobra resultados e transparência no uso de verbas para o povo Yanomami.
20: Projeto proíbe que concursos da segurança pública limitem vagas para mulheres.
19: Boa noite.
20: Boa noite.
19: Mais de 2 bilhões de reais foram destinados desde 2023 à proteção do território Yanomami.
20: Mas como esses recursos estão sendo aplicados? Essa foi uma das questões debatidas pela Subcomissão Permanente dos Povos Indígenas Yanomami durante a audiência nesta segunda-feira. Repórter Rodrigo Rezende.
21: O ministro dos Povos Indígenas, Eloy Terena, destacou que os recursos conseguidos por meio dos créditos extraordinários são distribuídos para diversos ministérios e que, no caso da pasta dos povos indígenas, vários eram os desafios enfrentados na área Yanomami, porção do território brasileiro na região norte do Amazonas e de Roraima, equivalente ao tamanho de Portugal.
22: Quando nós assumimos em 2023, desenhamos ali uma estrutura para fazer frente às demandas que estavam colocadas, né? Garimpo ilegal presente na terra indígena, situação de desnutrição e uma ausência de proteção territorial.
21: A senadora Damaris Alves, do Republicanos do Distrito Federal, afirmou que os recursos ainda precisam ser aumentados, mas sempre com cobrança por resultados.
23: Que em 2022, 56% das crianças estavam em estágio de desnutrição. Agora em 26, depois das ações emergenciais, a gente cai para 46. O valor foi pouco para a gente alcançar as metas de nutrição e combate à fome.
21: Além da compra e distribuição emergencial de cestas básicas, parte dos recursos destinados ao Ministério dos Povos Indígenas foi usada para criar uma estrutura capaz de identificar a origem e o destino do ouro extraído no Brasil, especialmente o retirado do território Yanomami.
19: E em meio às divergências entre governo, oposição e judiciário, está pronto para votação no plenário do Senado o projeto que cria o Exame Nacional de Proficiência em Medicina.
20: A discussão ganhou um novo capítulo após o Tribunal Regional Federal suspender as sanções aplicadas pelo governo às faculdades que tiveram baixo desempenho no Exame Nacional de Avaliação da Formação Médica, realizado em 2025. Repórter Douglas Castilho.
0: A controvérsia principal é entre o atual ENAMED, exame realizado ao longo do curso de medicina organizado pelo MEC, e a proposta do PROFIMED, avaliação de proficiência a ser realizada pelo Conselho Federal de Medicina após a graduação em análise no Congresso. Em debate no Senado, o senador Rogério Carvalho, do PT de Sergipe, afirmou que o processo de verificação não pode se dar apenas ao fim do curso.
3: Eu defendo que tem o teste de proficiência, mas ele tem que ser a última etapa de um processo mais amplo de avaliação e que tem que gerar consequências para as escolas que garantem o ingresso.
0: Já o relator do projeto de lei do PROFIMED, senador Dr. Irã, do PP de Roraima, reforçou que o Conselho Regulamentador da Profissão, CFM, deve ser o responsável pela certificação.
4: Colocar o PROFIMED, a prova de proficiência, no Ministério da Educação, que tem sido responsável pela proliferação desenfreada de escolas médicas no nosso país, produzindo médicos com baixo conhecimento, colocando a população em alta vulnerabilidade, isso é um perigo para a sociedade.
0: Uma decisão do TRF da primeira região em 5 de agosto suspendeu as punições impostas pelo Executivo às universidades com resultados considerados ruins no ano passado, com base no ENAMED.
19: O Senado começou hoje uma semana de esforço concentrado com votações importantes. Os parlamentares terão uma agenda intensa no plenário e nas comissões, com propostas que podem impactar a indústria, o mercado de trabalho e a relação entre contribuintes e o fisco.
20: Entre os destaques está a criação de um programa de estímulo à indústria nacional de fertilizantes. Os detalhes com o repórter Pedro Pincer.
5: A pauta de votações do plenário para esta semana prevê a votação de pelo menos 10 projetos. O primeiro item que deve ser analisado é a criação do Programa de Desenvolvimento da Indústria de Fertilizantes. O objetivo é estimular investimentos na implantação, ampliação e modernização da infraestrutura voltada à produção nacional de fertilizantes e de seus insumos. Para o autor, senador Laércio Oliveira, do Progressistas de Sergipe, a iniciativa busca reduzir a dependência brasileira da importação de fertilizantes e fortalecer a segurança alimentar, a competitividade do agronegócio e a indústria.
24: O Brasil não pode apenas continuar reagindo às crises internacionais. Precisamos nos antecipar a elas. Precisamos construir autonomia. Precisamos fortalecer a nossa indústria. Precisamos garantir estabilidade para quem produz e segurança para quem consome.
5: Na quarta-feira, está prevista a votação do texto da Câmara para o projeto de lei complementar que cria descontos para contribuintes que regularizarem espontaneamente seus débitos tributários e reforça na esfera administrativa a aplicação de decisões do STF e do STJ, e também a criação de dois estatutos, o do aprendiz, que estabelece regras para a jornada de trabalho, novas hipóteses de rescisão do contrato e direitos para essa parcela de trabalhadores, e o da vítima, que reúne em um único texto direitos e garantias hoje distribuídos em diferentes normas para vítimas de crimes e contravenções, calamidades públicas, desastres e epidemias.
19: E após a aprovação no Senado, foi sancionada a lei que permite a destinação ao Corpo de Bombeiros de emendas parlamentares antes exclusivas da área da saúde.
20: Os recursos financiarão atendimentos de urgência feitos pelas corporações. Repórter Marcela Diniz.
25: 40% das ocorrências atendidas por bombeiros no Brasil em 2025 foram do tipo pré-hospitalar, em acidentes e outras situações de urgência. Isso equivale a mais de 1 milhão de emergências. Com a Lei Complementar 234, sancionada no dia 6 de agosto, parlamentares estão autorizados a destinar recursos de emendas da área da saúde para financiar esse tipo de atendimento. Antes, as verbas recebidas pelos corpos de bombeiros estaduais e do Distrito Federal teriam de estar vinculadas à rubrica da segurança pública. O senador Wilder Moraes, do PL Goiano, um dos relatores do projeto que deu origem à lei, ressaltou que os bombeiros atuam em parceria com o Serviço de Atendimento Móvel de Urgência, o SAMU, e afastou a possibilidade de disputa pelo orçamento da saúde pública.
26: Não transfere recursos da saúde para a segurança pública, apenas permite financiar os serviços de saúde que os bombeiros já prestam gratuitamente todos os dias, salvando vidas em todo o Brasil.
25: O dinheiro das emendas não poderá ser usado pelos corpos de bombeiros para pagar salários nem para custear ações que não estejam ligadas aos atendimentos pré-hospitalares.
19: O Senado pode concluir a votação do projeto que proíbe a limitação de vagas para mulheres em concursos da área de segurança pública.
20: O texto, já aprovado pelas Comissões de Direitos Humanos e de Segurança Pública, também reserva pelo menos 20% das vagas para mulheres nas polícias civis, militares e penais, nos corpos de bombeiros e nas polícias institucionais do Judiciário e do Ministério Público. Repórter Bruno Lourenço.
1: O projeto de lei que está pronto para ser votado no plenário do Senado proíbe a limitação de vagas para mulheres em concursos da área de segurança pública. A iniciativa também reserva pelo menos 20% das vagas nos concursos públicos das polícias e bombeiros para o público feminino. A relatora na Comissão de Segurança Pública, senadora Damares Alves, do Republicanos do Distrito Federal, defende a medida.
2: O que queremos? Uma política de valorização da mulher lá na Polícia Militar, no Corpo de Bombeiro, na Polícia Civil.
1: A proposta cria ainda a Política Nacional de Valorização das Mulheres na área de segurança pública, que será condição para o repasse de verbas do Fundo Nacional do Setor, como explicou o relator na Comissão de Direitos Humanos, senador Alessandro Vieira, do MDB de Sergipe.
6: As mulheres na segurança pública são historicamente discriminadas. Isso é um fato incontestável. Uma realidade que se repete em matérias, em casos que todos nós temos em diversas oportunidades de conhecimento.
1: A nova política estabelece igualdade de oportunidades entre mulheres e homens nas carreiras da segurança pública. O fim da exclusividade ou preferência dessas atividades para homens. A rejeição de práticas, atitudes e crenças discriminatórias. E o enfrentamento do assédio e da violência contra mulheres no ambiente de trabalho.
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20: 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Com edição de Paula Groba e trabalhos técnicos de João Lira, o Jornal do Senado fica por aqui. Acompanhe agora as notícias da Câmara dos Deputados. Boa noite.
19: Boa noite e até amanhã.
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8: Plenário pode votar projeto que prioriza processo sobre crimes de racismo.
12: Câmara retira da Justiça a atribuição de julgar entidade que atende menores.
8: Parlamentares garantem direitos para a pessoa que tem espinha bífida aberta.
12: Boa noite. Os deputados aprovaram uma proposta que busca garantir direitos a pessoas com espinha bífida aberta. A condição resulta de uma falha congênita no sistema neurológico e gera uma série de dificuldades a quem tem a malformação. A reportagem é de Paula Bittar.
13: A Comissão de Constituição e Justiça da Câmara aprovou uma proposta que classifica a espinha bífida aberta como deficiência para todos os efeitos legais. A espinha bífida é uma condição congênita em que há uma falha no fechamento do tubo neural, estrutura que dá origem ao cérebro, medula e vértebras. Essa falha pode deixar partes da medula expostas ou mal protegidas, resultando em diferentes níveis de comprometimento neurológico. O tipo mais grave e conhecido é a mielomeningocele, em que parte da medula espinhal e os nervos saem por uma abertura nas costas do bebê, formando uma bolsa visível ao nascimento e, por isso, é chamada de aberta. Essa condição pode causar paralisia nas pernas. De acordo com a proposta, pessoas diagnosticadas com espinha bífida aberta terão atendimento integral pelo Sistema Único de Saúde, sendo assegurado, no mínimo, atendimento por equipe multidisciplinar, acesso a exames complementares, assistência farmacêutica e acesso a modalidades terapêuticas reconhecidas, inclusive fisioterapia e atividade física. O atendimento integral prevê também a divulgação de informações sobre a espinha bífida aberta e as medidas preventivas e terapêuticas disponíveis. A relatora na comissão, deputada Silvia Cristina, do PP de Rondônia, destacou que o projeto garante mais segurança jurídica e facilita o acesso das pessoas aos direitos previstos na Lei Brasileira de Inclusão.
27: Apesar dos avanços na legislação brasileira, muitas pessoas com espinha bífida ainda enfrentam dificuldades para ter condição reconhecida como deficiência e, consequentemente, acessar direitos garantidos. Como relatora, o parecer favorável foi porque entendo que estamos promovendo justiça social, inclusão e dignidade. Estamos garantindo que crianças, jovens e adultos com espinha bífida tenham maior proteção legal, mais acesso às políticas públicas e melhores condições para exercer plenamente sua cidadania.
13: A proposta que classifica a espinha bífida aberta como deficiência para todos os efeitos legais já pode seguir para a análise do Senado, a menos que haja recurso para votação antes pelo plenário da Câmara. Da Rádio Câmara de Brasília, Paula Bittar.
9: Saúde.
10: Leandre, do PSD do Paraná, apresentou o projeto que assegura às pessoas em tratamento contra o câncer o direito de usar lenço, turbante ou cobertura semelhante em fotografias destinadas à emissão, renovação ou segunda via de documentos oficiais de identificação.
12: Leandre explica que a proposta condiciona o uso do acessório à plena visibilidade dos elementos do rosto necessários à identificação biométrica. A deputada ressalta que a proposta também prevê a atualização gratuita da fotografia após o fim do tratamento oncológico.
9: Educação.
10: Professora Luciene Cavalcante, do PSOL de São Paulo, cobra do Senado a aprovação de projeto que cria um piso nacional para os profissionais de apoio técnico, administrativo e operacional da educação básica. A proposta, já aprovada pela Câmara, aguarda análise desde março.
11: Isso seria hoje, em valores, um pouco mais de R$ 3.800 por 40 horas de trabalho. Infelizmente, a gente não tem ainda leis que garantam o piso e a carreira dos profissionais não docentes. Quem são esses profissionais? São os profissionais que estão nas secretarias da escola, que estão nas inspetorias, que estão na limpeza das escolas, fazendo as merendas. São todos os profissionais que são essenciais para a educação e não são docentes. A escola não é feita só de professores. A gente tem todo um outro corpo de profissionais que precisam ser valorizados e não estão sendo valorizados.
12: Professora Luciene Cavalcante afirma que o Fundo da Educação Básica, o Fundeb, oferece recursos para custear a valorização da categoria. A deputada garante que o Senado já tem assinaturas suficientes para a apreciação da proposta.
9: Trabalho.
10: Marreca Filho, do PRD do Maranhão, é autor de projeto que cria diretrizes específicas para a inclusão profissional de adultos com transtorno do espectro autista. O texto prevê qualificação acessível, adaptação dos processos seletivos e apoio para ingresso no mercado de trabalho.
12: Para Marreca Filho, a contratação isoladamente não assegura a inclusão das pessoas com autismo. Ele também propõe acompanhamento no ambiente profissional, além da orientação de gestores e de equipes, para reduzir barreiras que dificultam a permanência e o desenvolvimento na carreira.
10: Doutor Francisco, do PT do Piauí, é autor de projeto que institui 7 de abril como Dia Nacional do Médico Legista. O deputado ressalta que a data faz referência à regulamentação em 1886 da função médico-policial responsável pela realização de perícias a serviço do Estado.
12: Dr. Francisco explica que o médico legista produz provas técnicas usadas na investigação de crimes e nas decisões judiciais. A proposta incentiva campanhas educativas, homenagens e eventos científicos voltados à divulgação dos avanços da medicina legal.
9: Previdência.
10: Eduardo da Fonte, do PP de Pernambuco, apresentou o projeto que cria uma política nacional de proteção às mães solo, com prioridade nos programas federais de combate à pobreza. A proposta prevê o pagamento em dobro dos benefícios de transferência de renda custeados pela União.
12: O projeto de Eduardo da Fonte também prevê atendimento prioritário à mãe solo em programas habitacionais, vagas em creches, qualificação profissional, microcrédito e assistência jurídica. Ele argumenta que a integração das medidas estabelecidas no texto amplia a autonomia das mulheres.
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9: Votação.
10: O plenário da Câmara pode votar em breve projeto que dá prioridade a inquéritos e processos sobre crime de racismo. O texto está em regime de urgência e não precisa passar pelas comissões, como explica o repórter Antônio Vital.
9: O plenário da Câmara dos Deputados pode votar projeto que dá prioridade aos processos e inquéritos relativos a crime de racismo na polícia e no judiciário. A proposta também estabelece procedimentos que os policiais devem seguir ao registrar a ocorrência. Uma das medidas determina que a autoridade policial deve registrar a ocorrência com a classificação própria de crime resultante de discriminação ou preconceito de raça, cor, etnia, religião ou procedência nacional. Dessa forma, as ocorrências não poderão mais ser classificadas como crimes diversos, o que faz com que denúncias de racismo não apareçam nas estatísticas de segurança pública, de acordo com a autora do projeto, deputada Dandara, do PT de Minas Gerais. A proposta obriga ainda o delegado a comunicar o caso imediatamente ao Ministério Público e a justificar por escrito caso opte por não classificar a ocorrência como crime racial. Além disso, dá à vítima o direito de pedir a reclassificação da ocorrência, quando houver decisão nesse sentido. Outro direito da vítima, de acordo com o texto, é ser acompanhada durante toda a fase de inquérito por um advogado ou defensor público. O projeto ganhou o regime de urgência, o que permite que seja votado diretamente no plenário, sem passar pela análise das comissões permanentes da Câmara. O texto contém outras medidas que deverão ser seguidas pela polícia ao registrar e investigar crimes de racismo. Uma das diretrizes é evitar a exposição indevida, o constrangimento, a humilhação ou o questionamento sobre a vida privada da vítima ou sobre a legitimidade da queixa. A polícia terá ainda que evitar interrogatórios sucessivos sobre o mesmo fato. O regime de urgência foi aprovado de maneira simbólica pelo plenário, mas foi criticado por deputados do Novo, Missão e do PL. Para o deputado Cabo Gilberto Silva, do PL da Paraíba, a legislação atual já prevê pena de prisão para o crime de racismo e o projeto aumenta a discriminação racial.
15: São projetos como esse que faz a discriminação às pessoas, senhor presidente. Ele não vale em nada o povo brasileiro. A legislação já existe, senhor presidente. Quem descumprir a legislação vai pagar e pagar caro, simples. Até porque racismo é crime inafiançável, senhor presidente. É só denunciar que a pessoa vai presa, sem direito à fiança, em flagrante delito. Então eu não entendo por que tanta energia para ser gasta com um projeto dessa natureza.
9: De acordo com a autora da proposta, a deputada Dandara, embora a legislação já preveja punição para o crime de racismo, existe uma lacuna em relação ao atendimento humanizado, especializado e à não revitimização de quem faz a denúncia. Segundo ela, a vítima muitas vezes está sujeita a tratamento inadequado, repetição excessiva de depoimentos e questionamentos indevidos sobre a ocorrência.
16: Orienta como que as forças de segurança devem agir para garantir o cumprimento das leis brasileiras que tipificam o racismo e a injúria como crimes inafiançáveis e imprescritíveis. Nós não queremos a revitimização. A pessoa já passa por uma violência, ela não consegue nem sequer registrar o boletim de ocorrência, não consegue dar andamento no processo no Ministério Público e isso vai acarretando uma série de violências continuadas.
9: Ainda não há data para votação no plenário da Câmara do projeto que dá prioridade aos processos e inquéritos relativos a crime de racismo na polícia e no judiciário. Da Rádio Câmara de Brasília, Antônio Vital.
17: Segurança Pública.
12: A professora Marcivânia, do PCdoB do Amapá, apresentou o projeto que endurece as regras para a concessão de trabalho externo a pessoas privadas de liberdade. A proposta exige o cumprimento de parte da pena, bom comportamento e decisão judicial fundamentada.
10: O texto da professora Marcivânia também obriga o uso de tornozeleira eletrônica durante o período fora do presídio. Além disso, proíbe o benefício para condenados por crimes como feminicídio, latrocínio, crimes hediondos e participação em organização criminosa armada.
12: Daiana Santos, do PCdoB do Rio Grande do Sul, defende o projeto que destina 30% da arrecadação das BETs ao Fundo Nacional de Segurança Pública. O texto também reserva pelo menos 30% de todos os recursos do fundo para prevenir o feminicídio e enfrentar a violência contra a mulher.
10: Daiana Santos avalia que a ampliação do financiamento pode interromper o ciclo de violência antes do desfecho fatal. A deputada cita o monitoramento de agressores, as patrulhas Maria da Penha e as casas de acolhimento entre as ações possíveis.
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4: Justiça.
12: A Câmara aprovou o projeto que retira da Justiça a atribuição de julgar entidades de atendimento a crianças e adolescentes. O texto agora será analisado pelos senadores. A repórter Maria Neves tem os detalhes.
5: A Comissão de Constituição e Justiça da Câmara dos Deputados aprovou o projeto da deputada Laura Carneiro, do PSD do Rio de Janeiro, que retira do Poder Judiciário a tarefa de avaliar a qualidade do trabalho das entidades de atendimento a menores em conflito com a lei. Atualmente, o Estatuto da Criança e do Adolescente determina que essa atribuição cabe aos conselhos tutelares, ao Ministério Público e à Justiça da Infância e da Juventude. As avaliações periódicas são pré-requisito para renovar a autorização de funcionamento das instituições que atendem menores em cumprimento de medida socioeducativa. Na opinião de Laura Carneiro, uma vez que a Justiça é responsável por julgar possíveis irregularidades no funcionamento dessas entidades, o acúmulo das funções de avaliar e julgar pode comprometer a imparcialidade do processo. A deputada também argumenta que os conselhos tutelares e o Ministério Público são os órgãos em melhores condições de avaliar as instituições que atendem crianças e jovens.
21: O Ministério Público é o grande fiscal da lei, fiscal da probidade. Também é uma maneira que os conselhos tutelares que trabalham com as crianças e adolescentes podem auxiliar nessa fiscalização. É no Ministério Público e nos conselhos tutelares que você tem as equipes multidisciplinares que sabem fazer esse papel.
5: O Estatuto da Criança e do Adolescente determina que os programas de acolhimento em execução serão reavaliados pelo Conselho Municipal dos Direitos da Criança e do Adolescente, no máximo a cada 2 anos, para receber o atestado de qualidade, que com o projeto passa a ser de responsabilidade apenas dos conselhos tutelares e do Ministério Público. A instituição deve comprovar que atende todos os requisitos previstos na lei. Dentre as obrigações das entidades de acolhimento estão a oferta de atividades educativas, não separar irmãos, promover a participação da criança ou adolescente na vida da comunidade local e incluir pessoas da comunidade no processo educativo. Ainda de acordo com o Estatuto, no caso de programas de acolhimento institucional ou familiar, os avaliadores devem considerar também os índices de sucesso na reintegração ou de adaptação à família substituta. Da Rádio Câmara de Brasília, Maria Neves.
4: Economia.
22: Vander Loubé, do PT de Mato Grosso do Sul, é um dos autores do projeto que cria a figura jurídica das cooperativas solidárias. A proposta estabelece regras próprias para a constituição e o funcionamento dessas organizações voltadas à economia solidária e à inclusão social.
12: O texto também prevê incentivos para fortalecer o setor. Entre as medidas citadas por Vander Loubé estão prioridade em compras públicas, criação de um fundo de fomento e normas específicas para cooperativas de plataformas digitais e de finanças solidárias.
22: Projeto de Valdemar Oliveira, do Avante, de Pernambuco, cria o Sistema Nacional de Comunicação Preventiva e Gestão de Riscos de Regularidade Federativa. Ele explica que o objetivo é reduzir bloqueios provocados por pendências de estados, Distrito Federal e municípios.
12: De acordo com Valdemar Oliveira, os entes federados vão receber alertas antecipados para que regularizem dívidas antes de sofrerem restrições. Na visão do parlamentar, a medida busca fortalecer a gestão pública e ampliar a transparência no uso de recursos públicos.
4: Agricultura.
22: Sérgio Brito, do PSD da Bahia, quer promover a discussão sobre os impactos do fenômeno climático Super El Niño na agricultura brasileira. Segundo ele, o debate também deve abordar os reflexos no preço dos alimentos e na segurança alimentar.
12: Sérgio Brito propõe a participação de representantes do governo, de órgãos de meteorologia e de entidades do setor agropecuário. O deputado informa que o objetivo é elaborar estratégias de adaptação às mudanças climáticas e subsidiar políticas públicas para reduzir os impactos sobre a produção rural.
1: Cultura.
22: Proposta em análise na Câmara reconhece a Axé Music como expressão da cultura nacional. A autora da matéria, Lidice da Mata, do PSB da Bahia, argumenta que o gênero conquistou projeção em todo o país e se consolidou como um dos principais movimentos da música brasileira.
2: A música baiana tomou conta do Nordeste, tomou conta do Sudeste, através dos seus principais compositores e cantores, que executam, interpretam a chamada música baiana ou axé music. Então, na medida em que esse movimento se transformou num movimento de reconhecimento nacional na prática, é muito importante que nós possamos reconhecer.
12: Lidice da Mata lembra que o axé surgiu na Bahia a partir da mistura de ritmos como samba reggae e se expandiu por todo o país. A parlamentar acredita que o reconhecimento fortalece a cultura e o mercado musical brasileiro.
22: Termina agora o Jornal Câmara dos Deputados, produzido pela Rádio Câmara, com trabalhos técnicos de Everson Danilo.
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1: 20h16.
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Vocês estão prontos pro rolê? Tá muito devagar. Aí, vocês estão prontos pro rolê?

0: 20h32.
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1: 20h54.
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